0: participou, ganhou. Vamos agora realizar em parceria com o nosso aplicativo oficial para sorteios do 89 na pista a escolha ou sorteio de dois nomes e dois números de telefone. Sorteio será eletronicamente aleatório. Vamos saber agora quem são os ganhadores, os sorteados dessa noite. Vamos lá então. Quem vai anunciar é Beethoven. É contigo, Beethoven. Quem será que ficou ou foi sorteado com o limpador multiuso presentão da loja Rabi e da Start Química? Foi final de telefone 2069. O nome é Poliana 2069.
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0: 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Participou. Ganhou. Parabéns, Poliana, você acaba de ganhar um limpador multiuso azulim da loja Rabi da Start Química. Vamos agora sim saber quem foi o sorteado com o almoço buffet livre do restaurante, o hotel e restaurante Titon. Restaurante Titon que sempre está aberto ao público de segunda a sexta-feira a partir das 10h45 até as 2 horas da tarde. Serve jantares sempre de segunda a quinta a partir das 18h30. Vamos lá então, final de telefone 4666, 4666, Ilso é o nome dele. Ganhador, então, de um almoço buffet livre no hotel e restaurante Titon. Parabéns aos ganhadores, abraços a todos que estiveram no 89 na pista nesta quinta-feira. Nos encontramos amanhã a partir das 18 horas.
2: Obrigado pela sua companhia.

0: governo federal que movimentaram o país no dia de hoje.
1: Olá, boa noite.
0: Boa noite para você que nos acompanha em todo o país.
1: Quinta-feira, 20 de agosto de 2026.
0: Vamos aos destaques do dia.
1: Estratégia brasileira para inteligência artificial.
0: Ações incluem a compra de um supercomputador para processamento de IA, formação de profissionais e transferência de tecnologia.
1: Transferência eletrônica de veículos.
0: Nova resolução estabelece regras para a operação digital de compra e venda de carros.
1: E vamos saber mais sobre a atualização da lei seca com o secretário nacional de trânsito, Adroaldo Catão.
2: Prevê a possibilidade de certificar os chamados drogômetros, equipamentos para aferir a presença de outras substâncias que estão no momento da abordagem atrapalhando a capacidade psicomotora e impedindo direção mais segura.
0: Setor elétrico se prepara para efeitos do El Niño.
1: A atuação quer dar mais segurança ao sistema. Luciana Colares de Holanda.
3: Para aumentar a segurança do sistema, o Comitê de Monitoramento do Setor Elétrico aprovou a antecipação de 1,8 gigawatts de capacidade.
0: E você vai saber como escolher eletrodomésticos e eletrônicos mais econômicos para a sua casa.
1: Na apresentação da Voz do Brasil, Luciana Vasconcelos e Luciano Seixas.
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1: Um supercomputador para desenvolver inteligência artificial em grande escala.
0: Além de parcerias com outros países para capacitação e desenvolvimento dessa tecnologia.
1: Ações anunciadas hoje que fazem parte do Plano Brasileiro de Inteligência Artificial.
4: Entre as ações anunciadas nesta quinta-feira, está a aquisição por meio de edital competitivo de um supercomputador para treinar modelos e desenvolver inteligência artificial em larga escala. O equipamento vai alcançar cerca de 7.200 petaflops, ou seja, será capaz de fazer cerca de 7,2 quintilhões de operações matemáticas em apenas um segundo e deve figurar entre as 10 maiores máquinas do mundo em capacidade de processamento de IA. A ministra da Ciência, Tecnologia e Inovação, Luciana Santos, detalha o impacto da inteligência artificial na vida das pessoas.
5: Para que essa supercomputação? É para desenvolver vacinas e medicamentos, é para poder garantir antecipação das chuvas e secas, é para poder melhorar a produtividade da indústria brasileira. E em tudo isso, o IA vai nos ajudar. O supercomputador não serve apenas para fazer conta mais rápido. Ele serve para transformar problemas que levariam décadas para resolver coisas do dia a dia do povo brasileiro.
4: O supercomputador será instalado no Parque Tecnológico Augusto Severo, na Universidade Federal do Rio Grande do Norte. O estado foi escolhido devido ao grande potencial energético. A presidente do Conselho de Administração do Parque, Ângela Maria Paiva Cruz, explica o que a chegada do equipamento vai representar para a região.
6: A instalação do supercomputador no Rio Grande do Norte demonstra que a ciência brasileira se fortalece quando alcança diferentes territórios, mobiliza talentos e transforma conhecimento em oportunidades para a sociedade.
4: As ações integram o Plano Brasileiro de Inteligência Artificial. Também foi anunciado o início da estruturação de uma nuvem brasileira por meio de uma parceria entre os setores público e privado. O objetivo é criar uma alternativa nacional para armazenar e processar dados e sistemas, como explica Esther Dueck, ministra da Gestão e da Inovação e Serviços Públicos.
7: O serviço na nuvem é prestado por uma empresa estrangeira. Tem uma chinesa e 5 americanas, mais ou menos. São 6 empresas no mundo que são capazes de operar um serviço de nuvem com todos os serviços que estão embutidos ali. O que a gente está fazendo aqui é que a gente quer criar uma capacidade nacional de fazer o serviço de nuvem.
4: Também foi anunciada cooperação tecnológica com empresas da China para desenvolver modelos de IA em língua portuguesa e capacitar 3 mil brasileiros em 5 anos. O Brasil fará ainda parceria com a Espanha para aumentar a capacidade brasileira de desenvolver chips. Reportagem Gabriela Noronha.
0: Atenção motoristas de táxi e aplicativos interessados em comprar um carro.
1: O valor do financiamento para quem está cadastrado no Move Brasil aumentou de 150 para R$200 mil.
0: É o que determina a portaria publicada pelos Ministérios do Desenvolvimento, Indústria, Comércio e Serviços e do Ministério da Fazenda.
1: A nova portaria também inclui entre os veículos elegíveis os híbridos com diferentes combinações de fontes de energia, integrando motor elétrico e motor a combustão que utilize álcool, gasolina ou ambos.
0: A elevação do teto e a inclusão de outros veículos híbridos amplia a oferta, mantendo os critérios de sustentabilidade e eficiência energética, como explica Wallace Moreira, secretário de Desenvolvimento, Indústria, Inovação, Comércio e Serviços.
8: Atualizar esse valor para que os trabalhadores possam ter acesso a esses modelos de carros é fundamental. O taxista, ele consegue comprar um carro com preço acima de 150 mil e com descontos que ele tem fica abaixo de 150. Como o programa, ele contabiliza o preço que está na nota fiscal, o trabalhador de aplicativo fica numa desvantagem. Isso corrige ali e contribui para que esses trabalhadores possam comprar esses carros. Os critérios para acessar o programa continuam os mesmos, assim como os critérios de habilitação ao programa também não alteram.
1: Para solicitar adesão ao programa, acesse movebrasil.sistema.gov.br.
0: Luciano, quem pretende comprar ou vender um carro usado vai poder agora fazer todo o processo por meio digital.
1: Uma nova resolução do Conselho Nacional de Trânsito autoriza a transferência de veículos de forma 100% eletrônica.
0: O procedimento vai reunir em uma única plataforma a assinatura do documento, a quitação de débitos e pagamentos de taxas.
1: Outra novidade é a modalidade de transferência custodiada, quando a liberação de recursos fica condicionada aos requisitos da transação.
9: A norma cria três modalidades de transferência de propriedade: convencional, eletrônica e eletrônica custodiada. Na modalidade eletrônica, as etapas do processo poderão ser realizadas digitalmente com integração ao Renavan, desde que seja feita a vistoria do veículo, entre outras exigências previstas. Quando estiver disponível, comprador e vendedor poderão realizar em um mesmo fluxo eletrônico etapas como o registro da negociação, a assinatura eletrônica da transferência, a consulta e o pagamento de débitos e taxas dos DETRANs estaduais e a conclusão da mudança de propriedade. Já na modalidade de transferência eletrônica custodiada, será possível manter em custódia o valor da negociação do bem durante a operação. Atualmente, a transferência de propriedade já conta com instrumentos digitais. Com a nova resolução, foram estabelecidas as condições para integrar essas etapas em um fluxo eletrônico vinculado ao Renavan. As operações também ficarão mais seguras com requisitos de segurança definidos pela norma, como autenticação individual e multifator, rastreabilidade, trilhas de auditoria e mecanismos de prevenção e detecção de fraudes. Daniele Popov para a Voz do Brasil.
0: A fiscalização de trânsito poderá usar agora novos equipamentos para detectar, além do consumo de álcool, também o uso de drogas pelos motoristas.
1: A mesma resolução do Conselho Nacional de Trânsito, que atualizou a Lei Seca, estabeleceu ainda algumas mudanças nos procedimentos para testar os condutores.
0: Esse teste será feito em uma triagem inicial, com equipamentos mais sensíveis, e em caso positivo, em uma segunda etapa com o bafômetro.
1: O secretário nacional de trânsito, Adroaldo Catão, conversou comigo e Mariana Jungmann mais cedo e explicou o que muda e o que permanece igual na fiscalização sobre o consumo de álcool e drogas. Acompanhe.
10: Secretário Adroaldo Catão, seja muito bem-vindo à Voz do Brasil. Vamos falar dessa atualização sobre as regras da Lei Seca, que foram aprovadas recentemente. O que o senhor destaca como mudanças mais importantes?
2: Olha, eu destaco dois pontos importantes. Primeiro, isso que você falou bem, é uma atualização, né? A Lei Seca está completando aí 18 anos de muito sucesso e era o momento de fazer algumas modificações no âmbito da resolução do contrato. Ou seja, tudo que está na lei, no Código de Trânsito, permanece, tá? O que a gente fez foi atualizar alguns procedimentos. E aí eu destaco dois pontos. O primeiro é o seguinte: o cidadão que for abordado inicialmente, ele agora vai poder fazer uma espécie de pré-teste, uma triagem, né? Isso facilita também o trabalho dos policiais, dos agentes. Por quê? Porque o cidadão que vai fazer aquele teste inicial, ele somente se for detectado algum indício de álcool, né, nesse primeiro teste, é que ele vai ser encaminhado ao uso do etilômetro oficial, que é esse que vai gerar, de fato, uma eventual penalidade. Isso facilita o trabalho também das polícias, evita filas, né, congestionamentos. Esse é um tipo de procedimento que, inclusive, algumas polícias já utilizam, tá? Mas isso não estava previsto na norma, isso gerava alguma insegurança jurídica. Então, a gente fez essa atualização, que é justamente para dar segurança jurídica, tanto para o cidadão quanto para o agente. Isso também permite que haja um tempo, né, entre o primeiro teste e um eventual segundo teste, para aqueles casos que muitas vezes geravam, inclusive, algumas manchetes sensacionalistas na imprensa, dizer assim, olha, cidadão usou enxaguante bucal, vai aparecer álcool na boca, e a gente sabe que não é bem assim, porque esse álcool ele não permanece na boca muito tempo. Então, o tempo entre fazer um primeiro teste e um segundo será suficiente para tirar qualquer dúvida, né? Porque o objetivo, obviamente, da lei seca não é pegar quem usa enxaguante bucal, mas sim quem bebeu e está dirigindo e, portanto, pode ter a sua capacidade de dirigir alterada. E o segundo ponto que eu destaco é a previsão dos equipamentos que têm sido chamados popularmente de drogômetros, né? Que são equipamentos que visam a detectar o uso de outras substâncias, que é a expressão que o Código de Trânsito utiliza. Tem o álcool e tem outras substâncias que também podem causar dependência e alteração da capacidade psicomotora. Então, a previsão desses equipamentos dá também segurança jurídica para que, a partir de agora, o Inmetro possa mostrar que o cidadão está com seu comportamento alterado, né? Pelo uso de drogas ou álcool, mesmo que ele se recuse ao uso do bafômetro, do etilômetro ou, no caso agora, do chamado drogômetro. O que a resolução fez foi dar mais procedimento, mais clareza, para evitar contestações posteriores na justiça. Então, isso dá mais transparência também e aumenta a capacidade do Sistema Nacional de Trânsito de aferir esses dados, né? Isso também é muito importante. Então, é obrigatório agora que se coloque pelo menos dois comportamentos alterados para que isso seja mais explicitado, mais transparente. Mas continua como é hoje. Basta o uso do etilômetro ou, no caso agora, quando houver o equipamento, o uso do chamado drogômetro. Essa situação acontece quando o agente, mesmo diante da recusa, detecta que há um comportamento claramente indicando o uso de álcool ou de outras substâncias.
10: E houve mudanças aí, secretário, em relação aos procedimentos quando o condutor se recusa a fazer o bafômetro ou continua como era antes?

0: igualmente, se for o caso, também como crime.
1: Então, secretário, não muda nada em relação às obrigações e direitos dos condutores, né? A resolução não estabelece nenhum novo tipo de infração, certo?
0: Certo, exatamente, não muda a infração continua a mesma, a infração ela está prevista no Código de Trânsito. O que a resolução faz é isso, atualizar procedimentos, dar mais segurança jurídica e prever a possibilidade de certificar os chamados equipamentos drogômetros, equipamentos para aferir a presença de outras substâncias que estão no momento da abordagem atrapalhando a capacidade psicomotora do agente e impedindo a sua direção mais segura.
2: Muito bem, nós conversamos com Adroaldo Catão, secretário nacional de trânsito. Muito obrigada, secretário, por sua entrevista aqui à Voz do Brasil.
0: Eu que agradeço.
3: O fenômeno climático El Niño pode afetar diferentes áreas do país, com reflexo nas chuvas, na agricultura e até no abastecimento de energia.
1: Por isso, o setor elétrico também reforça o planejamento para se antecipar aos possíveis impactos do fenômeno e reforçar a segurança no fornecimento de energia.
3: As estratégias foram discutidas durante um evento promovido pela Agência Nacional de Energia Elétrica, ANEEL.
4: O risco de eventos climáticos extremos coloca o planejamento como uma das prioridades para o setor elétrico. A preocupação é reduzir os impactos de um possível El Niño intenso sobre o sistema, especialmente nas regiões mais vulneráveis, como explica Sandoval Feitosa, diretor-geral da Agência Nacional de Energia Elétrica, a ANEEL.
5: Projeções internacionais da Administração Nacional Oceânica e Atmosférica dos Estados Unidos estimam elevada probabilidade, mais de 90%, de um El Niño muito forte para ocorrer entre outubro e dezembro de 2026, reforçando a necessidade de preparação antecipada.
4: Para aumentar a segurança do sistema, o Comitê de Monitoramento do Setor Elétrico aprovou a antecipação de 1,8 gigawatts de capacidade. Essa quantidade pode abastecer mais de 1,5 milhão de residências ou alimentar grandes complexos industriais e cidades de grande porte. As distribuidoras de energia planejam investir cerca de 20 bilhões de reais na modernização das redes, enquanto o Operador Nacional do Sistema Elétrico, ONS, lançou um portal para acompanhar diariamente a evolução do fenômeno. No norte, a ANEEL também antecipou recursos para a compra e a estocagem de combustível antes da redução do nível dos rios. Para o secretário nacional de Energia Elétrica do Ministério de Minas e Energia, João Daniel Cascalho, a atuação conjunta é fundamental para enfrentar o cenário.
6: É isso que fortalece o setor, atuação coordenada, preventiva, antecipada e com ações efetivas. Por isso que quando eu vejo aqui um painel com geração, transmissão, distribuição, Agência de Águas, Defesa Civil, Agência Nacional de Energia Elétrica, eu vejo que é assim que a gente atua de uma forma coordenada com ações efetivas.
4: A articulação do Ministério de Minas e Energia com a ANEEL, a Agência Nacional de Águas e a Defesa Civil inclui ainda leilões de potência, monitoramento por satélite para prevenção e combate a queimadas e medidas relacionadas à vazão de Belo Monte. Reportagem Luciana Colares de Holanda.
1: Vamos continuar falando aí, Luciana, sobre energia, dessa vez dentro de casa, economia dentro de casa.
3: Pois é, Luciana, na hora de comprar eletrodomésticos, por exemplo, existe uma etiqueta em formato de lâmpada nas cores preta e amarela.
1: É o selo Procel, uma referência para quem busca economia na conta de luz e mais eficiência energética.
3: Os detalhes você vai ouvir agora na reportagem de Márcia Fernandes.
7: O selo Procel de economia de energia ajuda a identificar produtos com maior eficiência energética. Ele é concedido aos equipamentos classificados pelo Inmetro na categoria A, que é a nota máxima concedida pelo Instituto, e indica aparelhos mais econômicos. Como explica o diretor do Departamento de Informações, Estudos e Eficiência Energética do Ministério de Minas e Energia, Sérgio Aire Moraes.
8: Uma espécie de medalha. Eu sei que ao adquirir um determinado equipamento com o selo Procel, dentre

0: todos os equipamentos classificados como A, ele é mais eficiente. Então, eu estou no topo da categoria. Então, cumpre esse papel de informar o cidadão que aquele determinado equipamento tem um reconhecimento, um mérito maior de eficiência.
1: O selo funciona como um indicativo para os consumidores que buscam economia na conta de luz. O biólogo Sinomar Fonseca foi com a família a uma loja em Brasília procurar uma geladeira e uma máquina de lavar e levou em conta o consumo de energia na hora da compra.
2: Eu sempre olho e tomo cuidado de entender, né, o que está sendo a mensagem que está sendo passada, e os selos, eles têm um indicativo, né, para mostrar esse consumo. Tento sempre escolher o melhor consumo.
1: Podem levar o selo outros produtos, como lâmpadas, ar-condicionado, ventilador, televisões e eletrodomésticos em geral. O selo Procel estende-se também às edificações, para indicar aquelas que oferecem melhor desempenho energético e economizam mais, como explica Sérgio Aire Moraes, do Ministério de Minas e Energia.
0: Ela tem que ser eficiente nos seus sistemas de iluminação, de ar-condicionado, e a própria estrutura envoltora da edificação, piso, parede, teto, elas têm que apresentar um melhor desempenho. Aí sim passa a ter uma autorização de exibir essa placa do selo Procel na entrada da edificação.
1: Antes de receberem o selo, os produtos passam por testes e avaliações técnicas em laboratórios. Vale lembrar que, além da diferença na conta de luz, produtos e edificações que trazem o selo Procel têm menores custos de operação e manutenção e contribuem para um uso mais racional dos recursos naturais, já que consomem menos energia para realizar a mesma função. Reportagem, Márcia Fernandes.
3: Produtores rurais, pesquisadores e consumidores contam agora com uma plataforma para acompanhar preços de alimentos e previsão de safras.
4: A Companhia Nacional de Abastecimento, a Conab, lançou uma nova versão do Portal das Informações, que reúne em um único endereço mais de 80 painéis e serviços agropecuários.
3: O gerente de dados e inteligência da Conab, Herbert Filgueiras, explica o impacto dessa modernização do serviço.
5: A reformulação do portal nasceu assim, com o objetivo de democratizar o acesso aos dados e informações que a Conab produz, né? E às vezes esses dados ficavam pulverizados, né? E difícil de encontrar. A gente consolidou diferentes ambientes distintos, modernizamos as interfaces de acesso com o objetivo de fortalecer o processo de governança da informação de dados, né?
4: Acesse a plataforma em Portal de Informações, tudo junto, sem cedilha e tio, .conab.gov.br.
3: Celular, redes sociais e inteligência artificial já fazem parte da rotina de crianças e adolescentes.
4: E com tantos desafios no ambiente digital, professores também precisam estar preparados para orientar os estudantes sobre segurança, privacidade e uso responsável da tecnologia.
3: Uma formação gratuita e online oferece ferramentas para ajudar os educadores a levar esse debate para a sala de aula.
6: O uso excessivo de celulares, redes sociais e inteligência artificial por crianças e adolescentes desafia pais e professores. Para ajudar a orientar os jovens no mundo conectado, o Ministério da Educação e a SaferNet Brasil, com apoio do Governo do Reino Unido e da Meta, oferecem a segunda edição do curso gratuito Segurança e Cidadania Digital em Sala de Aula. A formação online é voltada para educadores das redes pública e privada. Com 40 horas, o curso aborda temas como tempo de tela, cyberbullying, proteção de dados e fake news, como explica a coordenadora geral de educação digital do MEC, Ana Dalfabro.
7: Ele trata de temas sobre segurança e privacidade na internet. A gente sabe, né, a crescente violência que as crianças têm sofrido dentro do ambiente digital. Então, um curso super importante para esse público. Fala também sobre a necessidade de empatia, respeito nas redes, né, nessa convivência hoje dentro do mundo digital. Então, de fato, um curso muito útil para os professores hoje, dado o dia a dia deles em sala de aula. Curso todo online, os professores conseguem fazer no seu ritmo, na hora que funciona melhor para parar e conseguir se dedicar a uma formação. Então, bem mão na massa.
6: Para fazer o curso, acesse o site avamec.mec.gov.br, faça o login com sua conta gov.br e busque por Segurança e Cidadania Digital em Sala de Aula, segunda edição. Depois, basta clicar em inscrever-se e começar as aulas. Reportagem Gilberto Evangelista.
4: Profissionais que ainda não têm curso superior ou que possuem graduação em área diferente daquela que atuam podem concorrer a bolsas integrais de licenciatura pelo PRILEI, um programa de formação inicial e continuada de professores.
3: Podem concorrer também a bolsas integrais de licenciatura aqueles que tiveram bom desempenho no Enem.
4: As bolsas são oferecidas por universidades federais, estaduais e instituições privadas sem fins lucrativos que participam do programa.
3: Para aderir ao PRILEI, as instituições privadas de educação superior devem acessar o Sistema Integrado de Monitoramento, Execução e Controle em cimec.mec.gov.br.
4: E essas foram as notícias do governo federal.
3: Uma realização da Secretaria de Comunicação Social da Presidência da República.
4: Com produção da empresa Brasil de Comunicação.
3: Fique agora com as notícias do Poder Judiciário e do Congresso Nacional. Boa noite.
4: Boa noite, até amanhã.
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10: STF encerra amanhã julgamento da denúncia contra ex-deputados estaduais Rodrigo Bacelar e TH Joias do Rio de Janeiro.
11: STJ reafirma que envio de pornografia pela internet pode configurar importunação sexual.
10: Caixa Econômica Federal vai ter de pagar horas extras à bancária que não era obrigada a registrar ponto.
11: Boa noite, eu sou Arthur Filho.
10: E eu sou Walter Lima.
11: A primeira turma do Supremo Tribunal Federal aceitou denúncia contra o ex-presidente da Assembleia Legislativa do Rio, Rodrigo Bacelar, e o ex-deputado estadual Tiago Raimundo dos Santos Silva, conhecido como TH Joias.
10: O julgamento acontece em sessão virtual da primeira turma que termina amanhã, mas todos os votos já foram apresentados.
11: Eles são acusados de obstrução de investigação em um caso que envolve o vazamento de informações sigilosas da operação Zargum, que investigava a atuação do Comando Vermelho e conexões com agentes públicos no Rio de Janeiro.
10: Bacelar e TH Joias são acusados de repassar informações sigilosas sobre a operação contra criminosos.
11: Crime de importunação sexual também pode ser praticado pela internet sem que haja contato direto.
10: Esse entendimento foi reafirmado pelo STJ. Fátima Uchoa.
12: Um homem enviou imagens íntimas a várias vítimas. Ele foi condenado por perseguição e importunação sexual a 4 anos e meio de reclusão em regime inicial semiaberto, mas o Tribunal de Justiça do Rio de Janeiro avaliou que o crime de importunação exigiria contato físico. No entanto, a quinta turma do STJ restabeleceu a condenação do homem por entender que tal delito pode ser cometido por meio de recursos tecnológicos, sem que haja contato físico entre o criminoso e a vítima. Segundo o relator ministro Joel Ilan Paciornik, o crime de importunação sexual pode ser caracterizado pelo simples envio de fotos ou vídeos pornográficos sem o consentimento da vítima, o que foi verificado nessa ação penal.
11: A Caixa Econômica Federal vai ter de pagar horas extras a uma bancária que não era obrigada, por regra interna, a registrar o ponto.
10: A sétima turma do TST decidiu que essa condição não afasta a obrigação da empresa de controlar a jornada. Samanta Flor.
13: A bancária afirmou que trabalhava das 8 da manhã às 8:30 da noite. A Caixa disse que ela cumpria jornada menor e que, por ser considerada funcionária que exerce um cargo de confiança, o registro de ponto era opcional. Mas o banco não apresentou os controles de jornada. Para a sétima turma do TST, nessa situação, vale a suposição de que o horário informado pela trabalhadora é verdadeiro. A decisão foi unânime.
11: Justiça estabelece medidas para reforçar controle sobre mineração na APA do Tapajós, no Pará.
10: Decisão atende a pedidos feitos pelo Ministério Público Federal. Sabrine Menezes.
14: Com a sentença, se torna obrigatória a autorização prévia do ICMBio para iniciar o processo de lavra. Apenas o título minerário, concedido pela Agência Nacional de Mineração, não é mais suficiente. A Justiça também aprovou um acordo entre o MPF e o ICMBio que amplia a fiscalização e a proteção da unidade de conservação. A ação foi ajuizada pelo MPF em 2024, após identificar problemas na comunicação e na articulação entre os órgãos responsáveis pela regulação da mineração e pela proteção ambiental da APA.
15: Tribunal Superior Eleitoral proíbe Pablo Marçal de usar recursos oficiais para a campanha.
10: Decisão foi tomada na sessão desta quinta-feira e vale até o julgamento do mérito do registro de candidatura de Marçal. Guilherme Firmino tem mais informações.
16: O plenário do TSE deferiu tutela de urgência e proibiu Pablo Marçal de usar recursos públicos na campanha eleitoral. Marçal também foi vetado de participar da propaganda eleitoral gratuita no rádio, na televisão e de debates. No processo, o Ministério Público Eleitoral alega que Pablo está inelegível até 2032 e que não cumpriu o prazo mínimo de 6 meses de filiação ao PRTB para disputar as eleições. A decisão dessa quinta não antecipa o julgamento de registro de candidatura de Pablo Marçal, que ainda vai ser julgado pela Justiça.
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15: A você, uma boa noite.
10: E até amanhã.

0: sou Humberto Pinheiro e estes são os destaques de hoje do Jornal do Senado, que começa agora. Aumento de acidentes com motociclistas de aplicativos gera resposta do Senado. Sete organizações internacionais vão acompanhar as eleições de outubro no Brasil. Projeto torna obrigatória a orientação vocacional para jovens em medidas socioeducativas. Boa noite. O número de acidentes envolvendo motociclistas em atividade profissional cresceu 34,92% entre 2023 e 2025, segundo dados do Ministério Público do Trabalho. Diante desse cenário, projetos em análise no Senado propõem mudanças nas regras da atividade, incluindo a adoção de seguros obrigatórios e alterações nas exigências para a obtenção da Carteira Nacional de Habilitação. O repórter Douglas Castilho traz os detalhes.
1: Elvis Macedo, garçom morador do Rio de Janeiro, se dirigia da Zona Sul Carioca à cidade vizinha Niterói quando a moto que o levava se chocou com um carro, causando traumatismo craniano e a ruptura do fêmur. Elvis relatou sua experiência e chamou atenção para a observação no hospital de casos semelhantes ao seu.
2: Eu fiquei numa ala onde havia mais ou menos umas 20 pessoas que tinham o mesmo problema que o meu, se acidentaram de moto. E eu acho que esse assunto das motos por aplicativo devem ser discutidos mais nos meios políticos, que deve haver algum tipo de lei.
1: A percepção de Elvis é amparada por dados do Ministério Público do Trabalho, que demonstram que o crescimento nas notificações de acidentes de trabalho com motos aumentou 34,92% entre os anos de 2023 e 2025. Diante desse cenário, senadores apresentaram nos últimos anos projetos de lei regulamentando a profissão e garantindo mais segurança aos motoristas. Um deles obriga as empresas de tecnologia a fornecerem seguro de acidentes pessoais para os seus entregadores. Outro texto prevê a necessidade de um motociclista ter sua carteira de habilitação com a observação de que exerce atividade remunerada, o que gera novas obrigações ao piloto. Ambos os projetos aguardam votação nas comissões.
0: Democratizar o acesso aos investimentos e incentivar o pequeno investidor são objetivos de projeto de lei pronto para ser votado na Comissão de Educação. De autoria da senadora Jussara Lima, do PSD do Piauí, a proposta cria a Semana Nacional do Pequeno Investidor, na segunda semana de outubro, com ações de educação financeira, como seminários, palestras e debates. Segundo o texto, a iniciativa busca ampliar o conhecimento sobre finanças pessoais e estimular decisões baseadas em informações confiáveis. Para o senador Flávio Arnes, do PSB do Paraná, a medida também pode contribuir para reduzir golpes contra pequenos investidores. E a Comissão de Constituição e Justiça analisa o projeto de lei que torna obrigatória a orientação vocacional para adolescentes que cumprem medidas socioeducativas. A proposta já recebeu parecer favorável na Comissão de Educação. A reportagem é de Bruno Lourenço.
3: O projeto de lei inclui testes de aptidões, interesses e habilidades nos programas de atendimento socioeducativo. A regra valerá tanto para jovens que cumprem medidas em regime de semi-liberdade, quanto para aqueles que se encontram internados. A proposta já passou pela Comissão de Educação e Cultura, quando a senadora Tereza Leitão, do PT de Pernambuco, destacou que a capacitação profissional é essencial para afastar os jovens do crime.
4: A escolarização e a profissionalização do adolescente em conflito com a lei são, portanto, pilares desse sistema, pois funcionam como instrumento de ressocialização e de construção de projetos de vida que afastem um jovem da reincidência infracional.
3: Depois da CCJ, o texto vai ao plenário do Senado.
0: Nas redes sociais, a liberdade de expressão convive diariamente com a circulação de informações falsas e discursos de ódio. Encontrar um equilíbrio entre garantir o direito de se manifestar e combater conteúdos que podem causar danos foi o desafio discutido pelos senadores na Comissão de Educação. Durante a audiência foi apresentado o programa Senado Verifica, um canal de interação do Senado com o cidadão para a checagem de informações publicadas em qualquer meio de comunicação. Repórter Rodrigo Rezende.
5: O senador Paulo Paim, do PT do Rio Grande do Sul, afirmou que discutir limites para o conteúdo publicado nas redes sociais envolve também o debate sobre liberdade de expressão e censura.
6: Defendemos a liberdade de expressão, que é um direito fundamental. O que precisamos é de um ambiente em que as pessoas possam debater, divergir, defender suas posições, sem transformar o outro no inimigo.
5: Frederico Franco Alvim, representante da Assessoria Especial de Enfrentamento à Desinformação do Tribunal Superior Eleitoral, ressaltou que as redes sociais podem prejudicar a democracia ao destacar determinados temas em relação a outros.
7: O fato é que a gente também tem dentro das redes sociais uma realidade deturpada, porque a realidade, a complexidade da realidade não cabe num feed de rede social.
5: Maria Laura Soares e Silva, jovem senadora do estado do Rio de Janeiro, afirmou que a velocidade de mudança das tecnologias exige iniciativas rápidas.
8: A inteligência artificial, em questão de 2-3 anos, avançou de forma inexplicável. E hoje é um realismo surreal, onde você nem consegue mais identificar o que é verdade e o que não é.
5: Durante a audiência foi apresentado o programa Senado Verifica, um canal de interação do Senado com o cidadão destinado à checagem de informações publicadas em qualquer meio de comunicação.
9: Eleições 2026.
0: O Tribunal Superior Eleitoral confirmou que pelo menos 7 organizações internacionais vão acompanhar as eleições de 2026 no Brasil. OEA, União Europeia e Parlasul estão entre as entidades convidadas para acompanhar a preparação, a votação e a apuração. Repórter Pedro Pincer.
10: Foram convidadas oficialmente a Organização dos Estados Americanos, a União Europeia, a Liga dos Estados Árabes, a Rede dos Órgãos Jurisdicionais e de Administração Eleitoral dos Países de Língua Portuguesa, a União Interamericana de Organismos Eleitorais e a Rede Mundial de Justiça Eleitoral, além do Parlasul. O presidente do TSE, ministro Nunes Marques, reafirmou a segurança e a credibilidade dos sistemas e dos processos eleitorais brasileiros.
11: O Brasil tornou-se, ao longo das últimas décadas, uma referência mundial na realização de eleições. A vanguarda entre as democracias representativas contemporâneas é resultado da contínua e paulatina construção de um processo eleitoral eficiente, ancorado em normativos modernos e em sistemas tecnológicos capazes de garantir a transparência, a segurança e a credibilidade das eleições.
10: Na prática, as missões de observação eleitoral são tidas como pilares de confiança pública. Os relatórios independentes produzidos pelas comitivas avaliam a integridade dos sistemas e o cumprimento da legislação, sugerindo melhorias contínuas.
0: E você conhece o termo afroconveniência? É quando uma pessoa branca se declara negra para obter algum tipo de vantagem, como reserva de vagas nas universidades, por exemplo. Mudanças na declaração de cor de candidatos desde a aprovação de cotas para campanhas reacenderam o debate sobre a afroconveniência no contexto eleitoral. Quem explica é a repórter Marcela Diniz.
12: Dados preliminares do Tribunal Superior Eleitoral mostram que as candidaturas negras são maioria nas eleições de 2026, representando 49,9% do total. O aumento do número de pessoas que se declaram pretas ou pardas pode estar relacionado a maior identificação racial. Mas essa autodeclaração nem sempre corresponde à experiência de sofrer racismo ou à percepção das desigualdades sociais relacionadas à raça. Nesse contexto, aparece o conceito de afroconveniência, usado para descrever casos em que uma pessoa se declara negra para obter benefícios de políticas afirmativas como as cotas raciais. O senador Paulo Paim, do PT do Rio Grande do Sul, lembra que desde a emenda constitucional 133 de 2024, os partidos políticos devem destinar no mínimo 30% de recursos dos fundos eleitoral e partidário para candidaturas de pessoas pretas e pardas. É aí que a afroconveniência aparece como estratégia de campanha.
13: Muitos que nunca se identificaram como negro passam a partir desse momento a assumir uma negritude, entre aspas, para que eles tenham direito a um financiamento maior para sua campanha e também mais espaço na televisão. Você está tirando um percentual daqueles que realmente sofreram o preconceito nesse país.
12: De 2022 a 2026, 786 candidatos mudaram sua declaração de cor junto ao TSE. A maioria transitou de branco para pardo.
0: Com edição de Paulo Groba e trabalhos técnicos de João Lira, o Jornal do Senado fica por aqui. Acompanhe agora as notícias da Câmara dos Deputados. Boa noite e até amanhã.

0: ampliam o alcance do benefício de prestação continuada.
1: Comissões debatem limites para reajustes anuais nas alíquotas do IOF.
0: Parlamentares defendem políticas para combater a violência de gênero.
1: Boa noite. Carol D'Artora, do PT do Paraná, defende o avanço de proposta em debate na Câmara que criminaliza a misoginia. A deputada também apresentou projetos para ampliar o enfrentamento no ambiente digital, com punição a grupos organizados que financiam conteúdos de ódio contra as mulheres.
0: Carol D'Artora destaca que suas propostas também tratam da combinação entre misoginia e racismo nas redes sociais. A parlamentar afirma que esse recorte é necessário para proteger especialmente mulheres negras, mais expostas a crimes de ódio no ambiente digital.
1: A Lei Maria da Penha completou 20 anos em 7 de agosto. Jaque Rocha, do PT do Espírito Santo, considera que a legislação mudou o enfrentamento à violência contra as mulheres, ao criar mecanismos de proteção e ao responsabilizar os agressores.
0: De acordo com Jaque Rocha, a violência contra mulheres e meninas também ganhou novas formas, inclusive no ambiente digital. Por isso, a deputada defende a aprovação do projeto que criminaliza a misoginia como forma de ampliar a proteção contra discursos de ódio e violência.
1: Daniela do Vaguinho, do Republicanos do Rio de Janeiro, enaltece os 20 anos da Lei Maria da Penha. A deputada ressalta, porém, que os números de feminicídios e de casos de violência doméstica mostram que ainda há desafios a enfrentar.
0: Daniela do Vaguinho defende o fortalecimento da rede de proteção com mais delegacias especializadas, centros de atendimento e casas de acolhimento. Ela também destaca a importância da prevenção e da educação para evitar que a violência contra a mulher aconteça.
1: Maria do Rosário, do PT do Rio Grande do Sul, alerta para os riscos de violência e abuso contra crianças e adolescentes nas plataformas digitais. Ela defende o cumprimento do ECA digital e a responsabilização das empresas diante de conteúdos que estimulem violência e automutilação.
0: Maria do Rosário também apoia a suspensão das transmissões ao vivo da plataforma Discord no Brasil e afirma que é preciso fortalecer a proteção de crianças e adolescentes nas redes. Ela defende ainda o apoio às famílias e às escolas para prevenir esses riscos.
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3: Saúde.
1: A Câmara aprovou diretrizes para o atendimento no SUS de mulheres na menopausa. A repórter Paula Bittar acompanhou a votação.
4: A Comissão de Constituição e Justiça da Câmara aprovou uma proposta que cria diretrizes no Sistema Único de Saúde para a atenção integral à saúde de mulheres no climatério e na menopausa. O climatério é a transição entre a fase reprodutiva e a não reprodutiva da vida da mulher. Já a menopausa ocorre após 12 meses sem menstruação. Estudos do Ministério da Saúde mostram que o climatério está associado a sintomas físicos e psíquicos, como ondas de calor, distúrbios do sono, alterações do humor, osteoporose e maior risco cardiovascular. A relatora da medida na comissão, deputada Tabata Amaral, do PSB de São Paulo, ressaltou que aproximadamente 29 milhões de brasileiras estão no climatério, período de transição hormonal da mulher que pode começar por volta dos 40 anos, com casos também de menopausa precoce ainda antes disso. Ela destacou que, embora não seja uma doença, a menopausa pode afetar significativamente a saúde física, mental, sexual, metabólica e cardiovascular das mulheres, além de comprometer sua qualidade de vida, permanência no mercado de trabalho e geração de renda. A proposta aprovada estabelece que o SUS deve oferecer ações educativas e de conscientização, exames e medicamentos e atendimento integral e multiprofissional. O texto também prevê incentivo a pesquisas, produção de dados e monitoramento em parceria com estados e municípios. A proposta cria ainda o Dia Nacional de Conscientização sobre a Menopausa, a ser celebrado em 18 de outubro. O projeto, que cria diretrizes no SUS para a atenção integral à saúde de mulheres no climatério e na menopausa, pode seguir diretamente para o Senado, a menos que haja recurso para votação antes pelo plenário da Câmara. Da Rádio Câmara, de Brasília, Paula Bittar.
3: Direitos Humanos.
0: Benedita da Silva, do PT do Rio de Janeiro, defende medidas para combater o etarismo e pede que o envelhecimento não seja associado à perda de autonomia. Ela acredita que o preconceito se agrava quando combinado a fatores como gênero, raça, deficiência e condição social.
1: Benedita da Silva também propõe ações para promover um envelhecimento saudável, com mais acesso à saúde, cultura, esporte, educação e lazer. Ela sustenta que é preciso garantir não apenas mais anos de vida, mas qualidade de vida, participação social e respeito aos idosos.
3: Previdência.
0: Projeto de bacelar do PV da Bahia cria um auxílio transitório para o cuidador principal de pessoa que recebeu o benefício de prestação continuada. Pela proposta, o auxílio será pago por um ano no valor de meio salário mínimo após a interrupção do benefício com a morte do dependente.
1: Segundo bacelar, a medida busca amparar mães e cuidadores que deixaram o mercado de trabalho para se dedicar aos cuidados de familiares. O projeto também prevê o reconhecimento do período dedicado ao cuidado para fins de aposentadoria.
0: Heloísa Helena, da Rede do Rio de Janeiro, propõe a criação da Renda Universal de Cidadania para pessoas com deficiência, sem exigência de comprovação de renda. A ideia, segundo ela, é superar as limitações do benefício de prestação continuada e criar um modelo que fortaleça a proteção social.
5: Hoje no Brasil, infelizmente, para que se tenha acesso ao BPC, é preciso que a família não seja pobre, ela esteja à beira da miséria humana, por causa da vinculação a um quarto de salário. Então, nós entendemos que as pessoas que têm alguma deficiência, seja caracterizada como deficiência física, transtorno psíquico, mental, transtorno do espectro autista ou qualquer um outro, ele tenha direito a esse benefício.
1: Heloísa Helena conclui que a mudança pode ampliar a dignidade, a autonomia e a segurança econômica. Ela explica que, se aprovada, a renda básica de cidadania deve ser implementada de forma gradual e sustentável, como instrumento de apoio à sobrevivência e à inclusão social.
3: Justiça.
0: Lucas Redecker, do PSD do Rio Grande do Sul, afirma que novas investigações sobre fraudes no INSS reforçam suspeitas discutidas durante a comissão parlamentar de inquérito que apurou descontos indevidos de aposentados. O legislador critica a rejeição do relatório da CPI.
1: Lucas Redecker cobra a responsabilização dos envolvidos no esquema investigado, além da recuperação dos recursos desviados. O parlamentar avalia que, apesar de os aposentados terem sido ressarcidos, é necessário avançar nas punições para evitar a impunidade.
3: Trabalho.
0: A Câmara aprovou uma regulamentação para as profissões de agentes indígenas de saúde e de saneamento. A repórter Paula Bittar acompanhou a votação.
4: A Comissão de Constituição e Justiça da Câmara aprovou uma proposta que regulamenta as profissões de agente indígena de saúde e de agente indígena de saneamento. Segundo o texto aprovado, para exercer as funções, o profissional deverá ser indígena, residir na área da comunidade de atuação, ter idade mínima de 18 anos, dominar a língua da comunidade e conhecer os costumes e sistemas tradicionais de saúde do povo indígena. Será exigida ainda a conclusão do ensino fundamental e de curso de qualificação específico definido pelo Ministério da Saúde. O agente indígena de saúde atuará na prevenção de doenças e na promoção da saúde das populações indígenas. As ações serão domiciliares ou comunitárias, individuais ou coletivas, seguindo as diretrizes do SUS. Os agentes devem atuar para prevenir doenças, monitorar a saúde dos indígenas, prestar primeiros socorros e mobilizar as comunidades. Já o agente indígena de saneamento trabalhará com a mesma finalidade, atuando especificamente em saneamento básico e ambiental. Entre as atribuições dele estão o monitoramento e a manutenção de sistemas de saneamento e ações de saneamento para prevenir doenças. A relatora na comissão, deputada Lídice da Mata, do PSB da Bahia, ressaltou a relevância dessa proposta.
6: É um projeto que já estava aqui na comissão há algum tempo, que trata do reconhecimento dos agentes de saúde indígena. Esse é um projeto que diz respeito ao acesso à saúde da população, daqueles que mais precisam, especialmente da nossa população indígena. Tem interesse do Ministério da Saúde para que fosse aprovado, mas principalmente o interesse dessa casa em aprovar projetos que são projetos de origem nos nossos deputados.
4: A proposta que regulamenta as profissões de agente indígena de saúde e de agente indígena de saneamento já pode seguir ao Senado, a menos que haja recurso para votação antes pelo plenário da Câmara. Da Rádio Câmara, de Brasília, Paula Bittar.
3: Agricultura.
1: Zé Neto, do PT da Bahia, apresentou o projeto que amplia o acesso de cooperativas de agricultura familiar a financiamentos para a instalação de sistemas de geração de energia renovável. A proposta busca reduzir custos e estimular o uso de fontes como solar e eólica no campo.
7: O que nós queremos é, já existe o projeto 1228, que prevê 10% dos recursos do BNDES com juros bem plausíveis, para que esses juros mais baixos atendam os pequenos e microempreendedores do campo da agricultura familiar. E nós estamos estendendo isso com o nosso projeto, que é o projeto 3066, que ele visa exatamente trazer também para esse foco as cooperativas de agricultura familiar. Nós precisamos fortalecer as cooperativas.
0: De acordo com Zé Neto, o financiamento com juros mais baixos pode ampliar a geração de energia limpa no campo. Ele acredita que a medida pode beneficiar especialmente produtores das regiões norte e nordeste do país, onde há grande potencial para a geração de energia solar.
3: Economia.
1: Comissão da Câmara aprova projeto que limita aumentos do IOF. Entenda na reportagem de Silvia Munhato.
8: A Comissão de Desenvolvimento Econômico da Câmara aprovou projeto que fixa novos tetos para as alíquotas do Imposto sobre Operações Financeiras, o IOF, além de criar limites para eventuais aumentos de alíquotas. O deputado Maurício Marcon, do PL do Rio Grande do Sul, relator do texto, foi favorável à medida.
9: Então, o IOF, ele é o imposto regulatório, ele foi criado, né, para a gente ver o rastreio do dinheiro, mas não ser arrecadatório. E o governo hoje tem usado esse imposto para arrecadar. Então, a gente coloca um limite nesses aumentos que o governo pode fazer, justamente para tentar trazer segurança jurídica para quem quer investir no Brasil.
8: Pela proposta, o aumento máximo anual do IOF sobre operações de crédito seria de 70%, para operações cambiais, de 100%. Na discussão do texto na comissão, o deputado Helder Salomão, do PT do Espírito Santo, foi contrário às mudanças, por entender que elas alterariam o cenário atual, resultando em perda de arrecadação sem uma necessária compensação. A proposta que fixa novos tetos para o IOF e cria limites para futuros aumentos será analisada agora pela Comissão de Finanças e Tributação. Da Rádio Câmara de Brasília, Silvia Munhato.
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3: Relações Exteriores.
0: Felter, do PT do Paraná, apoia o combate à disseminação de fake news, lembrando que a desinformação representa uma ameaça à democracia. O deputado também critica o que considera interferência externa no debate político e eleitoral brasileiro.
1: Ao fazer um balanço positivo da economia, Welter cita a geração de empregos, o controle da inflação, o aumento da renda e a redução das desigualdades. O parlamentar também menciona os investimentos do governo federal em saúde, educação e infraestrutura.
0: Jandira Fegali, do PCdoB do Rio de Janeiro, critica a postura do governo dos Estados Unidos em relação ao Brasil. Ela afirma que a retomada de uma política que busca subordinar a América do Sul aos interesses norte-americanos representa uma ameaça à soberania dos países da região.
1: Jandira Fegali alerta para possíveis interferências indevidas no processo eleitoral por meio das redes digitais, com questionamentos sobre as urnas eletrônicas. A parlamentar defende uma reação institucional que preserve a independência do Brasil e o funcionamento da democracia.
3: Meio ambiente.
0: Alguns métodos de alimentação de animais utilizados para produzir iguarias causam sofrimento aos bichos. Por isso, uma lei já sancionada pela Presidência da República, depois de aprovada nas comissões da Câmara, proíbe a produção e a sua comercialização no Brasil. Saiba mais na reportagem de Maria Neves.
14: Aprovado na Comissão de Constituição e Justiça da Câmara dos Deputados, o projeto que proíbe a produção e a venda de alimentos produzidos por meio de alimentação forçada de animais. Um exemplo de produto resultante da alimentação forçada de animais é o foie gras, nome dado ao fígado gordo de pato ou ganso, que é uma iguaria francesa. Como explica o deputado Áureo Ribeiro, do Solidariedade do Rio de Janeiro, que foi relator do texto em uma das comissões da Câmara, o processo pode causar doenças e levar à morte precoce do animal.
15: A alimentação forçada é uma prática extremamente cruel. Funciona com a introdução de tubos na garganta das aves para aumentar artificialmente o fígado do animal. Nós estudamos o tema e vimos que isso provoca sofrimento intenso e aumenta muito a mortalidade dessas aves.
14: Quem descumprir a nova lei pode receber como punição detenção de 3 meses a 1 ano e multa. Essa pena está prevista na Lei dos Crimes Ambientais, que também estabelece outras sanções administrativas para quem maltrata animais. Pelo texto aprovado, a proibição abrangerá tanto os produtos vendidos na forma natural quanto os enlatados. Da Rádio Câmara de Brasília, Maria Neves.
3: Comissões.
1: Chico Alencar, do PSOL do Rio de Janeiro, defende projeto que condiciona a liberação das chamadas emendas PIX à aprovação prévia de um plano de trabalho. Autor da matéria, ele explica que o objetivo é ampliar o controle sobre esses repasses diretos a estados e municípios.
0: Chico Alencar também ressalta que a proposta cria mecanismos de rastreamento dos recursos, prestação de contas e uso de conta bancária específica. O deputado argumenta que as medidas podem evitar desvios após auditorias apontadas em irregularidades na aplicação do dinheiro.
3: Esporte.
1: Luiz Lima, do Novo do Rio de Janeiro, comemora a aprovação de projeto que torna permanente a lei de incentivo ao esporte, eliminando a necessidade de renovação periódica do benefício fiscal. Com o autor da proposta, o deputado avalia que a medida dá mais estabilidade aos projetos esportivos.
16: A lei de incentivo do esporte é a oportunidade que a gente tem de empresas, pessoas jurídicas ou pessoas físicas destinarem um percentual todo ano que pagaria em relação a tributo federal para o governo federal puder destinar para entidades que pleiteiam a lei de incentivo junto ao Ministério do Esporte. Agora é perene, é para sempre. Há 20 anos a gente já tem a lei de incentivo do esporte em atividade no nosso país, e você garantir a perenidade igualando a cultura foi muito satisfatório para a política esportiva e para o brasileiro que gosta e ama esporte.
0: Luiz Lima ressalta que a lei de incentivo ao esporte beneficia projetos nas áreas competitiva, educacional, de inclusão e de reabilitação. Ele defende equiparar o percentual destinado por empresas, atualmente em 3%, ao previsto para o setor cultural, com o objetivo de acelerar a execução das iniciativas.
1: Termina agora o Jornal Câmara dos Deputados, produzido pela Rádio Câmara, com trabalhos técnicos de Everson Urani e apresentação de Val Monteiro e Márcio Aquilissardi. Boa noite.
0: A Voz do Brasil volta amanhã. Boa noite.
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2: Santos Casa e Construção contrata ajudante de motorista. A empresa conta com diversos benefícios, como vale transporte, plano de saúde, seguro de vida, convênio farmácia e uniforme da empresa. Interessados devem enviar currículo pelo WhatsApp 479-9618-5359 e fale com Sheila.

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Bom dia. Sextou. Sexta-feira, turma! E aí, tá tudo bem com você? Tá tudo certo? Olha, eu sou o Fontenelle, estamos chegando, mais um fim de semana gostoso, mais uma sexta-feira, e sexta-feira é tudo de bom, né? Estamos vivendo aí, gente, o dia 21 de agosto do ano 2026, já se aproximando do finalzinho do mês de agosto, Dia Nacional da Habitação, Dia Internacional da Moda, hoje também é dia da carteira de habilitação, gente. Que legal, hein? Hoje também é dia internacional em memória, né? Ao tributo às vítimas do terrorismo. E hoje também é o seu dia. Parabéns pra você, saúde, paz, tudo de bom. Bora acordando o Brasil, vem mimosa. Bora nessa, tá na hora, bora acordar, gente, bora despertar. Mais um dia vem surgindo, vamos nessa, bora despertando. Estica o corpo, tá na hora. O Brasil vai acordando, amigos do trecho, vai colocando o pé na estrada. Acorda aí, meu filho, bora desamassar essa cara. Estica o corpo, tá na hora. Bora, cara amassada, bora acordando. Passarinho que não deve nada pra ninguém já está batendo asas. E você, hein? Tá fazendo o que espichadão até uma hora dessa? Bom dia, Tonico e Tinoco, recortando de 1981 pra começar bem a sexta-feira gostosa.

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0: Bora pro Zap Zap, bora zapear com a caboclada de todo o Brasil nesta sexta-feira. Bora lá, quem fala?
3: Bom dia, Fontinelli. Bom dia. Aqui é Kleber de Pinhalzinho, Santa Catarina. Estamos ligados, ouvindo a melhor rádio do mundo.
0: Aí sim.
3: Eu gostaria de ouvir Negrinho Parafuso, com Tião Careiro e Pardinho.
0: Ah, é moda.
3: E oferecer pra todo mundo que tá ouvindo essas modas boas que toca nessa rádio.
0: Valeu, irmãozão. Tudo de bom. Sexta-feira abençoada. Fim de semana maravilhoso pra todos nós. Alô, bom dia.
4: Alô, Santoneira. Alô, bom dia. Alô, bom dia. Fala comigo.
0: Alô, cara amassada.
4: Toca aí, menino da aldeia.
0: Menina da aldeia. Alô, Brinço e Lorival. Vou caprichar pra você, juras. Alô, bom dia.
5: Oi, Fontenelle. Bom dia.
0: Bom dia.
5: A você e todos os seus ouvintes. Eu sou Alberto Pereira de Itiúba. Se possível, toque a música. Camisa Branca com Jaine.
0: Ah, Jaine, Camisa Branca. Vou caprichar pra você, tá? Tinha um carreiro.

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2: É moda caprichada, é moda boa não enjoa, viu? Bora acordando, sextamos, abraçando a Leonilda em São José do Rio Preto, a Marlene tá em Cuiabá, bom dia, boa sexta.

Essa é a Jaine, aqui no Alô Bom Dia, camisa branca, no Alô Bom Dia, o caprichadão número um do seu rádio, muito obrigado pela audiência. Fala, Jerimon, tá em Colômbia, né, meninão? Tá firme com nós por aí na sexta-feira. Neuza Gonçalves tá por cá também, né, Neuzinha? Aquele abraço, Oséias, está em Porto Feliz. E aí, Oséias, firma com nós, caboclinho. Bora juntos aqui no rádio, sempre tocando a boa moda sertaneja, as caprichadonas do seu rádio. Ah, meu amigo Washington Novaes está em Arenápolis, aquele abraço, Rosângela, em Bom Despacho. Oh, bom dia, obrigado pelo carinho da audiência, sempre acompanhando o Fontenelle, né? Meu amigo Vonei está em Brasília, DF e Distrito Federal. O Marcos Martins em Araraquara, também tá por cá, Valdete Garmano em Guaxupé. Tudo bom, minha amiga? Aquele abração. Carlos Eduardo tá em Conchal. Olha, sexta-feira abençoada para todo mundo, continua participando aqui, tá? 0800-558-0057. Participa, pede tua moda, manda teu alusão aí pra quem você quiser, conta pra mim o que você tá fazendo de bom, o que você tá preparando pra este fim de semana? Fala comigo!

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0: Estamos no ar em todo lugar, sexta-feira gostosa, e eu quero você aqui comigo no rádio, na internet. Bom dia! Bom dia! 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
2: Fala, companheiros e companheiras, ouvinte do Alô Bom Dia e do amigo Sérgio Fontinelli. Aqui quem fala com vocês é Dinei Sertanejo. Sexta-feira, chegamos, final de semana. Ó, desejo pra você um ótimo final de semana, uma ótima sexta-feira. E hoje é dia da gente falar, né, mais uma vez da música sertaneja, mas hoje é o dia de escolher uma música bem bacana. E trago pra vocês uma música que eu gosto demais, gravada por Chitão Chororó, composição do Joel Marques, que fala muito sobre o que é ser um caipira. O Chitão Chororó gravou ela na primeira vez e não quis colocar o dialeto que realmente se falava na época, que a música ela tem muito um dialeto mais regional, mais da época dos nossos pais. Só que o Chitão Chororó, como era uma dupla, né, que pensava muito no modernismo, não gravou dessa forma. Mas ela tem uma história bem bacana, que ela fala a essência que tem o caipira de verdade. E essa moda chama caipira. Deixo pra vocês aqui, pra vocês ouvir. Uma ótima sexta-feira pra vocês, um final de semana abençoado. Bora começar o final de semana. Até semana que vem. Que Deus abençoe. Tchau.

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1: A sua história se resume em música na sexta-feira gostosa do rádio. Você que tá acordando, bom dia. Você que me acompanha nas madrugadas, obrigado pelo carinho, viu? Tamo juntos.

0: Roberto Carlos, todas as manhãs no Alô Bom Dia, todas as manhãs nós estamos juntos aqui no rádio.
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2: Alô?
3: Alô?
1: Alô? Alô, bom dia.
0: Bora pro WhatsApp, tem mais gente pra falar com a gente. Alô, quem fala?
4: Alô, bom dia, Fontenelle.
0: Bom dia.
4: Fontenelle, aqui é Ivanildo de Eldorado dos Carajás.
0: Vamos aí, mozão.
4: Olha aí pra nós aí, Eduardo Costa, olha ela aí.
0: Boa moda, hein? Caprichadona do Alô, bom dia.
5: Bom dia, Fontenelle. Tô ouvindo sua música.
0: Bom dia.
5: Hoje está fazendo um ano.
0: Aí é
5: música linda.
0: Bonita, né?
5: Bom dia, bom dia, bom dia. Eu nem peço música, porque toda música que você toca é boa.
0: É caprichada.
5: Eu gosto de todas, tá?
0: Boa.
5: Bom dia pra você e pra nós todos.
0: Beleza, meu irmãozão, sextou. Bom dia, bom dia. Alô, quem fala?
6: Bom dia, acabou.
0: Ô, Vandes.
6: Toca pra nós aí quando puder aí.
0: Qual?
6: Tinha um Carreiro Pardinho.
0: Aí sim.
6: O que é uma deles aí, beleza? Tinha um Carreiro Pardinho, bom dia.
0: Essa é bonita. Tem

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1: Em música boa, em música sertaneja, em música caprichada. O Carlos Ferreira está com a gente em São José do Rio Pardo. Um abraço especial para todo mundo. Meu amigo Vilmar Soares está em Pirapora. Bom dia.

nossa história na sexta-feira mais incrível do Brasil acontece aqui no rádio e também na internet, gente. Obrigado pelo carinho, gente querida de todo o Brasil. O Brasil de ponta a ponta fala com a gente diariamente aqui no rádio e eu sempre tô falando pra você, gente, de coisa boa. E quando eu falo de coisa boa, eu falo de música. 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

0: terça-feira para todo mundo, um dia super especial. Sextou aqui no Alô Bom Dia, nós tá como, hein? Tá ouvindo moda boa para começar o dia feliz. O programa sertanejo número 1 do Brasil.
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2: Bom dia, amigo ouvinte do Alô Bom Dia do meu amigo Fontenelle. E para fechar nossa semana, vamos falar de um inimigo silencioso, a formiga cortadeira. Ela não brinca em serviço e pode acabar com uma pastagem ou reflorestamento em poucos dias. O segredo do controle eficiente é localizar o olheiro principal do formigueiro. Não adianta só jogar o veneno por cima. O produto precisa chegar até a rainha, lá no fundo da terra. O uso de iscas granuladas em dias secos é o mais indicado. Lembre-se, combater formiga no começo evita que ela se espalhe e cause um estrago grande na sua produção. Este foi o Centro do Agro. Um abraço e até a próxima semana, se Deus quiser.

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1: Comunicando alegria, coisas boas no começo de mais um dia. Voando Sem Asas, de 1992, Zezé de Camargo e Luciano, bom dia.

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2: Bom dia, Brasil. Boa sexta. 0800 558 0

0: Feito eu, Chitãozinho e Chororó, essa é bonita demais, gente do céu, 1995, bom dia alegria.
1: 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Alô?
2: Alô?
1: Alô, bom dia.
0: Bora lá pro WhatsApp, bora saber quem está com nós, né? Ah, quem tá ligadão aqui no Alô, bom dia. Bora lá, alô, quem fala?
3: Bom dia, Pontinelli, Fernando de Caçapava.
0: Ô, Fernando.
3: Passando aqui por Paraíba do Sul aqui, manda um modão.
0: Legal.
3: Adicionado pra nós, hein?
0: Vou caprichar, já tá no volante aí na estrada, alô.
4: Oi, Fontinelli, bom dia.
0: Bom dia.
4: Pra você e todos os seus ouvintes, eu sou Alberico Pereira de Itiúba.
0: Oi, irmão.
4: Se possível, toque a música Camisa Branca com Jaine.
0: Jaine, bonita moda, hein? Alô?
5: Oi, Fontinelli, bom dia. Boa. Aqui é o Lorival, seu ouvinte aqui de Paragominas.
0: Tudo
5: do
0: bom,
5: Pará.
0: Irmão?
5: Gostaria de você rodar a música pra mim com Tu Glacial, Camisa Branca.
0: Boa, boa moda também, viu? Obrigado pela participação, João Mineiro e Marciano. Tá chegando esta noite como lembrança na sexta-feira gostosa.

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2: Olha, 0800-558-0057, você já manda aqui pra mim? Manda o dia e o horário, tá? Que eu vou cadastrar.

0: 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Bom dia.
1: Olá, família. Alô, bom dia. Fontenelle, amigão. Bom dia com energia. Sextou com S de sedução, meus amores. Agora é a hora da verdade, viu? É isso mesmo. Não dá pra aceitar esses problemas.

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2: Deus abençoe você e toda a sua família. Chegamos na sexta-feira com muita alegria no Alô Bom Dia com Sérgio Fontinelli. Que o seu fim de semana comece abençoado. Eu tenho certeza de que Deus vai falar muito ao seu coração através deste programa.
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2: João capítulo 13, versículo de 1 a 15. Era antes da festa da Páscoa, Jesus sabia que tinha chegado a sua hora de passar deste mundo para o Pai. Tendo amado os seus que estavam no mundo, amou-os até o fim. Estavam tomando a ceia. O diabo já tinha posto no coração de Judas, filho de Simão Iscariotes, o propósito de entregar Jesus. Jesus, sabendo que o Pai tinha colocado tudo em suas mãos e que de Deus tinha saído e para Deus voltava, levantou-se da mesa, tirou o manto, pegou uma toalha e amarrou-a na cintura. Derramou água numa bacia e começou a lavar os pés dos discípulos, enxugando-os com a toalha com que estava cingido. Chegou a vez de Simão Pedro. Pedro disse: Senhor, tu me lavas os pés? Respondeu Jesus: agora não entendes o que estou fazendo, mais tarde compreenderás. Disse-lhe Pedro: tu nunca me lavarás os pés. Mas Jesus respondeu: se eu não te lavar, não terás parte comigo. Simão Pedro disse: Senhor, então lava não somente os meus pés, mas também as mãos e a cabeça. Jesus respondeu: quem já se banhou não precisa lavar senão os pés, porque já está todo limpo. Também vós estáis limpos, mas não todos. Jesus sabia quem o ia entregar. Por isso disse: nem todos estáis limpos. Depois de ter lavado os pés dos discípulos, Jesus vestiu o manto e sentou-se de novo. E disse aos discípulos: compreendeis o que acabo de fazer? Vós me chamais Mestre e Senhor, e dizeis bem, pois eu sou. Portanto, se eu, Senhor e Mestre, vos lavei os pés, também vós deveis lavar os pés uns dos outros. Dei-vos o exemplo para que façais a mesma coisa que eu fiz. Veja que Jesus está dizendo: nem todos estão limpos, porque ali tinha um, Judas Iscariotes, que estava usando seus pés para pecar. Estava usando seus pés para trair o Senhor. Quantas vezes Judas foi para cá e foi para lá negociar a traição. Os nossos pés foram dados por Deus para a santidade, para caminharmos no caminho do Senhor. E quantas vezes os nossos pés nos levaram para o pecado? Quantas vezes os teus pés foram caminhos de pecado para a sua vida? Lembra que a serpente picou o nosso calcanhar? Lava o calcanhar do meu espírito, para que eu possa abolir a maldição e não sinta a picada da serpente em meu pé interior. Mas como ordenaste a teus seguidores, eu tenha poder com o meu pé incólume de pisar em serpentes e escorpiões. Tu redimiste o mundo, resgata a alma deste pecador. Que texto bonito. Lavar os pés era Jesus lavando os meus pés para que eles não fossem mais para o pecado. Lavar os pés é para que Jesus lavasse o meu calcanhar, que foi picado pela serpente, para que eu não mais seja escravo da serpente, mas pelo contrário, que eu possa pisar sobre a serpente, como Jesus nos falou. Preciso que me lave, Senhor. Como Pedro disse, eu preciso que me lave, Senhor. Pai, Filho e Espírito Santo, amém.
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2: Eu quero clamar agora por você, quero clamar pela sua família. Vem, Espírito Santo, enche todos os que estão acompanhando este programa agora. Libera, Senhor, para esta pessoa o que ela mais precisa, para o corpo e para a alma. Libera, Senhor, curas e libertações em nome de Jesus para esta pessoa que escuta e para toda a sua família. Eu clamo a tua poderosa bênção. Visita agora com bênção de proteção, a bênção que só o Senhor pode dar. Abençoe-vos o Deus Todo-Poderoso, Pai e Filho e Espírito Santo. Amém.
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3: De volta na segunda-feira, agora tem Peão do Vale Valentim. Essa é bonitona, hein? Jesus e o Fazendeiro. Essa moda é maravilhosa. A letra dessa música é incrível, gente. Boa sexta pra todo mundo.

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3: Bom dia, com muita alegria. 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Por quê? Porque o fim de semana chegou.

0: Cristiane e Ralf, é só dizer o preço. No Alô, bom dia, boa sexta-feira, Brasil.
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2: Alô?
3: Alô?
1: Alô? Alô, bom dia.
0: Bora zapear com o Brasil. Alô, bom dia.
4: Bom dia, Fortinelli.
0: Bom dia.
4: Boa sexta-feira pra você, tá bom?
0: Obrigado.
4: Meu amigo.
0: Ô, meu irmãozão, tamo juntos aqui na sexta-feira mais gostosa. Alô, bom dia.
5: Ô, meu querido Fontenelle.
0: Bom dia.
5: Bom dia, tudo bem com você?
0: Tudo, irmão.
5: Aqui é o Ronaldo de Venda Nova do Imigrante.
0: Ô, irmão.
5: Eu queria ver uma música do Daniel Prato do dia.
0: É boa,
5: hein? Eu pra todos vocês da rádio.
0: Legal.
5: Beleza, bom dia, bom trabalho, fico com Deus.
0: Amém, Deus te abençoe, boa sexta-feira, alô, alô, bom dia.
6: Ei, Fontenelle, bom dia, beleza?
0: Bom dia, bom.
6: Aí, toca um modão no seu programa aí.
0: Agora, nego.
6: Leonardo Talismã.
0: Alô, bonita, hein? Ó, eu tenho esse menino aqui, ó, que vai cantar pra nós agora, Daniel Prato do dia, no Alô, bom dia, o caprichadão número 1 do seu rádio.
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3: É desse modelo, é o modelo que a gente gosta. Sexta-feira é mais ou menos assim, né? Com muita alegria. Ah, gostoso!

Chico Rei Paraná, alma transparente no Alô Bom Dia, o caprichadão número um do seu rádio. Você ainda não pediu o pendrive de modão do Fontenelle? Sério mesmo? Anota aí, 0800-558-0057. Eu tenho versões de madeira, tenho versão também de metal, tá? É verdade, viu, gente? Eu mando no conforto do seu lar, tá bom? Você vai pedir comigo hoje? Hoje é sexta, eu mando pra você na segunda, tá bom, gente? 0800-558-0057. Eu te mando o vídeo do pendrive, tiro todas as suas dúvidas, a gente proseia aqui também.

0800-558-0057. O Sérgio da Nutrição tá com nós, né, Sérgio? Aquele abraço. Marcos Vinícius tá em Resende, tá no Rio de Janeiro. O Sérgio tá em São Luís do Paraitinga, também tá por cá. O Laércio em Conselheiro Lafayette também acorda o som do Alô Bom Dia. Andréa em Alto do Araguaia. Alô Mato Grosso, bom dia. Newton Célio em Jacutinga também tá por cá. O Rogério Silva tá com a gente também. Bom dia.

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0: Sexta-feira, gente, bora colocar um sorrisão no rosto, bora. É sexta-feira, fim de semana tá aí, fim de semana promete muito, hein? O programa sertanejo número 1 do Brasil.
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2: Ao rodar pelo Brasil, os caminhoneiros precisam ter muita paciência para encarar os pedágios e as balanças. Se é feriado, o castigo é dobrado. A primeira ideia de criar uma cobrança automática surgiu em 1959, nos Estados Unidos. Mas quem tirou o plano do papel foi a Noruega, em 1986. Desde então, muitos países implantaram uma tecnologia chamada de Free Flow. Usam pórticos de controle ao longo de toda a rodovia. Essas estruturas são equipadas com câmeras, sensores e antenas. Identificam os veículos pela placa ou pelo tag e tiram as medidas. Não é obrigatório aderir a um serviço de pagamento de pedágios. O acerto pode ser feito em totens, sites, aplicativos e até no WhatsApp. Para os caminhoneiros, o único cuidado é não esquecer de todas as concessionárias por onde passou e quais são as regras de cada uma. Quem não pagar os pedágios devidos em até 15 dias, receberá uma multa de R$195,23 por evasão e ainda levará 5 pontos na CNH. Além das cabines dos pedágios, as balanças também devem sumir. Pouco a pouco, a pesagem em movimento chegará em todo o país. Quer saber mais sobre o mundo dos pesados? Visite minutodocaminhão.com.br. Aqui todo dia tem novidade para você.
0: Segunda tem mais informações para os amigos do trecho. Ivone Sant'Angelo, o que eu sinto por você no Alô Bom Dia.
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0: Os agrobóis, mundão esquisito no Alô, bom dia, boa sexta-feira, caboclada.
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2: Alô?
3: Alô?
1: Alô? Alô, bom dia.
0: Bora pro WhatsApp, tem gente lá do outro lado? É claro que tem. Alô, quem fala?
4: Ô Fontenelle, toca pra mim depois aí a Dona da Verdade.
0: Aí sim.
4: Sou o Rodrigo aqui de Santa Rita de Caldas.
0: Ô Rodrigão, aquele abração, obrigado pela audiência, menino.
5: Bom dia, Fontenelle, aqui é o Antônio aqui de São Sebastião da Bela Vista.
0: Ô Tony.
5: Pode mandar uma moda pra nós, né?
0: Agora.
5: João Mendes, é patriarca, pai de aliança.
0: Vou ver se eu tenho essa daqui, viu? Vou procurar pra você, alô.
6: Bom dia, Fontenelle.
0: Bom dia.
6: Deus abençoe você.
0: Amém,
6: seu
0: minha
6: dia.
0: Amiga.
6: Quem fala é Marlene.
0: Ô Marlene.
6: E Paulinho, aqui de Barra Bonita, vira com bota.
0: Alô, Barra Bonita.
6: Um abraço.
0: Um abraço forte pra dar sorte. Bom fim de semana pra você, tá? Leandro e Leonardo, Talismã, de 1990. No Alô, bom dia, no Caprichadão número 1 do Brasil.
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0: Chico Rei, Paraná, dona da verdade no Alô, bom dia, o caprichadão número um do seu rádio, bora despertando, acordando e vamos falar de vitalidade, bora falar de saúde sexual, você não está muito bem, né, caboclão? 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
2: Sérgio Fontenelle, sextou e nós estamos contando a história das irmãs Galvão, Meire e Marilene. Bom, hoje nós vamos ao último capítulo desta dupla emblemática, né? Aliás, a dupla era uma história de amor, companheirismo e família, né? Nunca se ouviu dizer que a Meire e a Marilene, elas estivessem estremecidas, estivessem uma de mal com a outra, sempre cantando juntas. Você sabe que dupla não é fácil. Quantas duplas de homens que se separaram? Às vezes não eram famílias, mas a parceria é difícil de permanecer. João Mineiro e Marciano, João Rennes e Reni e tantos outros, né? Que se separaram. O trio Parada Dura, né? Quando o Barreirito se separou do Crione e o Mangabinha, mas a Meire e Marilene, as Galvão, nunca tiveram isso. Bom, aí as duas foram até o fim da vida, né? Eu tive o privilégio, Serginho, de ter as Galvão no meu programa, pelo menos em 3 oportunidades, né? Primeiro foi a Meire e Marilene, depois a Meire e Marilene de novo, e no final a Meire e o Mário Galvão. Aliás, Mário Campanha, a gente é hoje, ele tanto tá tão junto com as meninas que a gente chama ele de Mário Galvão, mas é Mário Campanha. Então, o que acontece? A Meire e a Marilene, na última vez que elas estiveram no meu programa, já dava para perceber que o Alzheimer estava muito avançado na Marilene. Ela já estava esquecida, não conseguia mais cantar, não conseguia mais conversar. E aí a Meire, em 2021, ela foi no programa do Faustão, foi no programa do Serginho Groisman, foi em programas de auditório do Ratinho, dar entrevista e falar sobre o fim da dupla. Mas não por conta de briga, mas por conta de não tinha mais como a Marilene se apresentar, né? Por conta do Alzheimer. E aí a Meire começou uma parceria com o Mário Campanha e os dois estão até hoje. Em 2022, no mês de agosto, infelizmente, nós nos despedimos da Marilene, né? Essa cantora maravilhosa, essa pessoa fantástica. Bom, e assim a gente contou a história essa semana, Sérgio Fontenelle, das Galvão, né? E semana que vem eu prometo voltar com mais um capítulo da história, a história da música sertaneja, Sérgio Fontenelle.

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0: 6:05. 6:05, está no ar o seu Jornal da 89 FM. Hoje é sexta-feira, 21 de agosto do ano de 2026. A partir de agora está no ar o seu Jornal da 89 de Gaspar, viu? Para todo o Vale do Itajaí e também litoral norte catarinense. 6:05, 6:06, girando o ponteiro agora, 6:06. Temperatura aqui em Gaspar de 17 graus, tá um vento lá fora, viu, rapaz? Meu Deus do céu, não é tão forte assim, tô exagerando um pouquinho, mas um vento, né? O vento nesse começo de manhã, céu já estrelado, então a gente tem aí a condição de tempo firme. Daqui a pouquinho o Peter atualiza pra gente a informação. É o frio chegando, voltando, né? Devagarinho aqui para nossa região. 6:06, 6:06, com oferecimento de Via Mútua, Profomento, Grupo Tec, Crambeck Autopeças e Sicredi. Nós estamos no ar.
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0: Muito bem, as manchetes do dia são essas. Oposição quer preservar provas contra Lulinha e busca assinaturas por CPMI. STF retoma julgamento sobre taxação de empresas no exterior. União prevê impacto de 22 bilhões de reais. E o vento não é só por aqui, não. Ventania de até 100 km por hora coloca Rio e São Paulo em alerta.

número de candidaturas a deputado federal cai 28% em relação a 2022. Investigação. Polícia Federal diz que filho do presidente Lula e empresária projetavam ganhos milionários com o poder público. Frente fria traz ventania ao sudeste. Ciclone ainda influencia o sul. Em Santa Catarina agora. Terminal portuário amplia capacidade com investimento bilionário e mira embarcações gigantes de até 400 metros. Jeito curioso de combater pedras de granizo antes da chuva é adotado por mais cidades em Santa Catarina, buscando minimizar, né, o prejuízo, em especial em plantações. Lei transforma o shopping Metro em patrimônio cultural de Blumenau. 6:09, 6:09. Não perca a hora. Estamos ao vivo também no nosso Instagram, o @89FMSC. O G1SC também apresenta: mulher de 38 anos que fingiu ter 12 é condenada por estelionato e falsa identidade. Mas uma pena muito branda, né? Não vai nem sentir a passagem aí do tempo. E daqui a pouquinho dou detalhes. Homem que segurou cadela no ar pela coleira é investigado. Corpo de menino de 6 anos desaparecido é encontrado após 4 dias de buscas. Ministério Público pede que denunciados por Elo com PCC paguem R$200 mil de indenização, valor para cada um dos 164 investigados.

0: Colisão envolvendo quatro veículos deixa várias vítimas presas às ferragens na BR-470 ontem. Febratex debate mercado têxtil e apresenta inovações em Blumenau. São os destaques dos principais jornais em atualização. Ainda não recebi aqui o Cruzeiro do Vale dessa sexta-feira. Assim que chegar, eu trago também os detalhes.
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0: Meteorologista Peter Scheuer. Peter, bom dia.
2: Bom dia. A presença de uma massa de ar frio e seco promove uma condição de tempo mais estável. Segue com tempo bom, tempo firme, ao longo dessa sexta e fim de semana. Uma sexta e um fim de semana relativamente aproveitável e propício para qualquer tipo de atividade, tanto no campo quanto no ar livre. A condição de chuva para hoje, para os próximos dias, é praticamente zero. Hoje, quem sabe, em um outro momento, tem algumas variações de nuvens, se tiver alguma chuva extremamente isolada. E o tempo é bom, dá para aproveitar aí praticamente o tempo todo. A temperatura ela se mantém mais baixa durante as madrugadas e manhãs por conta dessa massa de ar frio e seco. As mínimas elas ficam mais baixas, principalmente no Planalto Sul catarinense, com mínimas aí que podem proporcionar a formação de geada com valores próximos ou abaixo de zero grau. E a maior parte das cidades fica em torno de 7, 8 graus, 9 graus durante as madrugadas, início das manhãs. E as máximas previstas devem permanecer assim num patamar aí próximo aí dos seus 23, 24 graus hoje, amanhã 20 e no domingo 20 graus. Vai seguindo com uma condição de tempo seco também ao longo da segunda e terça-feira, onde a temperatura ela também não consegue evoluir muito não. Lá por quarta, quinta-feira que volta a ter alguma ameaça de chuva. Principalmente mais aí pro final do dia da quarta e quinta-feira. Peter Scheuer, meteorologista, com a previsão do tempo.
0: Valeu, Peter, obrigado pelas informações. 6:14.
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0: Seis e 14. Vamos trazer aqui agora o destaque da nossa agenda.

se ela quiser abrir, é melhor, né? É, sites é isso, né? Deixa eu tentar abrir no telefone aqui, 6:14, temperatura de 17 graus, você que está no carro, em casa, já nos ouvindo também, muito obrigado e pela audiência, viu? Obrigado pela sua participação de todos os dias.

Muito bem, hoje, 21, sexta-feira, 21 de agosto, Dia Nacional da Habitação. Dia do início da Semana Nacional da Criança Excepcional. E também hoje, Dia Internacional de Lembrança e Tributo às Vítimas do Terrorismo. Amanhã, sábado, Dia do Folclore e Dia do Supervisor Escolar. Domingo, Dia da Injustiça e Dia Internacional em Memória do Tráfico de Escravos e a sua Abolição. São as datas comemorativas lembradas de hoje até domingo. 6:15, intervalo comercial, daqui a pouquinho a gente volta.

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0: 6:20, 6:20, de volta com mais um bloco de informações. Manhã de sexta-feira, 21 de agosto. Joel Reinert, bom dia.
1: Muito bom dia, Paulo Flores, amigos e amigas do Jornal da 89. Muito bom dia, Gaspar. Muito bom dia, Vale do Itajaí. E sextou, né? Mais uma vez, né?
0: Com Rapa Canela.
1: Com Rapa Canela, um ventinho bastante frio aí nessa frente fria que está se aproximando aqui do estado.
0: 6:20, 6:20, esse bloco, as informações da área da segurança pública. Muito bem, vamos começar já então, porque o Ministério Público denunciou 164 pessoas por crimes e envolvimento com a facção criminosa Primeiro Comando da Capital, o PCC. Na ação ajuizada, a instituição ainda pede que cada suspeito de participar da organização pague R$200 mil de indenização por danos coletivos. A denúncia é resultado da Operação Coluna Sul, deflagrada em julho deste ano, na tentativa de frear o controle por parte da facção em estados considerados estratégicos. Mais de 300 mandados foram cumpridos na ação. Conforme a investigação, os suspeitos estão distribuídos em diferentes níveis de função. Todos os 164 denunciados respondem por organização criminosa ultraviolenta, termo presente na Lei 15.358 desse ano. Além disso, o Ministério Público atribuiu a 21 investigados o crime de tráfico de drogas e 3 por comércio ilegal de armas de fogo. Em relação à indenização de R$200 mil para cada integrante do grupo, o Ministério Público defendeu que o valor é uma reparação pelos danos morais coletivos que teriam sido causados pelas atividades atribuídas à organização criminosa. Todos os 164 denunciados respondem por organização criminosa ultraviolenta. Além disso, o MP abriu a 21 investigados o crime de tráfico de drogas e a 3 o comércio ilegal de armas de fogo. Na denúncia, o Ministério Público detalhou que a facção mantém atividades em todo o país e que mantinha uma estrutura organizada denominada Coluna Sul, responsável pela coordenação das atividades ilegais em Santa Catarina, Paraná, Rio Grande do Sul, Mato Grosso e Mato Grosso do Sul. Aí, agora, essa decisão do Ministério Público ao pagamento de R$200 mil para cada um dos 164 denunciados por elo por ligação com o PCC. E Amanda Maria Souza de Oliveira, a mulher de 38 anos que fingiu ter 12 e enganou a família em Joinville, foi condenada ontem por estelionato e falsa identidade. Ela recebeu a pena de 1 ano, 6 meses e 10 dias de reclusão e a 4 meses e 18 dias de detenção. O Poder Judiciário esclareceu que essas duas penas serão cumpridas em regime inicial semiaberto. A sentença manteve a prisão preventiva dela. A defesa de Amanda se manifestou por nota e disse que discorda da decisão e falou ainda que a adotará de imediato todas as medidas recursais. Pelo entendimento do Poder Judiciário, Amanda criou uma identidade fictícia e durante cerca de 14 meses de convivência foi tratada como filha e recebeu moradia, alimentação, medicamentos e outros cuidados até que a história fosse descoberta. De acordo com a sentença, a mulher inicialmente teria se apresentado como adulta e mais tarde passou a afirmar que era adolescente, 12 anos, mentiu que era abusada, um monte de história triste. E essa família de Joinville caiu no conto do vigário. Não foi a primeira. Outras famílias Brasil afora caíram aí nessa historinha mal contada da Amanda, que agora está condenada. Mas, enfim, 1 ano e pouquinho, vai ficar nem presa, né? Agora, o que chama a atenção de fato, né? Olha, eu não sei você, João, mas dava para ver a quilômetros de distância que essa mulher jamais teria 12 anos. É, acho que a família foi muito enganada.
1: Pois é, e não foi a única, né?
0: Não.
1: Ela já vinha aprontando e aplicando esse golpe em vários estados do país, mas é impressionante como as pessoas se enganam diante de evidências tão claras aí da idade dessa mulher, não diria dizer criança, mas é dessa mulher, mas é impressionante como conseguir enganar, deve ser uma excelente atriz, né?
0: Charlatona, né?
1: Uma excelente atriz, a Globo devia ficar de olho nela.
0: Pois é. E aí vem a memória também, né? De como algumas pessoas estão carentes, né? Por atenção. E aí essa família de Joinville, poxa, como ninguém

realizou o flagrante. O vídeo mostra o homem com as duas cachorras em coleiras no elevador. Os animais estão no chão. Em seguida, ele ergue a coleira de uma das cadelas. Ela fica pendurada pelo pescoço no ar, enquanto a outra cachorra está no chão. O animal fica cerca de 14 segundos erguido e sendo sufocado. Depois, o homem coloca a cadela preta no chão. Ela fica encolhida na parede do elevador e, quando a porta se abre, ele sai com os animais de dentro do equipamento. O delegado informou que o homem não tem antecedentes criminais e ficou em silêncio durante o depoimento à polícia. Moradores do prédio foram quem denunciaram o caso. A equipe da Polícia Civil, que agora buscou, né, na residência desse homem na quarta-feira os dois cães, e ele agora está indiciado, investigação aberta. 6:27. O corpo de um menino de 6 anos que estava desaparecido no rio Cubatão foi encontrado em Santo Amaro da Imperatriz na tarde de ontem. Foram 4 dias de buscas, imagina, 4 dias de aflição. No mesmo dia, no fim da tarde, os bombeiros também encontraram o corpo do homem de 59 anos, que também estava desaparecido no mesmo rio. Ele foi identificado como Odir Coelho. A corporação buscava o menino desde segunda. Os bombeiros foram chamados ontem após moradores a localizarem o corpo próximo da margem do rio às 3 horas da tarde, quando o corpo da criança começou a boiar. A criança foi encontrada a aproximadamente 2 quilômetros do local onde havia sido vista pela última vez. Já o homem foi localizado quase no final da tarde no rio Cubatão. A localização ocorreu durante um sobrevoo com um drone do Corpo de Bombeiros na região da Ponte do Nilo. Durante a varredura, as equipes visualizaram o corpo emergindo na superfície do rio. O local onde o homem foi encontrado possui aproximadamente 5 metros de profundidade. Após a localização, as equipes realizaram os procedimentos necessários para o resgate. Durante as buscas, os socorristas usaram equipes especializadas e diferentes recursos, incluindo embarcação, caiaques, drones, até um sonar foi utilizado na busca. E ontem aí, a localização primeiro da criança, que foi a que primeiro sumiu lá na segunda-feira, e depois o corpo de Odir Coelho, 59 anos, que também caiu dentro do rio Cubatão. E também quando estava em buscas aí por essa criança. Vamos aguardar aí o desfecho de todo esse caso trágico e lamentável que vem de Santo Amaro da Imperatriz. 6:29. E foi encontrado também o corpo do jovem de 22 anos que sumiu no rio Itajaí-Açu, em Itajaí. Ele estava em uma confraternização em um barco. Os bombeiros militares localizaram o homem na manhã de ontem, perto do ponto em que ele desapareceu. Colegas o reconheceram ainda no local. O rapaz, que é do Espírito Santo, estava na embarcação Master 1 do mesmo estado no sábado, dia 15, no período da noite. Durante o churrasco com outros tripulantes, ele teria caído na água. O episódio, porém, só foi confirmado aos socorristas na manhã do domingo. Desde então, procuras foram feitas no Itajaí-Açu. Os trabalhos se concentraram no local da queda e nas áreas próximas, incluindo buscas superficiais ao longo das duas margens do rio Itajaí-Açu. A realização de mergulho foi descartada pelos bombeiros por causa do nível da água muito alto, em virtude das fortes chuvas da semana passada. Se percebe, né? O rio Itajaí-Açu está bem cheio. Outro obstáculo, de acordo com os militares, foi a presença de entulhos, pontos de enrosco e dejetos químicos e biológicos, que são facilmente

0: encontrados aí na região da Foz do Itajaiaçu. Um rio muito perigoso, profundo, cheio de detritos e obviamente que coloca aí a vida dos socorristas em risco. E aí houve a opção de aguardar o corpo submergir, né? Até porque, convenhamos, né? Nessa altura do campeonato, tratava-se sim de uma busca a um corpo e não mais uma busca a uma pessoa desaparecida, né? E onde se havia com alguma esperança de sobrevida. Isso já era descartado, né? Pelo menos naquela região do rio Itajaiaçu. Pelo tempo, se tivesse ali dentro, obviamente não estaria mais com vida. E isso foi confirmado ontem com a localização desse corpo, né? 22 anos apenas, ele foi encontrado dentro do rio Itajaiaçu quase uma semana após cair de uma embarcação no sábado passado. E um grave acidente de trânsito envolvendo quatro veículos mobilizou uma grande operação de resgate na noite de ontem na BR-470 em São Cristóvão do Sul. A ocorrência foi registrada por volta de 7 da noite e deixou várias pessoas feridas, algumas delas presas às ferragens. São Cristóvão do Sul fica aqui na região do Alto Vale. Segundo o Corpo de Bombeiros Militar de Santa Catarina, a colisão envolveu dois caminhões, um Ford EcoSport e uma Saveiro. A gravidade do acidente exigiu operações de desencarceramento e apoio de equipes de diferentes municípios. Em um dos caminhões, o motorista, que não teve a idade informada, estava preso às ferragens. Após ser liberado, ele foi atendido pelo SAMU de Otacílio Costa e levado ao Hospital Hélio Anjos Ortiz, em Curitibanos. O segundo caminhão, um Iveco, era conduzido por um homem de 25 anos que não sofreu ferimentos. Uma situação mais grave foi encontrada no Ford EcoSport com placas de Curitibanos. A motorista estava presa às ferragens, inconsciente e politraumatizada. Depois de ser removida do carro, ela foi também levada, ao hospital de Curitibanos. Na Saveiro estavam pelo menos 3 pessoas. O motorista de 48 anos também precisou ser desencarcerado. Conforme os bombeiros, ele apresentava suspeita de traumatismo crânioencefálico, hemorragia interna na região abdominal e pneumotórax. Após atendimento pré-hospitalar, ele foi levado também ao mesmo hospital. Um passageiro de 27 anos apresentava suspeitas. De fraturas nos membros inferiores e superiores e foi levado também ao mesmo hospital. Já outro passageiro da Saveiro, de 40 anos, foi atendido e transportado ao Hospital Santa Clara, do município de Otacílio Costa. Grave colisão envolvendo EcoSport, um caminhão, dois caminhões, na verdade, e também uma Saveiro, né? Não consigo aqui identificar se a Saveiro, né, é uma Saveiro de cabine estendida, né? Teria aí a possibilidade de levar mais do que 2 passageiros, ou não, ou se de fato estavam aí incorrendo, né, em irresponsabilidade de transportar aí 3 pessoas numa cabine projetada para 2. Tô vendo aqui uma outra foto agora de um outro ângulo. De fato, a Saveiro aí com cabine simples, né? Então, isso revela a imprudência, né? Nessa colisão, 3 adultos, né, dentro de uma Saveiro. E aí, João, você imagina a cinemática desse acidente. 3 pessoas num espaço muito confinado, presas às ferragens, com muito trabalho aí ao corpo de bombeiros, né? EcoSport também, a mulher teve vários ferimentos, também ficou encarcerada. Em outro caminhão também, o mesmo cenário. Grave colisão ontem em São Cristóvão do Sul, viu? 6h36, 6h36, por aqui em Gaspar, um plantão tranquilo nas últimas 24 horas ao Corpo de Bombeiros e também à Polícia Militar de Gaspar. Fazer intervalo e daqui a pouquinho a gente volta com mais informações.
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0: 6:40 de volta aqui no seu Jornal da 89. A gente percebe aí nebulosidade que vai aí deslocando em direção ao litoral catarinense. O vento ajuda, né? E faz com que isso aconteça mais rápido. A temperatura de 17 graus. Na cidade Coração do Vale, não há expectativa de chuva, né? Como já adiantou o Peter. Aliás, é um fim de semana também aí de temperaturas um pouquinho mais baixas ao amanhecer, máxima de 20, 21, 22 graus e de tempo firme. E essa é uma característica aí também da segunda e da terça-feira. Então, quem estava aguardando aí, né, por dias de tempo bom, eles voltaram aí à nossa região. 6:41. Vou trazer aqui informações sobre as eleições, porque ontem o Tribunal Regional Eleitoral reuniu partidos e emissoras para definir propaganda eleitoral nas eleições de 2026. Vanessa Carini, direto da Rede de Notícias Acaerte.
1: O Tribunal Regional Eleitoral de Santa Catarina reuniu nesta quinta-feira partidos políticos e representantes das emissoras para definir a distribuição do tempo de propaganda eleitoral gratuita e os procedimentos para a transmissão no rádio e na televisão. A secretária da Corregedoria Regional Eleitoral de Santa Catarina, Renata Faveri, explica a importância da reunião.
2: Esse é um momento extremamente importante, porque esse é um processo que envolve todas as emissoras de rádio e TV do estado, então é um processo bastante grande e por isso nós precisamos ter todas as regras com relação à segurança, isonomia no tratamento dos partidos, né, para que todos possam encaminhar seus materiais dentro das regras fixadas, né, para que a propaganda possa ser transmitida para o eleitorado de maneira correta, né, de acordo com as regras da legislação.
1: O Corregedor Regional Eleitoral, desembargador Saul Esteu, destaca a importância desses meios de comunicação para as eleições 2026.
3: Muito embora a campanha já esteja rolando nos meios sociais, na internet, é evidentemente que a rádio e a televisão ainda são as fontes mais fidedigna de informação ao eleitor. Para que tenha uma noção, em Santa Catarina, de 10 pessoas, 8 ainda ouçam os rádios e assistem televisão. Então, inevitavelmente, os meios de comunicações fazem um trabalho relevante à justiça eleitoral, como forma de orientar e esclarecer o eleitorado de suas necessidades. E hoje nós estamos tratando dos projetos de mídia das propagandas eleitorais.
1: Dando sequência ao projeto central das eleições da Acaerte, a diretora comercial da entidade, Lisa Rocha, também acompanhou a reunião realizada no TRE de Santa Catarina. Ela traz os detalhes das definições que impactam as emissoras de rádio e televisão nas eleições 2026.
4: Chegamos ao final dessa etapa com conquistas muito importantes para as emissoras. Foram meses de trabalho da Acaerte, ouvindo as dificuldades enfrentadas nas últimas eleições e buscando tornar essa operação mais simples e segura. Conseguimos a unificação do mapa de mídia, a padronização da nomenclatura dos materiais e, principalmente, horários bem definidos. Os mapas deverão ser entregues até as 14 horas e os materiais até as 16 horas do dia anterior. Também ficou estabelecido que materiais sem o respectivo mapa de mídia não será veiculado e que não haverá a regionalização das mídias, ou seja, teremos um único material para todo o estado. São definições que fazem uma enorme diferença na operação diária das nossas emissoras. Conseguimos avançar muito. Encerramos essa etapa de construção das regras e partimos para a execução, com a Acaerte acompanhando e dando suporte às nossas emissoras durante todo o período eleitoral. É a nossa central eleições Acaerte.
1: De Florianópolis para a Rede de Notícias Acaerte, Vanessa Carini.
0: Valeu, Vanessa, obrigado. Importante, né, falar aí sobre esse tema, né, e definir as regras, Joel, que são tão importantes para o cumprimento e para o bom andamento do horário eleitoral no rádio e na TV.
5: Mais um passo foi dado pela Justiça Eleitoral com a determinação e o sorteio, né, da ordem de apresentação dos programas de rádio e televisão. Cabe ressaltar que ontem, apesar da determinação e estabelecimento de critérios pelos tribunais, tanto o Tribunal Superior Eleitoral, no caso da eleição nacional, quanto ao TRE de Santa Catarina, das eleições aqui no estado, né, apesar das determinações estabelecidas pela justiça, prevaleceu aí o acordo entre as emissoras de rádio e televisão e também o representante dos partidos na questão de horário de entrega de material, na questão de divisão de atribuições entre ambas as partes e tudo mais. Bom, esse horário começa dia 28, né? É uma sexta-feira, dia 28 de setembro, de agosto.
0: Daqui uma semana,
5: né? E teremos aí duas edições de programa em bloco, como é chamado, às 7 horas da manhã e também ao meio-dia, programas de 25 minutos. E ficou, para você ter uma ideia, ficou dividido da seguinte forma, os horários e tempos de cada partido. Terças, quintas e sábados é o horário eleitoral para a disputa presidencial, duração de 12 minutos e 30 segundos por bloco. Quer dizer, 12 minutos e 30 segundos para presidente e 12 minutos e 30 segundos para os outros cargos que estão em disputa. A Lula, da coligação Brasil Pronto para Mais, que reúne PT, PCdoB, PV, PSB, PDT, PSOL e Rede, tem 5 minutos e 31 segundos. Já Flávio Bolsonaro, chapa pura do PL, 4 minutos e 20 segundos. Ronaldo Caiado, do PSD, tem 2 minutos e 2 segundos. Augusto Cury, do Avante, tem 35 segundos. Né? É o suficiente para você dar um alô ali no horário político. Na inserções diárias, porque além do programa em bloco, tem os comerciais de 30 segundos. Aí o PT, a coligação do PT, são 433 inserções. O PL, 339 inserções. PSD, 159 inserções. E o Avante, 47 inserções. Convém lembrar aí que as outras coligações ou partidos não tem tempo de rádio e televisão em virtude de não terem aí a representação suficiente de acordo com a lei eleitoral. Bom, aqui em Santa Catarina, o horário eleitoral para governador, deputado estadual e senador é exibido de segundas, quartas e sextas-feiras. O bloco exclusivo para o cargo de governador possui 9 minutos no total. O cálculo exato por candidato em Santa Catarina baseia-se no tamanho das coligações estaduais e na representação federal dos partidos. E pelo rateio oficializado pelo TRE, o tempo em bloco por coligação foi dividido assim. Coligação Santa Catarina acima de tudo, que reúne União, PP, MDB e PSD. 3 minutos e 11 segundos. É a coligação de João Rodrigues. A coligação Fé no Trabalho e Pé na Tábua, que reúne Avante, PL, POD, PSDB, Cidadania e Republicanos, tem 3 minutos e 8 segundos. A coligação Coragem para Mudar, que reúne PT, PSB, PSOL, Rede, PT, PCdoB e PV, tem 2 minutos e 14 segundos. E a Federação Renovação Solidária do PRD e Solidariedade tem 24 segundos. Também aí as emissoras catarinenses transmitem 28 inserções diárias de 30 segundos exclusivas para o cargo de governador, espalhadas de segunda-feira a domingo entre 5 e meia-noite, 5 horas da manhã e a meia-noite. A divisão proporcional dessas inserções segue a mesma lógica do tempo dos blocos principais. Portanto, aí, a partir da próxima sexta-feira, teremos então aqui no Jornal da 89 uma interrupção, né, de 25 minutos para a transmissão do programa matinal, do bloco matinal do programa eleitoral gratuito. E durante o dia vocês irão ouvir aí os comerciais de 30 segundos, comerciais não, né? As publicidades dos candidatos aos vários cargos em disputa nessa eleição de 2026.
0: 6h49. Olha, o Pardal, aplicativo, ajuda a eleitora a denunciar irregularidades na propaganda eleitoral. Carol Denardi.
6: Já está disponível o aplicativo Pardal, ferramenta gratuita do Tribunal Superior Eleitoral que permite denunciar irregularidades da propaganda. Para facilitar a análise da denúncia, a orientação é reunir o máximo de provas possível. Como detalha, a coordenadora de orientação e gestão processual do Tribunal Regional Eleitoral de Santa Catarina, Aline Paola de Gouveia de Godói.
7: A Justiça Eleitoral recebe muitas denúncias e há um setor de triagem, uma equipe de triagem aqui no tribunal que faz essa análise inicial e nós analisamos essas provas que são encaminhadas. Por exemplo, às vezes acontece de a pessoa fazer a denúncia assim, ah, tem um carro de som passando aqui na minha rua e manda uma foto. A gente não tem como averiguar se aquele carro de som, por exemplo, está veiculando uma campanha eleitoral ou se está fazendo a propaganda do carro do ovo, né? Então, por exemplo, se se trata de uma campanha em som, a pessoa tem que mandar um áudio ou um vídeo junto com fotos e tal. Então, quanto mais provas, mais evidências a pessoa tiver, mais fácil vai ser essa análise pela Justiça Eleitoral.
6: Aline de Godói cita as denúncias mais frequentes e enfatiza ainda que nem toda situação denunciada configura uma irregularidade.
7: Uma das mais comuns é bandeiras. É de bandeiras colocadas tanto de forma regular quanto irregular. A gente recebe muita denúncia de bandeiras que estão regulares. Outra coisa, também denúncia de internet, a falta dos critérios ali de impulsionamento, por exemplo. A distribuição de santinhos em local proibido. Boa parte das denúncias que nós recebemos, elas acabam sendo arquivadas, porque a maioria das denúncias que nós recebemos são de propagandas que são regulares. Mas o procedimento do Pardal, ele é um procedimento administrativo para a gente tirar do ar, assim, a gente fazer cessar aquela propaganda que ela é irregular, flagrantemente irregular. As denúncias da propaganda de rua, propaganda em geral, que a gente fala, a competência é dos juízes e juízas eleitorais, das zonas eleitorais. Agora, a competência para tratar da internet é do segundo grau, é aqui do TRE.
6: Na eleição de 2024, Santa Catarina registrou mais de 3 mil denúncias pelo Pardal. Neste ano, entre os dias 16 e 18 de agosto, já foram mais de 30. De Florianópolis, da Rede de Notícias AKERT, Carol Denardi.
0: Ok, obrigado, Carol, pelas informações. É, aqui em Gaspar, isso deve mudar nos próximos dias, mas ainda é bem tímido, né? A campanha na rua, né? Aquelas bandeiras, eu não vi ainda, pelo menos, né? É, na cidade. Blumenau já tem bastante, já tem gente reclamando lá também. Aqui, por enquanto, eu não vi.
5: Ontem já tinha candidato ali no...
0: Mas
5: na sinaleira.
0: As bandeirosas, eu não vi, olha que eu rodo a cidade inteira. Então, bom, vamos aguardar, né?
5: Olha, a ferramenta, o Pardal é uma ferramenta importante para você denunciar, mas é mais importante ainda que você use isso com responsabilidade. A facilidade de fazer a denúncia, às vezes, leva com que denúncias vazias sejam feitas aí para tumultuar o sistema, principalmente o pessoal da Justiça Eleitoral, que tem que analisar a cada denúncia que chega. E, repito, a maior parte de denúncias vazias, como falou na reportagem aí a coordenadora a Paola Gouveia de Godói, né? Do TRE de Santa Catarina, que são várias denúncias que são arquivadas. Então, você faça com responsabilidade. É importante que você fiscalize. É muito importante. Eu acho que o eleitor, o povo que está na rua, é o maior fiscal da normalidade de uma eleição. Mas ter essa denúncia tem que ser feita com responsabilidade, não com o fígado, não porque você torce para um e quer prejudicar o outro e tudo mais. Vamos levar essa campanha eleitoral como uma verdadeira festa democrática. Isso é que interessa e é bonito para a democracia e para o Brasil.
0: É, esse tipo de ação, de denúncia por aí, alguma irregularidade, às vezes alguma denúncia meio que infundada, ela, no meu ponto de vista, às vezes ela é até mais comum em uma campanha municipal, né? Agora, como
5: assim,
0: é,
5: os ânimos ficam final, mais acirrados, né?
0: É, talvez nos grandes centros mude um pouco, mas nos municípios menores aí, essa campanha, ela não é tão visceral, diria assim, como é uma campanha para a escolha de um prefeito, de um vereador e assim por diante. Vamos aguardar, vamos ver. Aqui em Gaspar, a gente está aí vendo o desenrolar das campanhas dos candidatos aqui da cidade, por hora ainda tímidas, né, apresentando o que está fazendo, o que já fez, o que pretende buscar, enfim, a gente vai analisando e acompanhando. É a campanha eleitoral que já começou, os candidatos estão nas ruas e tem um bom chão pela frente ainda, o funil vai se estreitando, viu, Joel? Porque lá sim, na reta final, no voto a voto, todos os candidatos se querendo garantir sucesso no seu pleito.
5: E não tem dúvida que a partir da próxima semana, com o início da propaganda eleitoral gratuita no rádio e na televisão, a coisa tende a ficar um pouco mais excitada do ponto de vista público, do ponto de vista das ruas, porque quer queira ou quer não, a televisão e o rádio trazem essa motivação ao eleitor, principalmente nesse ambiente totalmente, né, polarizado que estamos vivendo em nosso país.
0: 6:56, o intervalo, daqui a pouquinho a gente retorna com mais informações.
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0: 7 horas e 1 minuto, de volta aqui no seu Jornal da 89 FM. Bom, nessa semana você acompanhou aqui a entrevista ao vivo com a secretária de Desenvolvimento Econômico, Renda e Turismo da cidade de Gaspar, a Catiane Zimmermann. Ela fazia já um convite, um chamamento para que a comunidade possa participar aí da próxima edição do Domingão do Centro, que vai acontecer lá no dia 20 do mês que vem. É, hoje de 21, então praticamente aí daqui um mês acontece a segunda edição do Domingão no Centro. E ontem, no final do dia, saiu aí os links para que você possa expor o seu produto ou também o seu food truck. Vocês já podem aí se cadastrar para as próximas edições do Domingão no Centro. Para fazer isso é muito fácil. Vá lá no site gaspar.sc.gov.br, procura pela notícia, né? E no final dela, você clica no link, no final dela vai ter lá os dois editais, o número 4, que é para expositores, por exemplo, vendo artesanato, enfim, o que se quiser expor lá no dia, se vai nesse link. E para alimentação, bebidas e demais food trucks, tem um outro link logo abaixo do edital de número 5/2026. É por ali, né, que você faz aí a sua inscrição. E essa inscrição, ela é válida para os próximos 3 eventos, as próximas 3 datas aí que do Domingão do Centro, ou seja, dia 20 de setembro, 18 de outubro e 15 de novembro. Essa de novembro será a última do ano, depois entra a programação do Natal. Então, quem tem interesse, na primeira edição foram mais de 80 inscritos, essa aqui deve movimentar ainda mais, até pela expectativa criada aí na primeira edição, muita gente participando e claro que isso chama a atenção de quem acaba participando desse tipo de atividade. E não só de Gaspar, né? Vem gente de várias cidades, tem gente que expõe seus produtos apenas, né? Em feiras, em ações como esta. 20 de setembro é a próxima data e você que tem aí, vende algum tipo de produto, desde que se enquadre dentro do edital, ou tem aí um food truck, vende bebida, alimentos, qual for, né? Pode se inscrever desde já. Qualquer dúvida, pode entrar em contato também pelo 3091-2378, fazer lá também o chamado pelo WhatsApp. 7:04, 7 horas e 4 minutos. Os estudantes da turma 201B da Norma Mônica Zabel, do bairro Margem Esquerda, transformaram o aprendizado sobre o fenômeno climático El Niño em uma ação de conscientização junto à comunidade. Nessa semana, os alunos foram até a rua em frente à escola para distribuir informativos às famílias e compartilhar os conhecimentos adquiridos durante o desenvolvimento do projeto. Para a ação, os pequenos também vestiram roupas inspiradas nos uniformes da Defesa Civil, confeccionadas por eles ao longo da atividade educacional. Com os folders em mãos, saíram da escola para compartilhar informações junto da comunidade. E muito legal, Joel, de ver essa ação. É tudo feito à mão aqui, né? Desde os cartazes, os efeitos da seca, da enchente, enfim, um trabalho bem legal desenvolvido pela Norma Mônica Zabel. Os alunos que quarta-feira foram para a rua e com os uniformes, né, os coletes que eles mesmos produziram, e bastante conhecimento. E é que seja assim também em outras ações e em outras atividades, porque muitas dessas ações partem das nossas crianças, o entendimento desde pequenos, e tenho certeza que esse ensinamento que tiveram na escola é também transferido para dentro de seus lares.
1: Não tenha dúvida que as crianças e o ambiente escolar é o local mais adequado para você começar a conscientização, né, do cidadão e da cidadã, né, do futuro cidadão e cidadã do país, em todos os sentidos. Nesse caso, se tratando aí dessa ameaça que nos assola, mas em vários outros casos, a educação para o trânsito, a educação financeira e tudo mais, eu acho que é na escola onde tudo deve começar, e a iniciativa dos professores é louvável, né? Nesse caso da Mônica Zabel, principalmente aí, parabéns.
0: E a repórter Carol Denardi traz a entrevista com o coronel Fabiano de Souza. Ele fala sobre o lançamento do plano de contingência para enfrentamento ao El Niño. Vamos à reportagem.
2: Santa Catarina é o primeiro estado a criar um plano integrado exclusivo para o El Niño em 2026. O plano de contingência une secretarias e forças de segurança para organizar recursos antes que os problemas aconteçam. Ele prevê a atuação de equipes técnicas, como médicos, engenheiros, geólogos e eletricistas. O secretário da Defesa Civil de Santa Catarina, coronel Fabiano de Souza, explica que a estratégia usou os eventos climáticos de 2023 como base para adiantar a resposta à população.
3: Nós utilizamos como referência o que aconteceu no estado no ano de 2023, que também foi El Niño, 70% do estado foi afetado, e a partir dali, o que cada órgão estadual, qual a logística que eles possuem e quem é o responsável para cada atuação. O plano de contingência estadual para enfrentamento do El Niño é essa organização, planejamento, preparação do governo caso aquilo que pode advir do El Niño aconteça, principalmente inundações, enxurradas e deslizamentos.
2: E além do socorro às pessoas, o plano tem outro diferencial: o resgate e cuidado com os animais.
3: Além de toda a população que é afetada, que está em área de risco, a gente também já está de maneira muito antecipada com uma visão e uma preparação para ocorrências que envolvam animais. Quem atua, para onde direciona, como vai fazer a alimentação, os cuidados veterinários, enfim.
2: O secretário Fabiano de Souza alerta também que a população siga os canais oficiais, porque infelizmente existem muitas notícias falsas sobre o Niño.
3: Existe muita informação desencontrada ou notícias falsas sendo veiculadas, e é importante que sempre acompanhem os canais oficiais. A Secretaria de Estado da Proteção e Defesa Civil, no nosso website, tem uma página dedicada ao El Niño, então todas as informações que vão sendo geradas por meteorologistas, por hidrólogos, geólogos, a gente publica ali, e nós temos também um canal no WhatsApp que a gente coloca em tempo real tudo o que é gerado pela nossa equipe de monitoramento e alerta.
2: O plano de contingência estadual prevê ações integradas para minimizar impactos no abastecimento de água, energia, estradas e saúde pública, focando em toda a cadeia de consequências dos possíveis desastres. O documento já está disponível no site da Defesa Civil Estadual. De Florianópolis, da Rede de Notícias AKERT, Carol Denardi.
0: 7:10. Obrigado, Carol. Bom, a gente vê a olhos nus e muitas reclamações no nosso dia a dia, seja aqui, seja na nossa região, estado, Brasil afora, a qualidade do asfalto hoje aplicado nas nossas vias municipais, nas rodovias estaduais e também federais. E, diante disso, o Tribunal de Contas está iniciando uma capacitação para criar um laboratório de asfalto nos municípios catarinenses, para identificar a qualidade. O material utilizado estava em boas condições de aplicabilidade no momento da execução da obra. É isso que o Tribunal de Contas quer entender. Direto do TCE, repórter Ed Serpa traz os detalhes.
4: O Tribunal de Contas de Santa Catarina iniciou uma série de capacitações do projeto piloto para incentivar a criação de laboratórios de asfalto nos municípios. A proposta é fortalecer a fiscalização das obras de pavimentação e garantir mais qualidade, durabilidade e segurança nas estradas. A primeira etapa foi realizada em Maravilha, no oeste do estado, reunindo prefeitos, engenheiros, fiscais de contrato e servidores municipais. O presidente do TCE, conselheiro Herneus de Nadal, considera a qualidade do asfalto essencial para a segurança e também para a economia.
5: As rodovias são fundamentais, essenciais para a nossa economia, para a nossa segurança, de nossas famílias. São ações que precisam ter durabilidade. É dinheiro público, é interesse das famílias, é interesse da economia, interesse dos municípios, é interesse do Tribunal de Contas, dos consórcios, dos municípios, de todos nós que atuamos nesta área do controle. Que as obras sejam seguras, que sejam bem feitas e que sejam duráveis.
4: Além da capacitação, o projeto apresenta alternativas para a implantação dos laboratórios, que podem ser próprios, compartilhados entre municípios na forma de consórcios ou funcionar em parceria com universidades e empresas especializadas. A iniciativa tem caráter orientativo e busca apoiar as administrações municipais no controle técnico das obras. Para o prefeito Márcio Storck, de Bom Jesus do Oeste, a parceria com o Tribunal de Contas tem sido fundamental para a correção de obras de infraestrutura nos municípios.
6: A gente precisa buscar esse apoio, essa segurança, né? Com orientação, com os técnicos auxiliando, trazendo as informações, ensinando nós a fazer o correto, fazer o mais certo possível, né? A gente teve algumas situações aqui de obras que a gente executou, que teve apontamentos pedindo para ser refeito alguma situação, canaletas, pinturas, né? Essa parte de sinalização. Então a gente conseguiu, através do Tribunal de Contas e dos técnicos orientando nós, a gente corrigir com uma segurança antes da prestação de conta final. Então nos dá uma tranquilidade também para trabalhar com um recurso mais bem aplicado, né? Garantir a obra com qualidade, né?
4: O evento de orientação e capacitação do TCE foi coordenado pela Diretoria de Licitações e Contratações e contou com a participação de representantes de 11 dos 17 municípios ligados à AMERIOS, a Associação dos Municípios do Entre Rios, como Palmitos, Bom Jesus do Oeste, São Miguel da Boa Vista, Cunha Porã, Caibi, Santa Terezinha do Progresso, Saltinho, Flor do Sertão, Campoerê, Maravilha e de Pinhalzinho. Para o secretário executivo da AMERIOS, Francisco de Almeida, a iniciativa representa um avanço na qualificação da gestão pública e na aplicação mais eficiente dos recursos investidos em asfaltamento. Ele considera que a criação de um laboratório de obras de pavimentação na região vai ser positiva também para a economia regional.
7: Nós tendo um laboratório, nós conseguimos melhorar desde a qualidade da elaboração do projeto, a execução e principalmente a conclusão das obras, que elas estejam de acordo com as normas preconizadas no país e principalmente adaptadas à nossa região, dado que não é só para carros pequenos. O objetivo maior é que esses pavimentos tenham durabilidade e consigam ter uma eficiência para o grande transporte das atividades do agro aqui presentes na nossa região.
4: O projeto faz parte de um acordo de cooperação técnica firmado pelo Tribunal de Contas e seguirá com novas capacitações em outras regiões de Santa Catarina. Nesta quinta-feira, dia 20, a assinatura do acordo será em Tubarão com a Associação dos Municípios da Região de Laguna, a AMUREL. Da Rádio TCE, especial para a Rede de Notícias, a Caerte, repórter Ed Serpa.
0: Mano Ed, obrigado. 7:14.
1: Olha, a qualidade do asfalto aplicada nas rodovias brasileiras é ruim, né? Isso não é uma ilação, uma constatação. Nós aí reclamamos através de contatos dos nossos ouvintes diariamente aí buracos nas vias que foram pavimentadas ou recapeadas recentemente já apresentam falhas no pavimento. Enfim, o asfalto é ruim e isso é um padrão brasileiro. Por quê? Prioriza-se aí o menor preço. Nas licitações e tudo mais, é priorizado o menor preço e não a qualidade. O asfalto é o cimento hoje, é um composto, né, de cimento, de derivados de petróleo. Aqui no Brasil, esse asfalto simples que é utilizado na maioria das vezes. Muitas poucas oportunidades se utilizam asfalto modificado, aquele que leva polímeros como borracha de pneu e tal, que dá um pouco mais de durabilidade. Já nos países mais desenvolvidos, é um outro tipo de asfalto, que é um asfalto realmente modificado com mais pedra ou brita, como se chama aqui, e polímeros de alta resistência, dando uma capacidade de resistência à carga muito maior e resistência e durabilidade muito maiores. Basta você fazer, quem já viajou ao exterior e andou em rodovias lá, você vê que o asfalto é algo completamente diferente que encontramos aqui no Brasil. Então, demorou para o poder público se tocar disso aí e cobrar das licitações uma qualidade maior e dar possibilidade aos municípios, ou seja, aos contratantes, né, uma possibilidade e capacidade tecnológica de fiscalizar isso aí de uma forma científica e não simplesmente naquela fiscalização visual, onde o fiscal da obra vai lá ver, ah, o asfalto tá pretinho, tá bonitinho, bem sinalizado, bem pintado.
0: Tá medido,
1: pague-se, né? Isso tem que acabar, porque isso é um custo elevadíssimo, aquele vem elevar aí o custo Brasil, né? Principalmente num país que vive do modal rodoviário para o transporte de cargas, passageiros e tudo mais, eleva o custo Brasil e causa aí transtornos para a sociedade. Basta aí, o Paulo sabe disso, Paulo que circula bastante aí pelas cidades e pelas rodovias, sabe o quanto custa isso para o motorista, né? Que em tempo, em danificação de veículos, custo de manutenção de carros e tudo mais. É bom que se preocupe com isso.
0: É, e nesse sentido, o governo do estado tem feito aí a concretagem de alguns trechos de rodovias, né? Quem tem utilizado tem elogiado bastante, viu?
1: É, o concreto é justamente algo muito mais resistente à carga. Sim. Né? E, lógico, é mais caro. Esse é o grande problema. Agora sai barato.
0: Exatamente. E isso é na nossa vida também. O barato e o carro e o caro é muito relativo. Porque o barato você vai fazer quantas vezes? Então, às vezes, paga-se um pouquinho a mais por um item de qualidade. E assim é. Também no poder público. Deveria ser, pelo menos. Mas como você começou seu comentário, no poder público, em todas as esferas, prioriza-se o menor preço. E aí a qualidade às vezes é contestável. Se bem que no poder público também essa história de menor preço, comparando com o nosso dia a dia, já é caro pra caramba, né?
1: É, já é caro. E às vezes nem tanto, né? Às vezes o próprio, daí quando se fala na necessidade de ter recursos para análise e fiscalização aí científica do produto que está sendo adquirido, está sendo comprado e implantado na obra, né? Você tem, porque às vezes o próprio fornecedor da obra, né, o empreiteiro, ele vende um produto mais caro, mas aplica o mais barato, porque você não tem condições de analisar, saber o que é aquilo. Então essa possibilidade de fiscalização ou de análise do produto é muito importante, que os municípios têm acesso.
0: Bom, só para fechar esse assunto e reforçar aí o pedido de atenção da comunidade, a não ser que já resolveram, porque eu passei lá no sábado e depois não passei mais, mas na BR-470 e no viaduto de acesso ao Belchior Baixo, na Vidal Flávio Dias, há separação das pistas duplicadas e ali uma calha para escoamento da água e foi colocado grelhas, mas todas as grelhas ali estão basicamente quebradas, com pedaços de concreto aí até muitas vezes se projetando para cima da pista. Então, quem transita por ali tem que ter atenção, em especial veículos menores, os motociclistas. Daqui a pouquinho, para cair dentro daquela calha, dois palitos e vai sofrer um acidente bem grave. Então, é uma obra que foi recentemente entregue, já está lá daquele estado, né? Ou seja, não aguentou o peso dos veículos, essa grelha aí.
1: Olha, o exemplo típico aí de um material mal especificado, né? No local errado. Quer dizer, o concreto não suporta a carga que deveria suportar.
0: 7:20, 7:20, bastante vento nesta manhã. Isso é bom para andar de bicicleta contra o vento, né? Você pedala o dobro. Você pedala o dobro. 7:20, daqui a pouquinho eu vou conversar aqui com o secretário de saúde, o Arnaldo, porque amanhã tem dia D de multivacinação, o chamamento aí para que você leve seus filhos para o posto de saúde.
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7:26, 7:26, de volta para mais um bloco de informações nesta manhã de sexta-feira, semana aí que passou voando, viu? 21º dia desse mês de agosto. Bom, vamos já trazer aqui também a informação.

0: O crescimento saudável e a imunidade dos bebês é a responsável por mobilizar os setores de saúde para garantir o acesso a leite materno a todas as crianças. O Banco de Leite do Hospital Carmela Dutra recolhe doações em praticamente todos os municípios da Grande Florianópolis e hoje conta com 60 doadoras para manter os estoques. Por se tratar de um ato íntimo e individual, a mulher faz a coleta em casa ao longo da semana. As equipes vão até a residência da lactante recolher os frascos, conforme explica a enfermeira Cecília Melo, que trabalha há 10 anos no Banco de Leite.
1: O volume de leite é bastante individual. A mulher que esteja amamentando e que produza mais leite do que o seu bebezinho dá conta, ela é uma potencial doadora, né? Então tem mulheres que vão doar 100 ml, 200 ml, outras doam litros.
0: Apenas um litro de leite materno doado pode alimentar até 10 recém-nascidos em UTIs neonatais por dia. Por isso, não importa o volume, toda doação é fundamental. A enfermeira do Hospital Carmela Dutra, Cecília Melo, reforça que o leite materno é a melhor maneira de se construir a imunidade de um recém-nascido.
1: Todos os bebezinhos que estão internados aqui hoje, eles recebem leite humano, seja da própria mãe ou leite de banco de leite. Então isso para o tratamento da criança que está internado é excelente, né? São bebês que vão ter menos tempo de internação, menos intercorrências durante o seu processo de recuperação aqui, por conta de receberem o melhor alimento, que é o leite humano.
0: Acompanhe mais informações em tempo real nas redes sociais no @AssembléiaSC. Da Rádio Alesc, Camila Levien.

0: 7:29, 7:29, tem entrevista ao vivo, entrevista bastante importante, por isso que eu peço aí a sua atenção, porque amanhã acontece, assim como em todo o Brasil, o dia D de multivacinação. Essa data é uma data importante para atualização, a colocar em dia aí a caderneta de vacinação do seu filho, da sua filha. E gentilmente nos atende o secretário de saúde do município, Arnaldo Munhoz, para fazer um chamamento, uma convocação aqui para as famílias. Arnaldo, primeiramente, um bom dia.
1: Bom dia, Paulo, bom dia ouvintes aí da Rádio 89.
0: Muito vento por aí?
1: Um pouquinho, né, Paulo? Mas vamos em frente.
0: Para trazer coisas boas pra gente, com certeza.
1: É isso aí.
0: O Arnaldo, amanhã é um dia bastante importante, salas de vacinação abertas para atender a comunidade, em especial crianças menores, crianças e adolescentes menores de 15 anos. Eu gostaria que você explicasse pra gente como é que vai ser.
1: Isso mesmo, Paulo. Então, na verdade, a gente chama a todos, né, que estão aí com seus filhos, filhas, netos, enfim, sobrinhos, afilhados, que estão com a vacina em atraso, para se colocar essas vacinas em dia, né? A gente vem vendo aí o retorno de algumas doenças que a gente já não tinha no país há muito tempo, como a exemplo do sarampo no estado de São Paulo. Então, a gente precisa, sim, colocar as nossas vacinas em dia, né, Paulo? É uma campanha que o Ministério da Saúde foca, como tu bem falou, nas crianças e adolescentes menores de 15 anos, porém, as salas de vacina vão estar vacinando também os adultos que tiverem aí com seu esquema vacinal em atraso, tá, Paulo? Então, amanhã, das 8 às 17 horas, eu vou citar as unidades bem devagar aqui que vão estar abertas para a população poder prestar atenção e ver qual é a unidade que é mais próxima da sua residência, né?
0: Boa.
1: Então, vamos lá. Bela Vista, Figueira, Coloninha, Gaspar Grande, Gasparinho, o Centro, o Santa Terezinha 1, que é aquele que é ao lado da Escola Zenaide, né?
0: Certo.
1: O Belchior, o Margem Esquerda 2, Lagoa, Poço Grande, Barracão, 7 de Setembro. E o Gaspar Alto, a gente vai fazer das 8 às 12, tá, Paulo? Só no período da manhã. Então, amanhã, todo mundo está convocado, convidado, enfim, para procurar uma dessas unidades de saúde para a gente colocar os nossos esquemas vacinais em dia, Paulo.
0: O Arnaldo, aqui na lista que a prefeitura divulgou, também está o posto de saúde 2. Não tá, não vai ser?
1: O Santa Terezinha?
0: Isso, Santa Terezinha 2.
1: Ai, Paulo, eu vou confirmar certinho, tá? Mas... eu posso ter pego aqui e esquecido de colocar.
0: Pode
1: mas
0: ser.
1: Eu já te retorno. Uhum. E aí tu avisa a população novamente.
0: Sim, a lista aqui que veio pela imprensa também está contemplado o posto de saúde 2, de Santa Terezinha.
1: Eu vou confirmar, tá, Paulo?
0: Sim.
1: Se tá aí, provavelmente tá aberto, né? Posso tá aí.

0: equivocado aqui no meu, na minha colinha.
1: Tranquilo. E quanto então à relação, né, o cuidado especial para que as pessoas busquem a vacinação? A gente tem, está vindo aí de algumas campanhas vacinais sem atingir a meta de cobertura. Isso preocupa os profissionais, né? Porque a situação é muito prática. Não vacinou, muito provavelmente vai estar suscetível a doenças, em especial, né? As situações já erradicadas, exemplo da paralisia infantil, poliomielite.
0: Isso, como sarampo, como tantas outras, né, Paulo? E é importante a gente ressaltar que a ação de vacinar o seu filho não é uma vacinação individual, né? Uhum. A vacinação é uma proteção coletiva, né, Paulo? Então, por isso que existem metas para se vacinar. Porque a gente alcançando a meta, vamos supor, 90%, 95% da população, esses outros 5% que não se vacinam, eles também estarão protegidos. Porque, como a gente fala, é uma vacinação em massa, todo mundo está protegido, então dificilmente a doença vai estar circulando no nosso meio, né? Então é muito importante, é uma ação de cuidado com os nossos pequenos, com a gente mesmo e com o próximo também, né, Paulo?
1: Com certeza. E então, amanhã, aberta aí essas unidades que o Arnaldo acabou de descrever pra gente, abertura das unidades de saúde para a campanha de multivacinação. E são elas: hepatite B, poliomielite, rotavírus, pentavalente, pneumocócica, meningocócica, febre amarela, tríplice viral e a lista aqui é grande. Bom, ô Arnaldo, isso não quer dizer que as crianças vão receber todas de uma vez, né?
0: Não, é uma atualização, não. Né? Na verdade, é uma campanha de multivacinação para atualização do esquema vacinal.
1: Sim.
0: Né? Não tem nenhuma dose específica, como geralmente tem aí a campanha da gotinha ou a campanha do sarampo. Essa é uma campanha de todo o calendário vacinal. E somente vai fazer aqueles que estão em atraso, né? É importante também, Paulo, a gente aproveitar esse momento, que logo mais a gente também já vai estar aí com a questão das matrículas, né?
1: Isso, era o que eu queria fazer.
0: Isso. Se a pessoa está lá com a vacina em dia, ou não sabe, né? Se tá, porque também as pessoas às vezes podem não saber se está em atraso ou não, né, Paulo?
1: Sim.
0: E mesmo assim, então, procure a unidade de saúde, que o profissional de saúde vai avaliar a caderneta, não tendo nenhuma vacina em falta, a criança ou o usuário não vai fazer nenhuma vacinação e já consegue pegar aí a declaração da vacina que está em dia, né?
1: E essa declaração já pode ser válida aí para as futuras matrículas?
0: É que vai depender muito da idade da criança, né, Paulo? Porque
1: certo.
0: Pode ser que daqui de agosto até lá, eu acho que é outubro geralmente, né, que começa a questão da vacina, pode ter alguma vacina que a criança tenha que fazer. Então vai depender muito da idade, né? Então se a criança ou amanhã tiver com a vacina em dia e até lá outubro não vai ter nenhuma vacina para fazer, não tem o porquê de não conseguir dar a declaração, tá? Agora, claro, se tiver alguma vacina prevista para esse prazo até lá, a questão da matrícula, aí claro que não tem como, porque vai ter que esperar para vir fazer essa dose, né?
1: Arnaldo, uma pergunta que eu já lhe fiz ano passado, no mesmo período de campanha de multivacinação, vou fazer de novo, porque a gente tem ainda essa situação e você é um técnico, você trará uma boa resposta à nossa audiência. Ainda nós temos a questão polêmica da vacinação contra a Covid-19. Como é que o município trata essa situação? Como é que ele enxerga? Porque a gente sabe que muitas dessas... esse distanciamento da busca pela vacinação vem desse fantasma da Covid-19.
0: Sim, Paulo, a vacina não é coercitiva, né? Então ninguém vai pegar a criança à força, ninguém é obrigado a fazer essa vacina. Embora no Estatuto da Criança e do Adolescente está lá que a questão da imunização é obrigação, né, dos pais e direito das crianças em receber. Mas é algo que, claro, e isso não mudou, né, Paulo? Desde lá do começo, vamos dizer assim, da vacinação contra o Covid para as crianças, a gente tem sim algumas resistências, né?
1: Uhum.
0: A saúde respeita, mas ela tem uma sequência de ações a fazer. E aí a gente também não pode se omitir a fazer o nosso papel, né?
1: Certo.
0: Mas para a saúde, se a pessoa chegar lá amanhã, tiver duas vacinas em atraso e uma delas ser a Covid, e a mãe falar Covid eu não quero fazer, vai ser feita só a outra, enfim, sem problema algum, né?
1: Importante que não...
0: Não deixe de procurar as salas de vacinas, porque tem a do Covid junto, né?
1: Sim.
0: Que está em atraso. Então, os pais, enfim, o responsável tem autonomia de chegar lá amanhã ou em qualquer outro dia, atualizar o esquema vacinal, e se não quer fazer a do Covid, ou qualquer outra, né, também, sim, que não é só do Covid que a gente tem resistência, tem algumas outras, uhum, que algumas famílias também resistem em fazer. Então, a gente respeita, não é obrigado a fazer com a gente, mas não deixem de procurar as salas de vacina para atualizar nas outras, né, em todas as outras. Mas é importante dizer, né, Paulo, eu acho que é importante a gente reforçar todas as vacinas que estão no calendário vacinal, são todas vacinas que passaram por testes, passaram pela aprovação da Anvisa, da Conitec, e estão à disposição da população.
1: Da manhã, então, das 8 às 5 da tarde, dia D da campanha de multivacinação, vai ser um dia de sol, um dia bonito, propício aí para também fazer as atividades aí na rua. Se as pessoas não puderem irem amanhã, continua essa multivacinação até a fim?
0: Continua, Paulo. É até dia 2 de setembro a campanha, e claro que, né, pode ser que seja prorrogado, mas enfim, até então não tem essa sinalização do Ministério da Saúde, mas a campanha de multivacinação vai até o dia 2/9, tá? Então amanhã é um dia que a gente faz a parte, né? Lembrando também que a unidade do centro mantém a sala de vacina aberta até as 19h30, então também podem procurar nesse horário, caso não possa ir amanhã, mas é um dia especial que a unidade e as equipes estão esperando a população com o foco nessa ação, né? E que depois, então, até o dia 2, é um dia que também os pais, alguns não trabalham, é mais fácil de levar aí nas unidades de saúde, mas mesmo aqueles que não conseguirem amanhã, então, até o dia 2 de setembro, todas as salas de vacinas na mesma campanha de multivacinação, e a unidade do centro, então, até as 19h30, de segunda a sexta, também fazendo as vacinas que forem necessárias.
1: Muito bem, Arnaldo, obrigado pelas informações, bom dia, espero que seja bastante utilizado e amanhã os nossos postos de saúde para vacinar essa criançada toda aí, viu?
0: Paulo, muito obrigado pelo espaço, importante, né? Canal de comunicação com a comunidade, e aí, com certeza a gente está esperando que tenhamos bastante movimento. A gente espera sempre, quando a gente abre no sábado para uma campanha de vacina, que a gente não pare de trabalhar um segundo, né? Que a gente atenda cada vez mais as pessoas, que a gente proteja a nossa comunidade, que assim todo mundo segue protegido contra essas doenças que a gente já tem aí, muitas delas erradicadas há um bom tempo, né? Muito obrigado, uma boa sexta-feira a todos e até amanhã, né?
1: Valeu, obrigado, Arnaldo.
0: Abraço.
1: Portanto, Arnaldo Munhoz, secretário de saúde do município de Gaspar, amanhã, dia D de multivacinação. 7h40, 7h40, intervalinho, rapidinho, e daqui a pouquinho nós voltamos com mais informações na manhã de hoje.
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0: 7h44, de volta aqui no seu Jornal da 89. 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Golpe usa falso Procon para cobrar multa de empresários em Santa Catarina. Fica atento, viu?
1: Empresários de Santa Catarina estão recebendo falsos e-mails em nome de um suposto Procon Brasil. As mensagens cobram uma multa que ultrapassa R$23 mil e trazem um link para consultar um processo. O órgão alerta: o chamado Procon Brasil não existe. A diretora da Diretoria de Relação e Defesa do Consumidor aqui do estado, delegada Michele Alves, explica como identificar a fraude.
2: Os golpes estão mais variados possíveis e o Procon, como ele acaba multando em alguns procedimentos, eles estão utilizando, né, o e-mail para fornecedores, por exemplo, donos, né, de supermercados, algum empreendimento, enfim, dizendo que tem uma multa, ela fica em torno de 23 mil e pouco, eles colocam, e aí tem um linkzinho que ele pede para consultar o processo. O que a gente orienta é que nós não encaminhamos e-mail com multas. A nossa logomarca, né, do Procon, ela não é verde e amarela, como consta desse e-mail falso. Então, o importante a quem está nos ouvindo saber é que está ocorrendo um golpe envolvendo o nome do Procon por e-mail.
1: Em caso de dúvida, empresários podem solicitar ao Procon estadual uma certidão negativa para confirmar a situação da empresa.
2: Fazendo uma certidão de que não tem procedimentos, né, uma certidão negativa, caso o fornecedor tenha alguma dúvida se foi acionado ou não. Mas o nosso processo, quando o consumidor entra com uma reclamação, nós sempre entramos em contato com o próprio endereço oficial dessa empresa, né, e ali ele vai poder ver um documento oficial, com assinatura.
1: A diretora do Procon de Santa Catarina reforça ainda que é preciso verificar a origem das mensagens.
2: É importante o consumidor se atentar que sempre tem golpes novos no mercado. Links ou mensagens com links, seja de WhatsApp ou SMS, tem que confirmar a veracidade. Nenhuma agência bancária também entra em contato por mensagem, e sim por app. Questão bancária sempre via aplicativo. E quando for algum órgão público, tirar a certeza mesmo de que se trata de um órgão oficial.
1: Diante de uma mensagem suspeita, não faça pagamentos nem forneça dados antes de confirmar a origem. Dúvidas podem ser tiradas pelo 151 ou pelo e-mail fornecedor@procon.sc.gov.br. De Florianópolis, da Rede de Notícias Acaerte, Carol Denardi.
0: Ok, obrigado, Carol, pelas informações. Olha, me chega aqui agora a informação que a Justiça de Gaspar condenou a motorista e o proprietário de um veículo envolvido em um acidente que causou a morte de um motociclista de 19 anos no mês de setembro do ano de 2020, na rua Anfilóquio Nunes Pires, no bairro Figueira. A decisão da segunda vara cível da comarca de Gaspar determinou o pagamento de R$100 mil por danos morais, além de indenização por despesas materiais no valor de R$4.900 e uma pensão à mãe da vítima de cerca de R$1.200 mensais, correspondente a um terço do valor que recebia como salário e contribuía em casa. Esse valor deverá ser mantido até que ele completaria 25 anos. Depois desse período, a pensão será reduzida para um terço da remuneração e deverá continuar até a idade em que o jovem completaria 65 anos ou a morte da mãe. Esse caso aconteceu em setembro de 2020. Agora, a decisão da justiça condena a condutora e o proprietário do veículo envolvido nesta colisão. 7:49, destaque do esporte.
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0: Gerry de Oliveira tá com a gente. Bom dia, Gerry.
4: Tudo bem, Paulo? Um abraço para você, pro Joel, todo mundo que tá ligado aí no Jornal da Manhã desta sexta-feira. Chego agora então com as informações do futebol. A bola rolou ontem pela Copa Sul-Americana e também pela Libertadores da América, né? Sul-Americana que teve a eliminação do Botafogo, venceu o Cienciano pelo placar de 1-0 no Rio de Janeiro, mas o jogo de ida havia perdido pelo placar de 6-1. Com esse resultado, o Botafogo tá eliminado da competição, né? Precisava de 5 gols de diferença, era uma situação bastante complicada pro Botafogo, mas venceu pelo menos pelo placar de 1-0, não conseguiu fazer mais gols e acabou ficando pelo caminho. Quem passou na Sul-Americana foram o Vasco e também a equipe do Santos. O Santos que empatou com fora de casa com o Maracá lá no Equador, em 0-0, o jogo de ida havia vencido por 2-1 e passou a próxima fase. Já o Vasco fora de casa lá no Paraguai bateu a equipe do Olímpia pelo placar de 4-1, resultado importante para a equipe do Vasco, saiu perdendo pelo placar de 1-0, virou, fez 4-1 e classificou também a próxima fase da Copa Sul-Americana. Já pela Libertadores da América, ontem o Mirassol deu adeus, empate 0-0 contra ele, deu o Quito, e com esse resultado acabou sendo eliminado. O jogo de ida, a LDU havia vencido pelo placar de 1-0 aqui no Brasil, então tá fora a equipe do Mirassol da próxima fase da Copa Libertadores da América. Quem passou foi a equipe do Corinthians, bateu o Rosário Central pelo placar de 1-0, jogando em casa, com um jogador a menos, muita dificuldade, mas depois de uma cobrança de falta da volta do Depay, acabou a bola sendo desviada e o Corinthians fazendo 1-0 e garantindo a classificação à próxima fase da competição. Teremos nesse final de semana, Paulo, os jogos pelos campeonatos brasileiros em todas as séries, né? Começar pela C, onde os catarinenses entram em campo em jogos importantes pela série C do Campeonato Brasileiro. Por exemplo, o Barra fora de casa enfrenta a equipe do Maringá, o Barra que havia saído da zona do rebaixamento da última rodada, precisa ir pelo menos nessas duas rodadas que restam pontuar para realmente fugir do rebaixamento do ano que vem. O Brusque em casa enfrenta o Amazonas sábado, mais um jogo aí importante para a equipe do Brusque, que está lá na liderança, está classificado à próxima fase. Então, Brusque e Amazonas fazem um confronto bastante interessante. E fora de casa, a equipe do Figueirense pega Inter de Limeira e mais um confronto do Figueirense e na tentativa, né, de buscar a classificação à próxima fase. Portanto, os catarinenses entram em campo pela Série C do Campeonato Brasileiro. Figueirense que tem 24 pontos, briga ainda por uma vaga à próxima fase. A situação é complicada porque é muita gente aí na luta também, mas precisa Figueirense fazer pontos aí para na última rodada em casa brigar por uma classificação. Brusque já classificado e o Barra fugindo aí do rebaixamento. Já pela Série B do Campeonato Brasileiro, Criciúma em casa enfrenta a equipe do Fortaleza, Criciúma que lidera a competição com 44 pontos, né? E o Fortaleza aí tá naquele G6, né? Tá, é o quinto colocado, então é jogo difícil para a equipe do Criciúma. Fora de casa, o Avaí contra o rebaixamento, vai na luta aí, na batalha, enfrenta a equipe da Ponte Preta, Ponte Preta que já é uma praticamente rebaixada aí para o próximo ano da Série C do Campeonato Brasileiro, faz uma campanha muito pífia, uma crise financeira muito grande lá no Moisés Lucarelli em Campinas. Tradicional Ponte Preta aí pode estar ganhando mais um rebaixamento aí da sua história, porque a situação é praticamente irreversível, vai precisar ter aproveito disso nesse confronto. E pela Série A do Campeonato Brasileiro, que tem na liderança o Palmeiras, 48 pontos, a equipe do Flamengo tem 45, a briga é boa, o Flamengo tem um jogo a menos. Nesse final de semana as duas equipes entram em campo. O Palmeiras no domingo enfrenta o Vasco da Gama às 4 horas da tarde, jogando em casa. Já o Flamengo fora de casa enfrenta o Cruzeiro, mais um confronto contra o Cruzeiro, né? Já tivemos pela Libertadores da América e agora pelo Campeonato Brasileiro. O Flamengo na Libertadores da América se deu bem, agora tem esse confronto aí no Mineirão pelo Campeonato Brasileiro. Então essa movimentação é intensa aí em relação ao futebol no modo geral, viu, Paulo e Joel? Muita bola rolando nesse final de semana também. 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
0: Valeu, Jerry, obrigado pelas informações. Estaremos lá na campanha aí em prol da Valentina. 7:55, fechando essa edição. Agradecendo a você a sua participação e também a sua audiência. Vem aí amanhã mais alegre do seu rádio. Vem aí Viviane Batista e também o Manhã Total. Joel, um abraço, até segunda. Bom final de semana.
5: É isso aí. Vamos todos fazer uma boa sexta-feira de trabalho ainda e um final de semana muito alegre, um final de semana com muita paz, muito amor junto à família. E nós estaremos aqui de volta na segunda-feira esperando por você a partir das 6 horas. Um abraço.
0: Valeu, gente. Abraço. Até segunda.
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7: 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Oi, gente, bom dia! Bom dia pra você! Sextou, né? Sextou, ótima manhã de sexta-feira. Eu sou Viviane Batista, chegando pra te acompanhar até o meio-dia aqui na Top.
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7: Muito bem, tá começando nosso Manhã Total nesta manhã maravilhosa de sexta-feira. Muito vento, né? Muito vento por aqui em Gaspar, em Blumenau também, acho que em todo o Vale do Itajaí. Ventania desde a madrugada. Vem participar aqui com a gente. Hoje tem aqueles 3 quilos de costela, né? Lá do Assados Blumenau Gaspar. Participa aqui no nosso WhatsApp 988-230738. Também através do nosso Instagram, no arroba 89FMSC. Você interage e participa com a gente. Hoje, dia 21 de agosto, é o dia do início, né, da Semana Nacional da Criança Excepcional. Também comemorado o Dia Nacional da Habitação. 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Tá começando por aqui o nosso Manhã Total.
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7: Com João Bosco e Vinícius.

0: Cristiano Araújo. Hoje eu tô terrível. 8:16 da nossa manhã. Só começando o Manhã Total com muita animação nessa manhã de sexta-feira maravilhosa. E que vento hoje, hein? Desde a madrugada, muito vento. Agora deu uma acalmada, né? Mas às vezes deu uma rajadinha de vento. Então vamos brincar aí com esse vento que a gente amanheceu hoje desde a madrugada. Eu quero saber nesta sexta-feira, hein? Pra onde, se você pudesse agora, claro, né? Pra onde você gostaria de ser arrastado com este ventinho, hein? Para um passeio especial, uma viagem, para um barzinho mais cedo hoje? Sextou mais cedo? Vai me contando aí mensagem de áudio, mensagem de texto. As melhores vão concorrer aqueles 3 quilos de costela do Assados Blumenau Gaspar pra você ser arrastado no domingão, né? No almoço pra ir lá só buscar. Vai arrastado, o ventinho vai te levar só pra buscar aqueles 3 quilos de costela maravilhoso assadinho lá do Assados Blumenau Gaspar, tá? Participa aqui com a gente, eu volto já já.
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5: E aí, tudo bom com você? Tudo certo pra essa sexta-feira?
6: Sim, né? Então vamos saber segundo as previsões astrais. Prazer imenso, eu sou o Leandro Mendes e trouxe tudo aqui que você precisa dos astros pra esse dia 21. Chama! Se você usar os seus talentos, Ariana, Ariano, que não são poucos não, tá? Estão em alta, a sua produtividade vai ser muito melhor, os seus negócios vão se desenvolver bem e você não vai ficar atolado pro fim de semana. Ai, que maravilha! Ó, serviços criativos vão render mais grana pra você. Vamos falar do coração agora? Vênus favorece relacionamentos amorosos, mas não tá escrito na testa da pessoa, então você tem que chegar nele ou nela, tá? Tempo de plantar para colher no futuro. Economize hoje e sempre para te garantir segurança durante muito tempo. Você vem trabalhando demais, né? Que tal fazer uma viagem, um passeiozinho no fim de semana para você recuperar as energias, viu? Ó, mas assim, nada que vai gastar muito dinheiro, né? Nada, tem que, lembra que eu falei para você primeiro economizar, né? Você tem que se permitir parar para pensar antes de investir alguma coisa, antes de tomar atitudes importantes, antes de tomar decisões importantes. Hoje, sexta-feira, ninguém vai te pressionar a pensar em nada. Você vai tomar o tempo que for necessário para você pensar tintim por tintim cada detalhe antes de tomar suas decisões, hein? Regra de ouro para você não se dar mal sozinho lá na frente. Daqui a pouco tem Câncer, Leão e Virgem.
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9: Muito bem, estamos de volta na nossa manhã de sexta-feira, sextou mais uma vez, né? 21 de agosto já, né? Na próxima sexta a gente já quase encerra. Agosto, tá passando rápido demais esse mês que tem a má fama, né? É, tem a famazinha dele ser um dos mais cumpridos do ano. Esse ano tá passando rápido, hein? Até ele tá passando rápido. Vem participar aqui com a gente hoje. Tá valendo aqueles 3 quilos de costela lá do Assados Blumenau Gaspar, e já que a gente amanheceu, né? Com muito vento desde a madrugada, vamos brincar aí com isso. Tem um ditado que fala, né? Tomara que este vento não me arraste para o bar. E você, pra onde você gostaria hoje, se pudesse ser arrastado aí com esse ventinho, já aproveitar a onda, né? E deixar o ventinho te arrastar pra um passeio especial, né? Pra uma viagem, pra reencontrar alguém, né? Que faz tempo que você não vê. Enfim, tá? É só você pedir que o vento te leva. Vem participar aqui com a gente e me conta, concorrendo as melhores, aí vão concorrer aqueles 3 quilos de costela lá do Assados Blumenau Gaspar, tá? Quem tá participando comigo nesta manhã é a minha amiga Clélia do Santa Terezinha. Tá cansada de cozinhar no domingo. É verdade, né, Clélia? Boa sorte, tá? Camille também tá no Gaspar Mirim participando com a gente. Quem mais? Natália Vieira, manda essa costela pra poder saborear com a minha família, hein? Boa sorte. A Flávia também tá lá em Ilhota, uma sexta-feira abençoada para todos. Janete, do bairro 7 de Setembro. Franciele tá lá na margem esquerda. Valeu, Fran. Beijos. Obrigada aí pela companhia, um ótimo dia, tá?
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9: Tchãozinho, Alessandro.

0: hoje tem 3 quilos de costela da Assados Blumenau Gaspar. Participa com a gente, tá? Eu volto já já.
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5: Oi, voltei às previsões astrais, hein? Atenção, cancerianos, leoninos, virginianos, ótima sexta-feira pra vocês. No seu meio social, no meio da tua galera, você tende a assumir uma atitude conciliadora, fazendo as pessoas se aproximarem mais de você. Tem uma certa tendência a buscar novos conhecimentos profissionais. Nas finanças, dias de desenvolvimento financeiro estão chegando, tá? E no amor, as alegrias do lar estarão em festa no seu coração. Ai, gente, então o segredo é ficar em casa, viu? Ó, você tem que rever as suas ideias, tá? Pra você ser mais flexível, pra lidar com as diferenças. Às vezes você fica dando murro em ponta de faca, batendo com a cara no muro chapiscado, é porque já deu o que tinha que dar. Refaça. E uma melhoria financeira não tá descartada pra você, não. No amor tá escrito aqui, ó, felicidade à vista. Não tá dizendo que é alguém, alguma coisa, seu ex que vai voltar. Ai. Vida social. Tá. Uma atividade de lazer hoje pode projetar você com a sua galera, com uma galera nova. Então, vai fazer uma atividade de lazer esse fim de semana, viu? Você vai ter segurança e êxito no que decidir hoje na sua vida profissional. E haja com o coração ao tratar a pessoa amada. Tá, a pessoa vai refletir o jeito que você tratá-la, tá bom? Daqui a pouco tem Libra, Escorpião e Sagitário.
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0: pouquinho, né? O vento agora deu uma trégua, né? Ainda bem que era uma ventania, né, gente? Até fiquei assustada. 17 graus é a temperatura em Gaspar neste momento. Deixa eu mandar abraços pra galera ligada com a gente. Elisângela, tá lá na margem esquerda. Ela disse que ela gostaria que o vento levasse ela ali pra Paris, né? Pra fazer umas comprinhas por lá. Oh, meu Deus. Aí teria que ser uma ventania daquelas, hein? Pra ir até Paris. Ô, Elisângela, um beijo pra você, tá? Quem mais tá por aqui? A Vera, do bairro 7 também. A Elaine também já está por aqui. Vamos ouvi-la.
1: Bom dia, Vivi. Dia. Ótima e abençoada sexta-feira, que seja aí muito iluminada para todos nós. Aqui, Elaine do Poço Grande, eu quero participar desses 3 quilos de costela top aí do Assados Blumenau. Manda para mim fechar meu final de semana. Beijo, que esse vento mande essa costela para mim.
0: Opa! E ela disse que ela queria que se o vento, né, levasse ela para uma vida de rica, né? Só para viajar, curtir a vida. Ô, oh, tá, leva eu também, tá, Elaine? Um beijo. Ah, o Luiz Henrique Rocha também. Bom final de semana, galera. Um grande abraço. Valeu, Luiz. Josenilson, né? Lá aqui do bairro 7. Me coloca aí no sorteio. Valeu, José. Josenilson. É isso aí. Um abraço. Quem mais? Pessoal da embalagem da Juscelia lá, ligados à Juliana, que tá me contando que eles estão lá ligados, né? A Vanessa Nicoletti. É, manda um barquinho de ouro aí pra gente. Ô, Juliana, um beijo pra você, pra toda a galera aí da embalagem JM, tá? Pra Vanessa e pra embalagem da Juscelia também, um maravilhoso dia. Maria Aparecida Soares também por aqui, curtindo a programação, aquele beijo.
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0: Natan e Anitta.

0: Bruno e Marrone, hoje às 10. Vem participar com a gente, tô te esperando aqui, ó. No nosso WhatsApp 988-230738. Sextou e é dia daqueles 3 quilos de costela do assado dos Blumenau Gaspar.
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13: Voltei nas previsões da sexta. Atenção, librianos, escorpioninos, sagitarianos, no clima do fim de semana pra vocês agora, hein? Vamos lá? Para melhorar o seu astral, você tem que investir em assuntos que dão prazer, tá? A realização do seu serviço vai até transcorrer muito bem durante o dia. E vai ser um ótimo momento para você agir para conquistar o que você quer. Porque os astros estão conspirando a seu favor, viu? Vai que vai. Escorpião. Fase inteiramente benéfica para você deslanchar no seu trabalho, porque Júpiter está comandando o progresso e estimulando iniciativas profissionais. Então não perca essa boa oportunidade para você ir adiante, viu? Corra atrás dos seus interesses. Ninguém vai fazer isso por você, tá? Coisas ligadas ao seu trabalho ficarão melhores, porque o regente do seu signo, que é Júpiter, está acenando para prosperidade no seu setor de serviço. Leandro, como é que um planeta faz isso? Eu não sei, gente. Os astrólogos disseram, tá escrito aqui, eu tô passando pra você. Então é hora de pensar menos e agir mais. Acredite que vai dar bom, a sua fé é muito importante, a sua ação também, viu? Daqui a pouco as últimas.
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0: amanhã, porque hoje é sexta-feira e tem aqueles 3 quilos de costela lá do Assados Blumenau Gaspar, tá? O Djanuel tá em Ilhota, curtindo a programação da 89. Alô, Djanuel e galera de Ilhota, aquele abraço. Suzana da Silva, no Gasparinho, participando com a gente, né, Suzana? Um abraço. Mauro também tá por aqui, mandou um áudio pra gente.
1: Bom dia. Gostaria de participar do sorteio da costela dos Assados Blumenau.
0: Tá participando. Mauro
1: de Tangreba, da Lagoa.
0: Valeu, um beijo. A Roseli tá lá no barracão. Melhoras, tá bom, Roseli? Roseli que fez uma cirurgia, né? Melhoras, minha amiga. Também quem tá por aqui participando com a gente é o Josenilson. Já parei aqui antes, né, no Josenilson. A Laide Soares tá no Alto Gasparinho participando com a gente. Suzana da Silva também. Tem uma galera aqui já, ó, na nossa manhã. Andressa, diretamente lá do bairro Bateias, participando com a gente. Oi, Vivi, bom dia. Quero que esse vento também me leve pra Paris, hein? Mas que seja Parisguai. Ah, eu também prefiro, hein? Eu prefiro também o Paraguai pra fazer comprinhas. Ô, oh, né? Bem mais ao nosso alcance. E tem cada coisa, né? Acho que eu nunca fui pro Paraguai, mas acho que eu ia ficar bem doidinha lá. Beijo. É a Tainara do bairro Bateias. A Ana Maria Lana também participando com a gente. Valeu, Ana. Um beijo pra você. Obrigada aí pela companhia, tá? Quem mais está por aqui?
2: 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Opa! De Santa Catarina. Aqui é o Adilson de Ilhota. Quero participar dos 3 quilos de costela do Assados Blumenau Gaspar. Um abraço pra todos, um bom final de semana. E é isso aí.
0: É isso aí, um abraço pra você.
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0: Rio Negro e Solimões e o Nando Moreira.

0: início da nossa manhã juntinhos. Que sexta-feira maravilhosa, né, gente? Ensolarada, o céu limpinho, ó, bem azulzinho, pouquíssimas nuvens. Tá friozinho, tá gostoso demais. Melhor ainda você participando aqui com a gente hoje. Lembrando, tá valendo aqueles 3 quilos de costela lá do Assados Blumenau Gaspar. Vai mandando aí a sua participação, eu volto já já.
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16: Oiê, beleza ter você por aqui. Tudo de bom, hein? Atenção, voltamos às previsões astrais, as últimas da sexta, Capricórnio, Aquário e Peixes. Capricórnio. Economize, porque despesas extras não estão descartadas. Sucesso em empreendimentos e valorização do seu serviço vai te incentivar a dinamizar as suas atividades, o seu trabalho. Ó, na grana é possível realização de bons negócios e maior lucratividade, tá? No amor, muita afetividade na vida 2, que delícia, né?
17: Você tá bonzinho, é? Tá bonzinho?
16: A sua bondade vai se destacar. Você vai ajudar quem te pedir ajuda. Altruísmo em alta e muita paz no seu coração. E você vai querer que todo mundo esteja assim. Que delícia isso! Momento de grande satisfação que alimenta o seu espírito. Você sabe o que é isso? É a sua espiritualidade, a tua fé tomando conta. Não perca isso de vista, pelo amor de Deus, porque Deus se manifesta assim também. Que lindo, que delícia isso, gente! Nessa sexta-feira, ó, tá um pouco mais realista, tá? Então você tem que traçar os seus planos com os pés no chão. Você tá muito empolgado, você pode ver vantagem onde não existe e vai ser facinho, facinho passar a perna em você. Então, pés no chão, tá? Use a sua energia para você concluir trabalhos atrasados. Deixa os trabalhos novos pra semana que vem, beleza? Situação estável, a noite promete ser romântica, corações apaixonados e vai dar bom pra você. Muito obrigado, gente. Semana muito feliz, né? Então tá jóia. Fim de semana vai ser mais ainda. Deus abençoe. Segunda-feira eu tô aqui com as previsões. Valeu!
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0: É isso aí, já de volta, hein? Mais

marcando presença. Aí é bom demais, aí vale a pena. Vem participar com a gente. Hoje tem 3 quilos de costela do Assados Blumenau. Gaspar, se junta toda essa galerinha que já está por aqui, ó. A gente gosta demais, hein? Muito obrigada. A gente sabe que os dias são corridos, tá lá no trabalho, mas sempre dando um jeitinho de participar aqui com a gente. É, bom dia, com esse dia lindo. Eu queria que esse vento, né, me levasse lá pro Paraná, pra me ver a minha mãe, que eu tô com saudade. Nós da Dona Jô, do Abração, estamos sempre ligados na 89. Quero participar do sorteio. Toca um pagodinho pra nós. Beijos, a Joseli Tonon, do Santa Terezinha. Ô, Jô, um beijo. Logo, logo, com certeza, né? Ele vai te levar pra você dar aquele beijo, aquele abraço na sua mamãe, tá? Deixa eu ver mais quem tá por aqui participando com a gente. Pode deixar. O pagodinho já tá anotadinho aqui.

0: Beijos, minha amiga, tudo de bom. Ela que mandou uma foto, está lá lagarteando, né, no sol. Olha só que delícia, Vivi. Fazia tempo que eu não apanhava um sol, mas deixa o vento me levar pro paraíso de casa. Me coloca aí no sorteio, né? E pra finalizar, né, pode deixar dizer quem eu sou. É a Jucimara Couto do Barracão. Beijo, Ju. Ó, até o doguinho ali, ó. Pegando um solzinho, é bom demais, né? Uma vitamina D.
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0: Country Beach, Ana Castela.

0: isso aí, Diego e Victor Hugo, errado o triplo. 9:38, 9:38 da nossa manhã de sexta-feira. Coisa boa, né? Sexta-feira é bom demais. Aí quando o solzinho aparece, não tá aquele calor, né? Tá bom demais. Melhor ainda você levando aqueles 3 quilos de costela lá do Assados Blumenau Gaspar pra você retirar no domingão pra aquele almoço em família. Que tal, hein? Vem participar aqui com a gente. Eu volto já já, hein? Ó, tem uma galerinha por aqui. Fernanda tá aqui, daqui a pouquinho eu vou mandar o recadinho dela, da Luísa também que tá lá no Gasparinho. Só falta você aqui pra participar com a gente.
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4: Já estamos de volta com mais uma sequência do nosso Manhã Total. Hoje tá valendo aqueles 3 quilos de costela lá do Assados Blumenau Gaspar. Não fique de fora, participe você também. Vem participar aqui com a gente, tá? O Robson já tá por aqui, ó.
7: Bom dia, Vivi.
4: Bom dia.
7: Sou o Robson Mendes, gostaria de estar participando aí dos 3 quilos de costela. E, se possível, tocar Henrique Juliano, Última Saudade.
4: Opa!
7: Um abraço. Boa sexta-feira pra você e pra todos nós. Beijo!
4: Beijos! Amanda também tá lá na colônia, ligada desde as 5, trabalhando e curtindo vocês. Beijos, gata! Beijos, gatinha! Obrigada aí pela companhia, tá? A Ana Maria Lana lá no Barracão, também participando com a gente, aquele abraço. O Pedro, ele é de Brusque, mas tá trabalhando aqui em Gaspar, sempre ligado com você. Toca aí um Leonardo. Ô Pedro, abraço, um bom dia, tá? Bom trabalho pra você. Quem mais está por aqui participando junto com a gente? A minha amiga Marlise, do bairro 7. Valeu, Marlise. É, hoje ela vai lá no DDV Gourmet saborear aquele almoço que ela ganhou delicioso. Aí sim, hein? Um dia maravilhoso desse. Aí fechou, né, Marlise? Um beijo, tá? Bom almoço.
8: Dia, Vivi, aqui é o Edson do bairro 7. Eu quero participar da costela do assado do Menal Gaspar. Desejar uma ótima sexta-feira a todos.
4: Valeu, um abraço. Alô.

0: Quem mais está por aqui? Claro, a Camila Ribeiro, lá da Vila Isabel, no Barracão, né, Camila? Beijos pra você, pra toda a galera aí do bairro Barracão também. Sueli Bittencourt lá no Arraial. Abraço, ótimo dia pra você. Pra você também, tudo de bom.
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0: Matheus e Cauã e Simone Mendes.

0: hoje, porque já começou a Super Sexta e Sábado por aí, né, Ana? Bom dia.
1: Bom dia, Vivian, nossos ouvintes da Rádio 89. Lembrando que hoje começa o ponto pré-inicial do sábado e do domingo, né? 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

0: Esse é o Gustavo Lima, ficha limpa. E por falar no embaixador, Gustavo Lima tem dado o que falar nas últimas horas na internet, hein? Porque ele decidiu, ele vai se apresentar, né? Na festa de peão do Barretos, como ele é embaixador, tudo, né? Então ele não poderia faltar. Mas dessa vez ele disse que não vai ficar em hotel, não. Não. Ele vai ficar e nem alugou nenhuma casa, tá? Vai ficar no próprio motorhome, que mais parece uma mansão, né? O cantor mostrou o motorhome que vai usar durante a festa de peão e chamou atenção pelo tamanho do veículo, hein? São 15 metros de comprimento. E quando a gente fala de motorhome, não pensa que é uma casinha simples, né? O humilde Nivaldo, né? Ele tem suíte master privativa, cama de casal grande, armários planejados e uma cozinha equipada com geladeira, micro-ondas, fogão e bancadas, né? Com materiais nobres. E ainda tem até sala, tá? Sala, uma sala com sofá de couro, todo aquele conforto pra ninguém sentir falta de casa e nem de nenhum hotel de luxo, hein? Quem andou lá e ele mostrou as fotos, disse que não fica devendo nada aí pra uma suíte de hotel. Só que aí ele disse que lá ele tem mais, né, privacidade, pode ficar mais à vontade, receber os amigos também. Quem pode, pode, né? E ele pode bastante.
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9: 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Muito bem, por aqui só dá a nossa Rádio Top. E você, né, nosso ouvinte número um de todos os dias.
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9: Pode continuar mandando sua mensagem lá, ó. Infelizmente, né, a gente não consegue trazer todos os recadinhos pro ar, mas eu vou respondendo todos aqui, tá? Enquanto tá rolando as músicas, o intervalinho comercial também. Quem tá participando comigo nesta manhã é a Simone. Simone mandou um áudio, vamos ouvi-la.
11: Bom dia, Vivi. Bom dia. É a Simone do Gaspar Grande. Viu, quero participar dos 3 quilos de costela do assado de Blumenau. E sobre a enquete ali, eu queria que o vento me levasse lá pra Serra Catarinense para fazer um passeio.
9: Aí sim, né?
11: Manda um beijo pra minha irmã lá na Ilhota, pra Sônia, que tá te ouvindo. Bom fim de semana e um beijo.
9: Um beijo pra vocês, meninas. Também quem tá por aqui curtindo junto com a gente a nossa manhã é a Stefânia, vamos ouvi-la.
12: Bom dia, Vivi.
9: Bom dia.
12: Tudo bem?
9: Tudo bem.
12: Aqui é a Stefânia, aqui da CS Embalagem, aqui do bairro Figueira. É, me coloca no sorteio dos 3 quilos de costela. Manda um beijão aqui pras meninas que estão trabalhando de uma aqui comigo. Beijo.
9: Ô, meninas da CS Embalagem, aquele beijo, tudo de bom. Quem mais tá por aqui?
13: Oi, Vivi, bom dia, tudo bem, querida?
9: Tudo bem?
13: Aqui quem fala é Cris de Colônia. Eu queria participar do sorteio da costela. Sorteio aí pra mim.
9: Tá participando,
13: e queria,
9: tá?
13: Queria ouvir a música do Bruno Marrone, Dormir na Praça.
9: Opa, essa é boa, hein? Um beijo pra você, um ótimo dia.
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9: João Bosco Vinícius.

0: Danilo e Davi, não mexe nas minhas gavetas, 10h22 da nossa manhã juntinhos. O intervalo é bem rapidinho, tá? Eu volto já já com a sua participação. Vai mandando ver lá, hein? Hoje tem 3 quilos de costela do assado Blumenau Gaspar.
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0: É isso aí, já de volta, hein, com mais uma sequência do nosso Manhã Total. Você vai participando lá com a gente, porque hoje, você já sabe, né, aqueles 3 quilos de costela do assado Blumenau Gaspar, que podem ser seu. Participa lá com a gente, manda aquele recadinho também, ó, a Romilda tá por aqui, né? Hoje ela quer desejar os parabéns, o feliz aniversário pra sobrinha Samira Augustinho, lá do bairro Sertão Verde, né? Tá completando mais um ano de vida, desejando que Deus abençoe ela

0: São e DDI, beijo meninas, ótimo dia.
1: Bom dia, Cleide da Margem Esquerda, me coloca aí no sorteio dos 3 quilos de costela.
0: Já tá por
1: e
0: aqui.
1: E sobre enquete, se esses ventos me levassem agora, nesse momento, pra praia, não pra água, mas só pra curtir as paisagens, aquela paz, era o que eu queria.
0: Ô, delícia, é bom demais, né? Um beijo pra você.
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0: Vamos curtir o Henry Freitas.

0: Esse é o Guilherme Benuto com o Luan Santana e o quarto 67, 10h41 da nossa manhã juntinhos. O intervalo é bem rápido, tá? Eu volto já já. Enquanto isso, você que ainda não participou, vai lá no WhatsApp deixar sua mensagem. Hoje tem aqueles 3 quilos de costela do Assados Blumenau Gaspar.
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3: Muito bem, estamos de volta na nossa manhã com o nosso Manhã Total, que a gente que segue por aqui até o meio-dia, tá? Vem participar com a gente, aproveita, manda o seu recadinho. A Josiane Nicolete tá lá no Gasparinho. Manda essa costela pra mim, hein? Ela queria que o vento hoje, se ela pudesse, né, escolher pra onde o vento a levaria, me levasse pra um spa, pra relaxar o dia todo. Ô, maravilha, Josiane. Uma massagem nas costas, né? É tudo de bom. Às vezes a gente tá meio tenso assim, pensando, uma massagem nas costas agora. Aquele spa, um banho quentinho. Mandou bem, hein, Josi? Um beijo pra você, tá? Quem mais tá por aqui? Ela gostaria de ver as netas. A Ilza Maria do bairro Figueira, ela gostaria que o vento me levasse pra ver as minhas netas. Um beijo pra você, tá? Que logo se realize, tá? A Márcia Regina também tá por aqui participando com a gente. A minha amiga que está por aqui também. A Maria Lúcia mandou um áudio pra gente.
7: Bom dia, Vivi. Sextou, então, opa, né? Quero participar aí do sorteio do Assadão Blumenau. Os 3 quilos de costela. Sim. E também oferecer a próxima música aí para todos os ouvintes da 89. Sou a Maria Lúcia do bairro 7.
3: Tá bom, Maria, um beijo pra você. A Wendy também tá lá no bairro Batesma. Márcia Regina também está por aqui. A Vânia acompanhando a gente aqui no bairro 7. Diana Ferreira, Maria Francisca no Gaspar Mirim, né, Maria? Beijos, tá? Um ótimo dia.
8: Bom dia, Vivi. Bom aqui dia. É a Karim da La Corte de bairro Santa Terezinha. Gostaria de participar do sorteio dos 3 quilos de costela dos assados do Manuel Gaspar.
3: Tá participando.
8: Uma boa sexta-feira a todos, com esse sol lindo já por aqui lavando roupa.
3: Opa, tem que
8: costurando.
3: Né?
8: É isso aí. Um beijão, Vivi.
3: Um beijo.
8: Toca Gustavo Mioto.
3: Valeu, beijos.
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3: Diego Victor Hugo e Bruno Marrone.

0: Esse é o Chiquito e Bordoninho, eu só quero folia. 11 horas e 1 minuto. Dá tempo, claro, pra você participar. Hoje tem 3 quilos de costela, hein? Lá do Assados Blumenau Gaspar. Não fica de fora, não.
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4: 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Por aqui só dá a nossa Rádio Top todo dia, toda hora, juntinho com você.
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4: Participa lá com a gente, manda aquela mensagem, a mensagem de áudio, mensagem de texto. Mandou, já tá concorrendo, não esquece seu nomezinho completo, tá? Que aí, se você ganhar, a gente tem que passar lá pro pessoal do Assados Blumenau Gaspar. A Valéria tá lá no Pocinho, em Ilhota, pedindo pra gente tocar o peão tatuado, né? Oferecer pra Emanuele. Ela tem 7 aninhos e acha o máximo quando vocês dizem o nome dela na rádio. Ô, Emanuele, linda! Bom dia pra você, tá? Daqui a pouquinho vamos tocar, se não tocou ainda, né? A gente vai tocar pra você curtir, tá? O meu neto também se amarra quando eu falo o nome dele aqui na rádio. Fica todo bobo. Eles adoram, né? É especial, né? Essa é a magia do rádio, que nunca vai se perder, né? Você pode ouvir uma música lá no streaming, no YouTube, mas quando ela toca no rádio é diferente. É a mesma coisa, né? Quando a gente manda aquele recadinho. Beijinhos, tá bom, Emanuele? Beijos pra você. Se prepara aí pra gente dançar peão tatuado. A Lu tá no Santa Terezinha também participando com a gente. Oi, Lu. Jaqueline.

0: quilo de costelas dos assados do Manuel Gaspar.
1: Já está participando. Aquele beijo para você.
0: Oi, Vivi. Meu nome é Sara, sou do bairro Santa Terezinha e eu gostaria de participar do sorteio dos 3 quilos de costelas dos assados do Manuel Gaspar. E um bom final de semana a todos.
1: Valeu, bom fim de beijão.
2: Bom dia, Vivi. Bom dia. Que é o outro Bela Vista. Coloquei no sorteio dos 3 quilos de costela desassado pro Menal.
1: Já tá participando, tá? O Ricardo tá participando. Coloca minha esposa Regina também no sorteio. Beijos pra
3: vocês. 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
1: Eduardo Costa.

0: o Panda. 11:22, o tempo está passando, a hora passa muito rápido quando estamos aqui juntinhos. Vem participar daqueles 3 quilos de costela do Assados Blumenau Gaspar, tá? Eu volto já já.
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0: Muito bem, estamos de volta na nossa manhã, juntinhos, até o meio-dia, hein? Mais uns minutos aí pra você participar daquele sorteio de 3 quilos de costela lá do Assados Blumenau Gaspar. Essa hora a gente lembrar daquela costela lá é até covardia, né? Bom demais, é muito bom e pode ser seu, tá? Esses 3 quilos de costela, é só você participar aqui com a gente, se juntar essa galera que está por aqui, tá todo mundo concorrendo. Deixa eu mandar um abraço, vamos ouvir uns áudios, né? Tô devendo uns áudios na manhã. O Eduardo mandou um recadinho pra gente.
11: Bom dia, Vivi. Queremos participar do sorteio dos 3 quilos de costela dos assados Blumenau de Gaspar. Eduardo Mendonça, Bernadette Smith Mendonça, um beijo no teu coração. Somos viciados. Opa. E atentos sempre às promoções e à Rádio 89 FM. Um beijo no teu coração mais uma vez.
0: Um beijo pra vocês, um ótimo dia.
12: Bom dia, Vivi. Aqui é em cima do pocinho, eu queria participar do 3 quilos de costela. Queria oferecer uma música pra você, de corpo e alma, pro meus filhos e pra minha mãe. E uma boa sexta-feira aí pra vocês.
0: Valeu, beijos, tá? Um ótimo final de semana. O Jean também tá participando com a gente.
13: Bom dia, Bibi. Bom dia. Jean Carlos Chicato no Bela Vista. Uma ótima sexta-feira aí pra toda a galerinha da Top. Se o vento me levasse aonde que eu queria estar neste momento.
0: Aonde? Me conta.
13: É numa praia, né?
0: Opa!
13: Curtindo uma brisa maravilhosa.
0: Pagodinho.
13: Um chopinho gelado.
0: Opa! Melhorando.

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0: É isso aí.

0: Gomes e o João Gomes, tadinha, 11h41. Vem participar aqui com a gente, mais esse intervalinho, tá? Na volta a gente já vai dar uma bloqueada aqui no WhatsApp pra poder fazer o sorteio pra você, tá?
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8: Muito bem. Não temos tempo para mais nada, tá? Mais nada. Boa sorte para todo mundo que participou aqui com a gente. A gente vai curtir as últimas do nosso Manhã Total. E no finzinho desse bloco a gente traz o resultado para você.
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0: Esse é o Gustavo Lima e o desejo imortal.
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0: É isso aí, quem está se dando bem, tá levando aqueles 3 quilos de costela da Assados Blumenau Gaspar, já mandei o voucherzinho pra ela apresentar no domingão lá, né, pro pessoal, já passei o seu nome também, tá, pro pessoal lá, já tá, ó, tudo certinho, é a Roseli Lima de Jesus, tá bom, Roseli, parabéns! Tá levando 3 quilos de costela da Assados Blumenau Gaspar. Tô indo nessa, né? Na tarde você fica aí com o Marcelo, à noite com o Cleiton, ainda tem muito mais prêmios por aqui na nossa programação e eu volto amanhã, nosso especial de sabadão, nosso Manhã Total, a gente já tem aquele combinado, né? Te espero por aqui, tá? Às 8 eu chego, você pode chegar um pouquinho depois, que é sabadão, né? Vai acordar um pouquinho mais tarde, mas vamos tomar um café juntinhos e passar amanhã juntinhos amanhã, tá? Beijos!
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1: Fala, turma, muito boa tarde pra você. Tá começando mais uma edição do programa mais show do seu rádio, Show da 89. Edição dessa sexta-feira, sextou, bebê, que maravilha, hein?
2: Brasil!
1: É, que coisa linda, hein? Sextou, sexta-fire, é o dia, eu acho que é o dia que o pessoal fica mais feliz da semana, né? No dia 21 de agosto, ano 2026, 1:07 da tarde, a temperatura tá bem agradável, tá até um certo friozinho, 23 graus aqui na cidade Coração do Vale. Muito prazer, a partir de agora eu, Marcelo, te faço companhia até as 6. Vamos juntos, curtir muita música boa, você ficar muito bem informado também, a gente fazer aquela tarde gostosa, eu daqui, você daí, e claro, você vai participar comigo, interagir através do nosso WhatsApp pelo 988230738 e vai mandar seu beijo e seu abraço pra quem você quiser, claro, né? Você pode ficar à vontade aí, deixar o seu recadinho também, porque afinal de contas, como eu disse, né? Hoje é sexta-feira, então a galera quer participar, deixar o recadinho aí, que isso é muito importante. E também eu quero aproveitar pra falar da enquete de hoje, que é a seguinte: já que a gente tá no final de semana, eu quero saber de você o seguinte: qual é a besteira que você mais gosta de comer? Conta pra mim aí, lanche, pizza, um churrasco, se bem que eu acho que churrasco não é considerado besteira, né? Mas conta pra mim aí qual o teu hábito alimentar aí que você gosta, principalmente no fim, né? Como a gente tá começando hoje, sexta-feira oficialmente começa o final de semana, quero saber de você. Já que a gente tá falando de comida, por falar nisso, valendo aquela pizza deliciosa lá da Casa da Pizza. Você vai mandar mensagem pra cá, então vai participar da enquete pelo 988230738. Qual é a besteira que você mais gosta de comer? O sorteio da pizza é no finalzinho do nosso programa, fechou? E é isso, né, minha gente? Vamos começar então o nosso programa de hoje. Que sexta-feira maravilhosa, que sexta-feira linda, gente. Que céu maravilhoso, que sol é esse? Deus aí nos dando esse lindo presente pra gente curtir o final de semana. As informações que a gente tem, que vai ser um final de semana lindo, de muito sol, pra gente poder aproveitar então e curtir muita música aqui na sua Rádio Top. Então pode aumentar o volume, porque o show da 89 de sexta-feira tá no ar.

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0: Estamos de volta com o nosso show da 89 para todo o Vale do Itajaí, litoral norte catarinense. Nessa sexta-feira, sexta fire, né, bebê? É isso aí, começou o final de semana e a gente tá como? Daquele jeito, né? Na expectativa pro final de semana. E eu já te desejo uma maravilhosa sexta-feira, tá bom? Muito obrigado pelo carinho e pela sintonia. E o Marcelo continua por aqui, te faz companhia nessa tarde gostosa. As primeiras participações chegando por aqui pelo nosso WhatsApp, o 988-230738. A Letícia e o Guilherme Sábio já estão por aqui. Valeu, meus queridos. Beijo, beijo. Boa tarde, Marcelo. Yolanda, do bairro Santa Terezinha. Sobre a enquete, a besteira que eu gosto de comer é pizza. Me coloca no sorteio. Valeu, Yolanda. Beijo pra você. Boa sorte. Boa tarde, Marcelo. Tudo bem? Sextou. E a besteira deliciosa que eu gosto de comer é a pizza doce de chocolate com morango. Que é com a pizza de hoje que eu vou ganhar nessa sexta-feira, fechou? Quero participar do sorteio. A Sandra do Alto Gasparim. Valeu, Sandra. Beijo pra você. Obrigado pelo carinho. Boa sorte. Boa tarde, Marcelo. E aqui a Maria Luísa do bairro Lagoa. Quero participar do sorteio da pizza. Valeu, Maria. Beijo. Quem mais tá por aqui? Boa tarde, aqui é o Djanuel, da cidade de Ilhota. Quero participar do sorteio. Valeu, meu querido. Grande abraço. Boa sorte no sorteio. 988-230738 é o WhatsApp da sua Rádio Top para você interagir, participar e responder a enquete de hoje, que é a seguinte: qual é a besteira que você mais gosta de comer? Conta pra mim aqui e a gente vai fazer essa brincadeira, interagir. E além disso, você concorre à pizza lá da Casa da Pizza, pertinho das 6, tá bom? Diego e Arnaldo.
1: Arnaldo Rio Negro e Solimões, assim, ó.

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0: Muito bem, seguimos por aqui com o nosso show da 89 nessa sexta-feira. Sexta Fire, né? Dia de ir pra frente, dia de aproveitar muito, né? É isso aí, minha gente. Que coisa boa, que bom ter a sua companhia aqui nas ondas da sua Rádio Top. E você continua participando com a gente através do nosso WhatsApp pelo 988-230738. Participa da enquete de hoje, que é a seguinte: qual é a besteira que você mais gosta de comer? Conta pra mim aí, valendo pizza lá da Casa da Pizza hoje. O sorteio é pertinho das 6, beleza? Deixa eu ver a galera participando aqui, todo mundo querendo pizza. Imagina, né? Na sexta-feira, quem que não vai querer uma pizza, né? Ah? A minha querida Maria, do bairro 7 de Setembro, quer a pizza e ela disse que a besteira que ela gosta de comer é uma pizza salgada com borda de chocolate. Bom demais, hein? Bom demais. Boa tarde.
1: Bom dia, Marcelo. Aqui é a Valentina falando.
0: Valentina.
1: E eu quero participar do sorteio da pizza.
0: Uhum.
1: E eu quero mandar sabor cowboy pro meu pai, Gabriel. E sobre a enquete, eu adoro pizza de chocolate branco.
0: Beijo, minha querida Valentina. Obrigado pelo carinho, tá? O titio Marcelo vai ficar na torcida pra você ganhar pizza hoje, beleza? Fechou? Beijo bem gostoso, tá bom? Bom fim de semana. Quem mais tá comigo por aqui? Boa tarde.
2: Marcelo, boa tarde. É a Rosana da 7, quero participar do sorteio da Casa da Pizza. Da pizza. A besteirinha que eu gosto de comer é pizza, principalmente quando é ganhada, tá bom? Um abraço, fica com Deus.
0: Amém.
2: Que Deus dê um bom final de semana pra nós todos.
0: Obrigado.
2: Até. Manda um abraço aqui pra facção e DDI aqui do Kiko da 7.
0: Valeu, um abraço então pra galera da facção da DDI ali do bairro da Kiko, né? Do bairro 7. Um abraço pra toda essa galerinha aí, tá? Valeu, minha querida, beijo pra você também. Rosana, um ótimo final de semana, boa sorte no sorteio, obrigado pelo carinho. Ana Felski, do Poço Grande, também quer participar do sorteio da pizza e mandar um abraço pra facção da Emily e pras costureiras. Um beijo pra você, Ana Felski. Um abraço pras meninas aí da facção da Emiliane e pras costureiras também. Obrigado pelo carinho, viu? Obrigado pelo carinho aí com o nosso programa, tá? Um beijão pra vocês aí. Quem mais tá comigo aqui? Mais um áudio que chegou, dois, na verdade. Elisângela. Oi, Eli, beijo. Fala aí.
3: Oi, sou Elisângela do Bairro 7. Queria participar do sorteio da pizza da Casa da Pizza.
0: Uhum.
3: Um abraço pra facção do Kiko, mais conhecido aqui do Bairro 7. Oi, disse pro seu Kiko, Itacir, pra dar uma copa pra gente aqui da facção.
0: Ai, ai, ai. Uma coca é pra vocês, é isso? Valeu, Elisângela, beijo. É, então, tem que pedir pro patrão aí, né? Quem mais? Boa tarde, Marcelo, tudo bem? Quero participar do sorteio da pizza, o Ademilson Ferreira, do bairro Santa Terezinha. Valeu, meu querido, grande abraço. Ele já tá por aqui. Fala, meu querido Guilherme Sábio.
4: Boa tarde, Marcelo, tudo bom?
0: Tudo bom.
4: Eu sou o Guilherme de Gaspar, quero participar da Casa da Pizza. Sobre a enquete, a minha sabor é de chocolate com morango, beleza?
0: É bom, hein?
4: Sabadão, tô contigo lá no flashback.
0: Opa!
4: Toca a música do Túmulo do Tempo, uma música do Bad Boys Bruce.
0: Ó, hoje,
4: beleza?
0: Gui, beleza, meu querido Gui, um grande abraço pra você, amanhã tamo junto, né? 13h com o Flashback 89, o programa mais nostálgico do rádio no Vale do Itajaí. Hoje eu caprichei no Túnel do Tempo, tá? Eu vou tocar uma bem legal, bem no clima do final de semana, pra gente já também entrar no clima do Flashback 89. Quem mais tá por aqui? Oi, Marcelo, boa tarde. Quero participar do sorteio da pizza. Sobre a enquete, a besteira que eu mais gosto de comer é fazer uma paçoca com amendoim. É uma delícia, Ivanete do bairro 7. Quando fizer, traga um pouquinho aqui pro locutor, tá bom? Que eu vou gostar da surpresa, viu? 988-230738. Participa, interage, valendo pizza lá da Casa da Pizza. Nesse climinha gostoso, vai, de final de semana, corpo e alma.

0: Traia Véia, Wi-Fi, participação de Luan Santana. Eles que estarão em Blumenau hoje, é. Você gosta de Traia Véia? Vai lá, aproveita, dá uma olhadinha nas redes sociais aí, porque o show deles vai rolar hoje à noite, viu? Aqui na nossa cidade vizinha, Traia Véia. Intervalo é bem rapidinho, volto já na volta, previsão do tempo.
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5: Na 89, 2:27.
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5: Muito bem, vamos saber então como vai ficar o tempo nas próximas horas e também já se estendendo aí para o final de semana. Chega o nosso amigo aí, Peter Schauer. Boa tarde, Peter.
7: Boa tarde. A presença de uma massa de ar frio e seco proporciona uma tarde relativamente aproveitável, com temperatura um pouco mais confortável. A máxima prevista, ela não vai passar muito aí dos seus 23 a 24 graus. Os ventos sopram com intensidade fraca moderada de sul a sudeste, com rajadas. Essas rajadas, elas variam entre seus 10 a 30 quilômetros por hora, em alguns momentos até 50 quilômetros horários. E a tendência é que nós mantenhamos o domínio de uma massa de ar frio e seco durante a sequência aí dos próximos dias. Sábado, domingo, segunda, terça, tempo bom, tempo firme, o sol acaba predominando. Vai ter um outro momento em que as nuvens acabam predominando, quem sabe ali no sábado, alguns momentos de muitas nuvens, alguma garoa extremamente isolada, a partir aí do período do final da tarde, início da noite, início da manhã e final do dia, mas nada significativo, nada que estrague o fim de semana. E a temperatura, ela permanece mais baixa, mínima próxima abaixo dos 10 graus, 10, 8 graus, e máxima em torno acima dos 20 graus. Peter Schauer, meteorologista, com a previsão do tempo.
5: Valeu, Peter, obrigado pelas informações. Segunda-feira ele tá de volta por aqui. Notícia boa, né, gente? Então, final de semana de tempo bom. Fred e Fabrício.

0: Bruno e Barreto e a Texana 37. Nova música de trabalho dos caras. Intervalo comercial, eu volto bem rapidinho. Vou ali pegar um café, uma água. Tô te aguardando aqui, tá? 988-230738. Valendo pizza hoje lá da Casa da Pizza.
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7: Na 89, 15 minutos para as 3. Boa sexta-feira.

0: Diego e Arnaldo e a caminhonete inteira. Fechando mais uma sequência de sucessos por aqui. Vamos para as notícias agora?
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0: A dupla Maiara e Maraísa anunciam uma série documental no Prime Video. É, elas vão contar a própria história em série num documentário no Prime Video. Os bastidores da trajetória de Maiara e Maraísa vão ganhar o espaço no catálogo do Prime Video. A plataforma confirmou uma série inédita que promete mostrar momentos nunca vistos da vida pessoal da carreira da dupla. A produção vai acompanhar desde os desafios enfrentados ao longo dos anos até a relação entre as irmãs fora dos palcos. Revelando aí o lado mais íntimo, né, das meninas aí, e um dos maiores desafios da dupla aí da música sertaneja. Ainda sem data oficial de estreia, a série já desperta a expectativa entre os fãs, que poderão acompanhar de perto a rotina e os bastidores dos shows e os momentos que marcaram a caminhada de Maiara e Maraísa. Para você ter mais informações, você vai lá no nosso Instagram, @89FMSC, lá nas nossas redes sociais. Tá aí então, né? Maiara e Maraísa estreando o documentário no Prime Video. Intervalo comercial bem rapidão, volto já.
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7: Na 89, 3 e 2. Boa tarde pra você.

0: Muito bem, seguimos por aqui com o programa mais show do seu rádio nessa sexta-feira, sexta fire, sexta linda de sol, de céu azul e você, claro, de companhia aqui com a gente, né? Muito obrigado pelo carinho, sintonia aqui com a 89 FM há 28 anos que leva muita música para você, informação na cidade de Gaspar, não só para Gaspar, né? Para todo o Vale do Itajaí, litoral norte catarinense também. O William Vipel participando com a gente no WhatsApp, querendo a pizza lá da Casa da Pizza. Valeu, William. É, lembrando que tava rolando a enquete de hoje, né? Qual é a besteira que você mais gosta de comer? Especificamente, eu até abri essa enquete hoje, porque hoje começa o final de semana, então eu quero saber de você, ouvinte, qual é a besteira que você mais gosta de comer? Oi.
1: Boa tarde, Marcelo. Tudo bem?
0: Tudo
1: Juliana
0: certo.
1: Santerezinha.
0: Oi, Ju.
1: Toca aí um barquinho de ouro pra nós. A minha maior besteira é chocolate amargo. Manda um alô aí pra JM Embalagem, que estão ligadas.
0: Valeu, Ju. Um beijo pra você, um abraço pra toda a galera da JM Embalagens. Valeu, tamo junto, viu? Obrigado pelo carinho de sempre. O Adriel do Bateias tá com a gente também. Valeu, Adriel, grande abraço. Oi, Marcelo, aqui quem fala é a Cris do Coloninha. Quero participar do sorteio da pizza. E sobre a enquete, adoro comer aqueles salgadinhos gostosos. Valeu, Cris, beijo pra você, obrigado pelo carinho, boa sorte. Mas o salgadinho que você se refere é o quê? Salgadinho, salgadinho chips? Ou salgadinho, aqueles mini pastelzinho, mini coxinha? Qual é o salgadinho que você tá se referindo aí? É, eu já ia me entregar aqui. Porque eu também como besteirinha, né, gente? Eu também como. Boa tarde, Marcelo, quero participar do sorteio da pizza, é a Lu do Santa Terezinha. Valeu, Lu, beijo. Boa tarde, Marcelo, quero participar do sorteio. É a Iris Sidneia Russo. Beijo pra você, Iris. Eles moram no Gasparinho. Boa tarde, Marcelinho. Tudo bem? Manda um abraço pras meninas da confecção da tia Cida. E manda essa pizza pra mim. Valeu, Camilinha. Um beijão pra você. Um abraço bem apertadinho. E um beijo, um abraço também bem apertadinho pras meninas aí da facção da tia Cida. E um abraço pra toda a galera de Ilhota, nossa cidade vizinha que tá sempre ouvindo a gente. Oi, Marcelo, quero participar do sorteio da pizza Maristela Marquete do Gasparinho. Sobre a enquete, a besteira que eu mais gosto de comer é sorvete. É verdade, né? É verdade, minha querida Maristela Marquete. Bem lembrado, viu? Uma besteirinha boa. Apesar que agora no inverno a gente não come tanto, né? Mas é bom demais. A Cida também quer participar com a gente aqui. Desejo um ótimo final de semana. Deus abençoe muito. Amém pra você também, Cida. Um ótimo final de semana. Deus abençoe. Obrigado. Amém.
2: Boa tarde, Marcelo. Aqui é a Jéssica do Barracão.
0: Oi, Jéssica.
2: Participar do sorteio da pizza, da Casa da Pizza. E a besteirinha que eu gosto de comer também é uma pizza de chocolate preto com morango. Muito bom.
0: Beijo pra você, Jéssica. Obrigado pelo carinho. Um abraço pra todo mundo do Barracão. Quem mais? Vamos lá para as últimas aqui. Daqui a pouco eu venho com mais participação da galera. Oi, Marcelo, eu gosto de comer Maria Mole, suspiro e pé de moleque. Três coisas que eu gosto também. É a Carla Denise Dickman do Gasparinho. Quero participar do sorteio da pizza da Casa da Pizza. Valeu, Carla, obrigado pelo carinho. Bom demais uma Maria Mole, um pé de moleque. Eita, nós. O Diogo da Colônia também participando por aqui. Valeu, meu querido. Grande abraço.
3: Boa tarde, Marcelo. Aqui é a Gisele aqui do Barracão.
0: Oi, Gisele.
3: Participar do sorteio aí. E sobre a enquete, a besteira que eu mais gosto de comer, chocolate de prestígio. Muito bom.
0: Ô, Gisele, aí tu ganhou meu coração agora, hein? Porque somos dois. Quer ver um locutor feliz aqui? Traz um prestígio pra mim. Pode trazer um chocolate prestígio que eu vou ficar feliz da vida. 988-230738 é o WhatsApp da sua rádio top. Valendo pizza lá da Casa da Pizza. Responde a enquete pra mim. Qual é a besteira que você mais gosta de comer? João Bosco e Vinícius.

0: Flores, ô baby, me atende. Participação de Dilcinho. A gente nesse clima de sexta-feira, final de semana, né? Intervalo é bem rapidinho, eu volto já. Continue participando aí pelo nosso WhatsApp 988230738. Valendo pizza lá da Casa da Pizza. Não sai daí.
1: Pra você. Se eu ligar, você me atende, vai.
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1: Na 89, 3:25.

0: Ó, lembrar você ouvinte também, não pode esquecer, porque o mês já tá indo embora, né, gente? Agosto tá indo embora. Hoje é dia 21. E você, já mandou teu vídeo pra participar do Cafezão 89? Ainda não? Ai, ai, ai, ai, ai. Manda seu vídeo pra cá pro 988230738, que é o WhatsApp que você já tá acostumado aqui da nossa Rádio Top. Você vai passar pra gente as características, né? Nomes, o seu nome completo, o nome da empresa, quantas pessoas trabalham com você. E aí você vai fazer um vídeo de 30 segundos, no máximo até um minuto. Pode ser vídeo selfie, pode ser vídeo com a galera. Enfim, usa da tua criatividade para fazer esse vídeo. Você manda pra gente e nesse vídeo você vai falar o seguinte: aqui na empresa tal, só dá 89 FM. 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E nesse Cafezão 89, ele é simplesmente sensacional, especial demais. 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
6: Na 89, 18 minutos para as 4.

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1: Muito bem, vamos recordar um grande clássico. Vamos viajar até o ano 2000, 26 anos atrás. Lançada pelo grupo holandês Venga Boys, Chicken Boom Boom é uma mistura de Eurodance com um humor sarcástico. A faixa apresenta uma personagem virtual chamada de Chicken e usa metáforas de computadores para alertar de forma cômica sobre a importância do sexo seguro e da prevenção de doenças. Além disso, essa música ela teve um destaque, ela ficou em 19º lugar na posição das paradas britânicas, quebrando a sequência de grandes sucessos anteriores. E ela fez muito sucesso ali dos anos 2000. Então, é o seguinte, minha gente, bora aumentar o volume todo mundo aí no trabalho, em casa, no carro, pra gente entrar nesse clima gostoso de Flashback 89, que amanhã a partir da 1 da tarde, vamos curtir esse sucesso do Venga Boys. 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

0: Matheus, na boca de um Macauguel. Fechando mais uma sequência por aqui, um intervalinho bem rapidinho, na volta a participação da galerinha pelo 988-230738, hoje valendo aquela pizza deliciosa da Casa da Pizza. Eu volto já, bem rapidinho, tá? Só existe na boca de um macho.
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9: Na 89, um minuto para as 4.

0: Estamos de volta com o nosso show da 89 para todo o Vale do Itajaí, litoral norte catarinense. Nessa sexta-feira, sexta fire, sexta gole, né? Hã? Pra alguns é sexta gole, né? Tem uma galerinha que vai pra frente hoje, né? A galerinha que vai fechar o estabelecimento, vai fechar a confecção aí, baixar as portas e vai dizer o seguinte: olha, só me encontra na segunda-feira. Só segunda-feira, é, a partir das 6 horas eu tô me desligando, mas tem uma galera que eu sei que vai trabalhar hoje até mais tarde, amanhã também, tem umas facções aí que estão trabalhando bastante pra fechar a meta, né? O que é normal, né, gente? Um abraço pra vocês, minhas amigas costureiras, as minhas ouvintes amadas que eu gosto tanto, viu? Obrigado pela sintonia aí, companhia com 89. E elas que começam cedo a acompanhar a gente, né? Desde as primeiras horas da manhã ali, com o Sérgio Fontenelle, com o Alô Bom Dia. Depois elas acompanham o Paulo, trazendo, nosso querido Paulo Flores, trazendo o melhor da informação aí, junto com o Joel Reiner, pra você ficar muito bem informado, né? Com o Jornal da 89. Depois chega a voz mais charmosa do rádio de Santa Catarina, Viviane Batista, com o Manhã Total. E aí, a partir da 1 da tarde, eu aqui, o amigo que nos fala, que tá com vocês aqui todo dia, eu, Marcelo, faço companhia no show da 89. Logo depois chega o Cleiton com 89 na pista. Mais mensagens: 988-230738. Todo mundo tá querendo a pizza lá da Casa da Pizza, claro, para começar muito bem o final de semana. A minha querida Aline falou o seguinte: oi, boa tarde. Manda uma pizza com linguiça e ovo pra Camilinha, por favor, ela é morta da fome. Quem mandou isso aqui foi a Aline. Beijo, Aline, pra você. Não sei se é a Camilinha que ela tá se referindo lá de Ilhota ou outra amiga dela, mas ela disse: manda uma pizza com linguiça e ovo porque a Camilinha é morta da fome. Ai, ai, ai. A Marli do Alto Gasparinho participando também com a gente. Valeu, Marli. Quem mais? Oi, Marcelo, boa tarde. Sobre a enquete, a besteirinha que eu mais gosto é brigadeiro. Quero participar desse sorteio da pizza. É a Sabrina do Barracão, ligadinha na Rádio Top. Valeu, Sabrina. Beijo pra você. Obrigado pelo carinho. Brigadeiro daquele de panela, tá falando, né? Ou brigadeirinho normal? Os dois são gostosos, né? Quem mais tá comigo? O Alexandre querendo participar também. Valeu, Alexandre. Grande abraço. A Maria Eduarda Pitts, do Belchoralto, também tá participando. Ela disse que sobre a enquete, ela adora uma pizza de chocolate. É a besteirinha que ela mais gosta de comer. Valeu, minha querida Maria Eduarda. Ela já está por aqui. Fala, dona Helena. Boa tarde.
1: Oi, Marcelão.
0: Oi.
1: Boa tarde. Que é dona Helena.
0: Fala, dona Helena.
1: O que eu mais gosto é me sentar na frente da televisão com uma baciona de pipoca.
0: Ah, daí sim. Aí a senhora falou uma coisa que eu aqui gosto muito também, uma boa bacia de pipoca. Eu, olha, uma coisa que eu gosto muito de comer, uma pipoca bem quentinha, gente, é bom demais. Luciana Vipel também tá aqui com a gente, valeu, Luciana, beijo, boa sorte. Daira Nicoletti também participando, querendo a pizza lá da Casa da Pizza, valeu, Daira, beijo. Fala, Vanessinha.
2: Boa tarde, Marcela, aqui é a Vanessa Maia do Centro.
0: Oi, Vanessa.
2: A bobice que eu mais gosto de comer bastante também é sorvete. E segunda é pizza, né? Pode eu ir no sorteio da pizza da Casa
0: Beleza.
2: Da Pizza, valeu. Um abraço pro meu esposo André e pro minha filhota Jujubinha.
0: Valeu, tchau. Vanessa, um abraço pra você e pra toda a tua família. Beijo, beijo, boa sorte no sorteio. Oi, Marcelo, quero participar do sorteio. Aline do Bateias, valeu, Aline, beijo, boa sorte. Quem mais? A Cristiane do bairro 7 também participando. Valeu, Cris, beijo, boa sorte. O Carlos do bairro Santa Terezinha também tá com a gente. Valeu, Carlos. Joyce do Gaspar Menin quer participar do sorteio. E ela disse que sobre a enquete, a besteirinha que ela mais gosta de comer é uma massinha de chocolate. Muito bem também, né, Joyce? Vai bem, obrigado. Boa sorte, tá? A Sabrina do Santa Terezinha quer participar do sorteio. Valeu, Sabrina, beijo. Ednei do bairro 7 também tá aqui com a gente. Valeu, Ednei, grande abraço. Lizy do bairro 7 também quer a pizza lá da Casa da Pizza. Valeu, Lizy, beijo.
3: Boa tarde, Marcela. Aqui é a Holanda do bairro 7.
0: Oi, Holanda.
3: Gostaria de participar do sorteio da pizza da Casa da Pizza. A besteirinha que eu gosto de comer. Chocolate, adoro chocolate.
0: É bom, né?
3: Mando um abraço pra minha filha Roselaine, pra menina que trabalha aqui, a Júlia, a dona Maria, pra minha filha que trabalha lá no Kiko, Elisângela. Um abraço pra todo mundo, um final de semana.
0: Bom final de semana pra você, minha querida Holanda. E um abraço pra toda essa galerinha aí, tá? Tudo de bom! 988-230738 é o WhatsApp da sua Rádio Top. Participa! Tá valendo pizza lá da Casa da Pizza. Mari Fernandes.

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de Matheus, Chonei, participação especial de Henrique Juliano. Fechando mais uma sequência por aqui, 4:19. Eu vou pro intervalo bem rapidinho, na volta tem mais música por aqui, a participação também da galera pelo 988230738. Valendo pizza lá da Casa da Pizza.

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9: Na 89, 4:23. Estamos de volta com o nosso show da 89. Todo mundo participando, interagindo através do nosso WhatsApp pelo 988-230738. Deixa eu ler mais alguns recadinhos aqui, porque senão não vou dar tempo. E vai passar a batida e depois o pessoal vai ficar bravo comigo. É, a Joyce Aparecida Reiner, que mora no Gasparinho, quer muito ganhar essa pizza da Casa da Pizza, para mandar um beijo. Ela quer mandar um beijo pro marido Clodoaldo, pros filhos Christian, Lavínia, que ela ama muito, e ela é casada, tem dois filhos, e nem sempre são flores, mas o carinho, o amor e a dedicação, a gente supera os obstáculos. Parabéns, Joyce, é isso mesmo. Perfeita colocação, é isso. Eu acho que O relacionamento hoje em dia, gente, é uma opinião minha aqui, pessoal, Marcelo falando, tá? É muita parceria, gente, principalmente isso. Parceria, além do amor e do respeito, obviamente, que tem que ter, que são primordiais, mas hoje em dia tem que ter muita parceria, gente. Muita parceria, muito diálogo, muita conversa. As pessoas hoje não estão muito afim de conversar, não estão com muita paciência de conversar. Tem que se conversar e muito, tá, gente? Conversar bastante, bastante, bastante mesmo. Quando tiver que conversar uma coisa mais séria, quando tiver que brincar e rir, vai brincar e rir, mas nunca deixe de conversar, que é muito importante para a manutenção de um relacionamento, tá? Quem mais tá aqui com a gente? A Edith Renata, do Santa Terezinha, participando. Ela disse que sobre a enquete, ela ama as besteirinhas tipo suspiro, Maria Mole, sorvete. Ah, o sorvete seco. Oh, aquele sorvetinho seco é bom, né, minha querida Edith? Beijo para você, boa sorte no sorteio. Oi, Marcelo, aqui é a Adriana do Gaspar Menin, quer participar do sorteio também. Tá bom, tá participando, minha querida. Beijo, beijo. A Fabiana do Santa Terezinha também quer participar. Ela disse que ela adora um chips. Quem não gosta, né, Fabiana? Eu adoro também. Eu ia falar o nome do que eu gosto aqui, a marca, mas não pode. É, Andressa do Colônia também tá participando com a gente. Valeu, Andressa. Beijo.
10: Eu quero participar da pizza, da Casa da Pizza.
9: Beleza.
10: Meu sabor favorito é calabresa.
9: Boa, boa. Calabresa é bom demais, viu? Boa sorte, tio Marcelo vai ficar na torcida, tá? Joel Castilho participando com a gente aqui também. Valeu, Joel. Grande abraço, boa sorte.
11: Boa tarde, Marcelo. É a Juscelia do bairro 7.
9: Quero
11: participar do sorteio e mandar um abraço pro pessoal da embalagem JM.
9: Valeu, Juscelia. Beijo pra você. Tudo de bom. Bom final de semana. Boa sorte no sorteio, tá bom? Oi.
12: Boa tarde, Marcelo. Me chamo Carlos Alberto.
9: Fala, Carlos Alberto.
12: Terezinha, e quero participar do sorteio da pizza. E as bobicinhas, as bobeiras, né? Que a gente gosta de comer.
9: Sim.
12: Tudo é bom, né? A gente não pode comer demais. Mas um salgadinho, um Doritos, um amendoim, sempre vai.
9: Vai bem, né?
12: Um abraço, ótima sexta-feira.
9: Um abraço, meu querido. Boa final, boa sexta-feira também. Tamo junto.
13: Boa tarde, Marcelo.
9: Oi, dona Ivani.
13: Quero participar do sorteio da pizza. E o que eu mais gosto de comer é chocolate, ainda mais se for prestígio.
9: Ah!
13: Olha, eu acho que se deixar eu como 5 ou 6 aqui, ó.
9: Bom
13: chocolate
9: demais, né?
13: Prestígio é muito bom.
9: É muito bom. Beijo, dona Ivani. Obrigado pelo carinho, pela sintonia. Prestígio é bom demais.
14: Boa tarde, Marcelo. Sextou.
9: Sextou.
14: Que seja uma sexta-feira muito abençoada aí pra todos nós, com esse sol maravilhoso, esse
9: amém,
14: dia lindo.
9: Né?
14: Aqui é Elaine do Poço Grande, tô ligada na nossa top e quero participar do sorteio. Me coloca aí nesse sorteio. Beijo.
9: Beijo, Elaine. Obrigado pelo carinho. Ela sobre a enquete, ela falou: amo doces, Marcelo. É a louca, formiguinha. 988-230738 é o WhatsApp da sua rádio top. Participa. Tá valendo pizza lá da Casa da Pizza. Pagodinho agora, vai! Grupo Menos é Mais.

Rufi, atriz demais. Muito boa tarde pra você, 4 horas e 38 minutinhos. Esse é o nosso, o meu, o seu, o nosso, né? Show da 89 que tá rolando por aqui. Eu vou pro intervalo bem rapidinho e volto já, não sai daí.

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11: Na 89, 4 e 43.

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4: Na 89, 2 minutos para as 5.

0: Tamo de volta. Seguimos por aqui com o nosso show da 89. Entramos já na reta final do programa, última hora. Mas dá tempo de você participar ainda pelo 988230738. Hoje valendo uma pizza lá da Casa da Pizza. A Gabriela do bairro 7 de Setembro participando com a gente. Valeu, Gabriela, beijo. E quem mais? A Rosália também participando. Valeu, Rosália, beijo pra você.
1: Sou Daiane Cristina de Santa Terezinha e gostaria de participar do sorteio da pizza. Um abraço e uma boa sexta pra todos.
0: Valeu, Daiane, pra você também. Ótima sexta.
2: Boa tarde, sou a Nani, moro em Santa Terezinha. Gostaria de participar do sorteio. Boto o nome da minha neta Alice, do meu filho Vinícius, da minha filha Natália, do Matheus, da Letícia. Obrigado.
0: Valeu, obrigado pelo carinho. Boa sorte no sorteio, tá bom? Boa tarde, Marcelo, tudo bem? Aqui é a Amanda do bairro Figueira. Quero participar do sorteio da pizza. Manda pra mim. E ela me mandou uma foto com alguns guloseimas aqui. Maçã do amor, enfim. Bolo, parece que é bolo de milho, né? Que delícia. Podia mandar pro locutor aqui um pedacinho, né? Pra tomar um café, claro. Com certeza. Oi.
3: Alô, Marcelo, Jean Carlos Chicato.
0: Fala, Jean.
3: As besteirinhas que eu mais gosto são torresmo.
0: Opa.
3: O roll mops, meu, adoro o roll
0: mops. Ai.
3: E também salgadinho de cebola, sabe, né, quais são. Beleza, queridão? Um grande abraço a todos aí. Ah, e eu também gosto de pizza, tá? Valeu, querido.
0: Valeu, pode Jean, um grande abraço, meu querido.
3: Pra toda a galerinha da
0: sexta. Sextou. O roll mops, cara, pô, agora tu foi ali naquele... aquela besteirinha raiz, né? Botecão, né? Rombops, bom demais, cara. Eu lembro quando eu era adolescente, que eu morava em Blumenau, e eu ia com meu pai no boteco. Meu pai, eu não bebo, né? Mas meu pai gostava de uma cervejinha e tal, e eu ia lá comer um rombops com ele. Eita, coisa boa. Quem mais? Eronice Farias participando com a gente aqui também. Ela disse que a besteirinha que ela mais gosta é chocolate. Valeu, minha querida, beijo, beijo. Diana Ferreira também com a gente. Oi, Diana, beijo, boa sorte no sorteio, tá?
4: Boa tarde, Marcelo, tudo bem? Aqui quem fala é a Patrícia do bairro 7.
0: Oi, Patrícia.
4: E eu gostaria de participar da pizza, da Casa da Pizza. Muito obrigado, tem um ótimo finalzinho de tarde pra todos, beijo.
0: Beijo pra você também, obrigado pelo carinho, um ótimo final de tarde também.
5: Boa tarde, Sibeli do bairro Santa Terezinha, gostaria de participar do sorteio da pizza, da Casa da Pizza.
0: Beijo, boa sorte no sorteio.
6: Marcelo, boa
0: Oi.
6: Tarde.
0: Tarde.
6: Quero participar do sorteio de hoje, Juliana Santa Terezinha. Toquem uma barquinha de ouro pra nós ouvir. Parece que a JM que estão ligados hoje mal até tarde, trabalhando.
0: Beijo, obrigado pelo carinho, viu, Juliana? A Juliana mandou aqui pra gente, né? Barquinha de ouro. Vamos ver aqui se a gente consegue encaixar, tá bom? Mais um áudio que chegou por aqui. Não me manda mensagem, apaga, hein? Que eu pego vocês. Oi.
7: Tarde, Marcelo, Adriana do R7. Quero participar da pizza da
0: Oi,
7: Casa da Pizza.
0: Tá bom.
7: Beijos e bom final de semana.
0: Beijo pra você também, Adri. Bom fim de.
8: Oi, Marcelo. Boa tarde, Adriana Martins,
0: tarde.
8: Bairro Gaçamirim. Quero participar do sorteio da pizza da Casa da Pizza. E o doce que eu mais gosto é torta de bolacha. E pizza também, né? Doce.
0: Claro.
8: Sedução, adoro.
0: Bom demais, obrigado, Elaine, obrigado pelo carinho, boa sorte no sorteio. 988230738 é o WhatsApp da sua rádio top, pra você concorrer a pizza hoje lá da Casa da Pizza. Qual é a besteira que você mais gosta de comer? Conta pra mim aí, conta-me tudo e não esconda nada. Zezé de Camargo e Luciano.
9: Luciano,
0: pra gente continuar com esse clima gostoso de sexta-feira, de fim de. Aumenta o volume aí, vai!
9: Não, Luciano. Tá aqui comigo hoje a galera.

0: Matheus Menem pra dançar vaneira.
1: Ela me lute, vai dançar vaneira.
0: Pra gente continuar no clima gostoso do final de semana de Sexta Fire, aqui nas ondas da sua Rádio Top. Intervalo bem rapidinho, na volta, mais participações da galera, valendo pizza lá da Casa da Pizza. Volto já, bem rapidinho.
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4: Na 89, 5 e 23.

0: Seguimos por aqui com o programa mais show do seu rádio aqui nas ondas da sua Rádio Top. Aê! Finalzinho de programa, mas dá tempo de a galera participar, mandar mensagens, como aqui os nossos ouvintes estão mandando pelo 988-230738. Boa tarde, Clóvis.
1: Aí, Marcelo, tudo bom? Aqui é o Clóvis.
0: Fala, meu querido.
1: Vai, Figueira.
0: E aí?
1: Eu gosto de comer pé de moleque.
0: Opa!
1: Me coloca nesse sorteio aí, valeu.
0: Valeu, meu querido, tamo junto. Grande abraço. Oi, Marcelo, boa tarde. Ana Felski do Poço Grande. A besteira que eu gosto de comer é um doce. É, doce de batata. É, mas sim, eu acho que eu entendi o que tu falou. Entendi. Bom demais, né? Beijo, minha querida Ana Felski. A Cleri do Gasparinho também tá participando, quer muito essa pizza. Valeu, Cleri, beijo pra você. Oi, Marcelo, tudo bom? Camila, aqui do bairro Bela Vista, sextou. Manda pra mim essa pizza. Valeu, Camilinha, boa sorte pra você no sorteio. 988-230738. Quase 5:30 da tarde, tá bem na reta final do programa, quase acabando. Então vamos curtir mais uma sequência por aqui. Depois, na volta do bloco comercial, a gente vai fazer o sorteio, beleza? Como hoje é sexta-feira, né, gente? É sexta-feira, tem aquela magia, né? Muita gente vai encerrar o expediente e não vai pra casa. Vai pra onde? Vai pro boteco tomar aquela gelada e tem sempre um cara lá que cuida da playlist, não tem? Ah, hoje vamos botar tal música. E uma música que combina muito com a sexta-feira é essa aqui, ó. Eita, nós! Sextou, né? Bruno Marrone, telefone mudo, já pode, né? Já é quase 6 da tarde. Vamos curtir nessa sexta-feira aqui na 89.

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0: 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Intervalo comercial e a gente volta já.
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6: Na 89, 19 minutos para as 6.
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6: Muito obrigado a todos que participaram, mandaram mensagens, brincaram com a gente sobre a nossa enquete, etc e tal. Foi uma tarde muito gostosa. E saiu o resultado por aqui da pizza hoje, lá da Casa da Pizza. Quem ganhou foi você do telefone 479-9760, final 14. Foi a Gabriela aqui do bairro 7 de Setembro. Parabéns, Gabriela. Levou a pizza aí da Casa da Pizza. Pra você que não ganhou, não fica triste, porque daqui a pouco o Clayton tá chegando também com 89 na pista, vai ter mais música boa, mais prêmio pra você também. E você que não ganhou pizza hoje, sabe a dica que eu vou dar pra você? Acompanhe amanhã o Flashback 89. Quem gosta de Flashback aí, levanta a mão. Gosta de Flashback? Então amanhã, Flashback 89, a partir da 1 da tarde, eu vou sortear, claro, mais uma pizza lá da Casa da Pizza. Então amanhã tem mais pizza, beleza? Então você que não ganhou hoje, não fica triste, porque amanhã eu vou sortear mais uma. Certo, gente? Então é isso aí. Parabéns pra Gabriela aí que levou aí a pizza lá da Casa da Pizza. Eu, Marcelo, vou ficando por aqui. Volto amanhã na programação aqui na sua Rádio Top, a partir da 1 da tarde, com Flashback 89. O programa mais nostálgico e o programa que faz a gente viajar no tempo pra gente dançar muito, curtir muita música boa. Você vai participar comigo também e aí eu vou sortear essa pizza pra você. Lembrando que eu faço diferente no Flashback, tá? Lá pelas 3 da tarde eu ligo ao vivo e quem me atender vai se dar bem e vai levar essa pizza pra casa. Fechou? Beijo no coração de todo mundo, gente. Uma ótima noite de sexta-feira. Se beber, não dirija. Juízo. Se cuide. Quem for trabalhar, bom trabalho. Quem for descansar também, bom descanso. Amanhã a gente se fala aqui na programação da Top. Fechou? Até amanhã, gente. Tchau, tchau.

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1: Sexta-feira chegou, ou sexta-feira chegou, e na sexta-feira especial do nosso 89 na pista, estamos com 18 graus de temperatura, e nessa temperatura bem típica do mês de verão, nós seguimos rumo ao nosso final de semana ensolarado. Sim, segundo a previsão, vamos ter um final de semana ensolarado, e é bom que a gente esteja aqui no nosso 89 na pista. Muito bem acompanhados, você vai participar, vai interagir do programa. Que bom! 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

0: É, esse é o Cupido, filho da deusa Vênus, dando flechadas numa noite de sexta-feira e você está no caminho. Você vai ser atingido? Não, atingido não. Você vai ser flechado e flertado também, em todos os melhores sentidos desta palavra. Olha só, sexta-feira chegou, galerinha. Chiquito e o Bordoneio, sei lá, eu não sei nem o que mais pensar. Me perdi no meio de tantas palavras e só ficou uma canção para cantar especialmente para você. Barbarella diria o mesmo? Sim, Barbarella ao vivo aqui no nosso 89 na pista, os donos do palco. Vieram para a pista, os serranos vieram para a pista cantar especialmente para você que está sintonizado aqui na 89. E o Limpa Banco Geral aqui na 89. Não esquecendo também da banda Movimentos, que movimentou o início do nosso 89 na pista com nada mais, nada menos do que sexta-feira à noite. É, será por que as pessoas gostam tanto de uma sexta-feira? Será por quê? Sexta-feira à noite, sejam todos bem-vindos. 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
1: A pista segue aberta. Já já tem mais músicas para você. 89 na pista.
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10: Noite de sexta-feira, de 21 de agosto, estamos com 16 graus. São 6:32. Uma noite boa pra ti também, pra você que está pela internet, pra você que está aí no teu carro, sintonizado na 89, na tua cidade, seja ela aqui nos arredores de Gaspar ou então no litoral catarinense, você que está faxinando a tua casa, é, sexta-feira nem sempre dá, é claro, fazer aquela faxina, ou você preferiu transferir para sábado, é melhor, né? A noite de sexta-feira reserva momentos bem agradáveis ao lado daquelas pessoas que você gosta de estar ao lado delas, e a recíproca é verdadeira? Ótimo, bom saber disso. Estamos com o nosso 89 na pista, permaneceremos assim até as 9 horas da noite, e no final do programa de hoje, é claro, precisamos finalizar essa semana com brindes, presentes, mimos para você, é claro. Vamos sortear uma carga de gás da Gás Camargo. Oba! Alô, Gás Camargo! Nossos amigos da Gás Camargo aqui no nosso 89 na pista. Vamos sortear também um sabão em pó de excelente qualidade da marca Girando Sol, Girando Sol, e também um amaciante de roupas da marca IP. Presente de sexta-feira e presente da loja Rabi pra você. Que bacana, ótimo. Rose Castilho é o nome dela e diretamente do bairro Gasparinho, presente aqui na pista da 89, Jonathan, ou Jonatas, do bairro Gasparinho. Abraços também para Roseli Veríssimo, é o nome dela, nome bonito. Alô também para Cristiano José, do bairro Figueira. Oi, daqui a pouquinho vamos ter a participação dos ouvintes pedindo música, é, vamos ter Leonardo cantando nosso hino de sexta-feira, cerveja, menininha com Tia Garotos, na participação de Juliana Mara Martins, olha só, Feitosa também pedindo Baitaca, claro, com a introdução de

da Marta, Marta do Bela Vista, pediu a música com a banda Calmon. 3.000 vezes te amo, caramba, 3.000 vezes, olha que amor de grande intensidade, hein? 3.000

alegria, formosa centelha divina espalhada por todos os cantos desse 89 na pista. Afinal, hoje é sexta-feira, disso não temos a menor dúvida. Leonardo assina embaixo e com letras garrafais, ainda melhor saber que o Brilha-Som veio para animar a nossa festa de sexta-feira, esperando na janela. Não, você não precisa ficar esperando na janela, não, bebê. Afinal, hoje é sexta-feira e a janela aberta só vai trazer bons ares e boas novidades, é isso mesmo, fica atenta, hein? Sexta-feira com boas novidades, eu pressinto que você vai ficar muito feliz esse final de semana, com alguma notícia, com alguém que aparece sorrateiramente, é, alguém que vai te soprar no teu ouvido aquilo que você gostou de ouvir, é, não vou entrar mais em detalhes, pronto, prometo. 3.000 vezes te amo, olha, pode ser que alguém te faça essa conta, é, é isso mesmo. Calmon na pedida de Marta do Bela Vista, daqui a pouquinho vamos ter sim a presença de Alex e Ronaldo cantando Sexta-feira Sua Linda. Olha só quanta música bonita, vamos ter Sereia com Terceira Dimensão, Menina Linda, Anjo Sem Asas, Gaúcho da Fronteira, já fizemos contato com o Gaúcho da Fronteira e ele aceitou, é, Gaúcho da Fronteira aceitou participar do nosso Sexta-feira na Pista com Loja Rabi. 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
8: Estamos no 89 na pista, estão faltando 7 minutos para 7.
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8: A pista está repleta de muita gente simpática, sorridente, alegre, disposta a se divertir e a também, é claro, participar dos sorteios tradicionais, costumeiros de todo final de programa. Nas 9 badaladas daquele Grand Finale, sortearemos para você nada mais, nada menos do que uma carga de gás do Gás Camargo. Oba! E também sortearemos um sabão em pó da marca Girando Sol, acompanhado de um amaciante de roupas da marca IP, presentes da loja Rabi. Acabou aqui no nosso 89 na pista, vamos ter Baitaca, Fábio Lima também, sim, Fábio Lima, Baitaca, vamos ter muita música boa, muitas participações, olha lá, isso é ótimo. Vamos ter Menininha, com, olha, deixa eu ver aqui, deixa eu dar uma boa noite. Alô, boa noite. Boa noite,
9: Cleiton, Adriana do bairro 7.
8: Oi, Adriana.
9: Iniciar essa noite de sexta e pra fechar com chave de ouro.
8: Oh.
9: Toca a música da banda Águia.
8: Águia.
9: Volte, amor. Beijos. Ah. Estou aqui trabalhando e ouvindo a 89. Quero participar da carga de Gás Camargo. Beijos.
8: Grande abraço. Beijos. Ah, sim, daqui a pouquinho vamos ter banda Águia. Ainda no programa de hoje, claro. Abraço para Jonatas dos Santos. Quem mais? A Roseli Castilho também está na pista. Alô também para Janete, aqui do bairro 7. Oi também para Marinês. Marinês? É isso? Sim, oi Marinês, claro. Gaúcho da Fronteira. Falamos dele agora há pouco, é. Alô também para Salete do Gaspar Mirim, pedindo a música do musical JM, É Triste Amar Você, puxa vida. Daqui um pouquinho no nosso, vamos ter também a pedida do Elias, Anjo Sem Asas. Abraços para Irunice Farias, pedindo uma música Menina Linda do Filhos do Rio Grande da Senha, daqui a um pouquinho. Abraços também para Michael, Oswaldir e Carlos Magrão, ótimo. E agora quem vai anunciar a próxima música é o que nós vamos saber nesse exato momento.
10: Boa noite, Cleito. Sextou, que seja uma noite aí muito abençoada para todos nós. Aqui é Elaine do Poço Grande, quero participar dos sorteios de hoje, tô curtindo aí a nossa top. E toca hoje aí pra gente se alegrar, fim de semana começou.

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1: Ai, que cafungada, hein, Maruca?

Baitaca e aquele zorrilho que apareceu aí, apareceu sim, fundo da grota, pedida do nosso amigo Feitosa do bairro Santa Terezinha. Claro, não podemos omitir um nome também de Fábio Lima, que fez aquela introdução de violão, esse excelente violonista paranaense, Fábio Lima e Baitaca, aqui no nosso 89 na pista. O Talagazo também veio cantando Quando Sai o Casório, a Maruquinha do Portal Gaúcho também, e Alex e Ronaldo cantando suas Sexta-feira Sua Linda, a Elaine do Poço Grande. Vamos ter muitas participações hoje, muitas e boas participações, afinal, hoje é sexta-feira.

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11: Estamos com 16 graus de temperatura e são 7 horas e 11 minutos no 89 na pista.
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11: No final do programa, sortearemos para você um sabão em pó da marca Direndo Sol e também um amaciante de roupas da marca IP, presentes da loja Rabi. E vamos sortear também uma carga de gás dos nossos amigos da Gás Camargo. São os presentes desta noite de sexta-feira, sim. Vamos ter daqui um pouquinho o Gaúcho da Fronteira na pedida de Marinês Nascimento. Oi, Marinês. Vamos ter também Tia Garotos cantando Menininha Juliana. É, vamos ter também Querência Amada com Oswaldir e Carlos Magrão, sim. Vamos ter, claro. Alô, alô, boa noite, boa noite.
13: Boa noite, Cleito, que é Orlando do
11: Oi, Orlando. Claro.
13: Gostaria de participar dos prêmios.
11: Sim. E, alô, câmbio.
13: Um abraço.
11: Um abraço, um abraço.
13: Bem apertado.
11: Opa. Opa, Ana Alice de Almeida. Bom final de semana pra ti também, garota. Rosileia dos Santos, do bairro Santa Terezinha. Ah, quanta gente bacana chegando aqui. Um pouquinho mais. Margarete do Santa Terezinha também. Salete do Gaspar Mirim. Assim, daqui a um pouquinho, JM vem pra pista. Ótimo. Ah, quem tá pedindo aqui a música Sereia com o Terceira Dimensão? É a embalagem do Bagual. Vanessa, Simone, Michael e o próprio Bagual assinando embaixo, pedindo a música Sereia do Terceira Dimensão. E é claro, também em ritmo de trabalho, porque a embalagem do Bagual ainda não parou, não deu tréguas.

0: É isso mesmo, esse anjo veio também para o nosso 89 na pista, porque, claro, você adora ouvir o sorriso lindo, e esse que adora, e você também, é claro, chama-se Elias, aqui do bairro 7. Grande abraço, Elias, o gaúcho da fronteira, aquele vaneirão sambado, foi na pedida da nossa querida Marinês Nascimento, também a Morininha Linda, com Daniel, essa aqui é, claro, sem dúvida alguma, uma pérola da música sertaneja cantada na voz de Daniel. É isso mesmo, Daniel cantando Morininha Linda. A pedida foi da nossa querida Joyce Aparecida. Sim, Joyce Aparecida, do bairro Gasparim, que ofereceu com muito carinho para o marido Clodoaldo, os filhos Christian e Lavínia. Ótimo final de semana! A terceira dimensão também pintou aqui no nosso 89 na pista, na pedida do Bagual e também da embalagem do Bagual. Vanessa, Simone, Maicon, um grande abraço! 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
9: Agora são 7:32 no 89 na pista.
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9: 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É claro que todos nós estamos gostando muito dessa noite de terça-feira. Estamos com 14 graus de temperatura e na previsão da meteorologia vamos ter um leve declínio. E a temperatura vai junto. Significa que nós podemos ter um gostinho de inverno ainda. 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Boa noite. Alô. Alô, boa noite. Boa noite para Luciana Vipel. Oi, Luciana Vipel. Um grande abraço também para a nossa querida Laís Vila Franca, pedindo Cherry Lady com Modern Talking. Daqui a pouquinho vamos ter o vento na pedida do ouvinte também. É. Quanta gente bacana chegando por aqui. Além do Bonnie M, vamos ter. Vamos lá, vamos recapitular. Vamos de novo. Além, é claro, do Modern Talking, vamos ter também Bonnie M. Olha quantas. Bem movimentado o nosso 89. A trio Parada Dura, pedida de Nice do Bateias. É isso mesmo. Ela que está fazendo sinal de fumaça. Segundo ela, está, diz que está no meio do mato e a única comunicação possível de lá é fazendo sinal de fumaça. Eu estou decodificando aqui da janela, assim, interpretação dessas fumacinhas deram no que ela quer ouvir. Trio Parada Dura, brincadeira. Ela acabou de enviar a mensagem, brincadeirinha.

0: Poesia a pedida foi de Juliana Mara Martins do Santa Terezinha. Nosso repertório também esteve com a presença da banda Estação e Flávio Dalcin. Cantaram Quer Me Namorar, cantaram e cantaram bonito. Oswaldir e Carlos Magrão com mais do que clássico da música gauchesca e campesina sulista. O que mais eu posso dizer? Querência amada, só pode ser. Pedida do Maicon aqui do centro. Estamos no nosso 89 na pista, sim, continuamos até às 9 horas da noite e até lá estamos com Hortifruti Isabela, que neste final de semana tem, claro, como todos os dias, tem promoções para você. 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
5: No 89 na pista estão faltando exatamente 10 minutos para as 8.
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5: Estamos com 14 graus de temperatura aqui no nosso 89 na pista. Noite bonita, noite super agradável de sexta-feira. Uma noite boa para você. Você que está terminando, concluiu a tua semana com aquela satisfação, com aquele sorriso. Afinal, a semana também teve clima ótimo, as pessoas certas apareceram e, claro, compartilharam com você ideias, momentos bons, inesquecíveis. A massa de ar frio permanece, então, no sábado e também no domingo. Será um final de semana ensolarado? Sim, vamos ter uma variação térmica de 9 graus na mínima e 22 na máxima. Essa é a previsão para o sábado, para esse sábado, dia 22 de agosto. Já no domingo, também, mesma variação térmica, ou seja, vamos ter um final de semana, não seria um dia típico de inverno, mas com um leve jeito, digamos assim, dessa estação fria, que vai se prolongar com muita boa visão, aliás, que você vai ter do mar para você que vai para o litoral. Ótimo, boa escolha. 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Boa noite, minha gente. Olha só quem está chegando por aqui, é a Adriana do Gaspar Mirim. Oi, alô também para Margarete do Santa Terezinha. Só tem música animada, minha querida. aqui no nosso 89 na pista, presença de Elias, também do bairro 7. Daqui a pouquinho vamos ter Brother Louis, sim, vamos ter também Boné M, com certeza. Seu Parada Dura, estamos aguardando para que eles aceitem o nosso convite especial para comparecer aqui na pista. Claro que sim. Abraços também para, vamos saber, vamos ter também Modern Talking, vamos ter Modern Talking também. Alô, boa noite.
6: Ô, Cleiton, boa noite, é o Edir do bairro Santa Terezinha, quero participar do sorteio e quero pedir a música O Vento. Boa noite.

Esse é o ritmo do nosso 89 na pista. E de uma sexta-feira só tinha que estar o candeeiro na pista. Modern Talking, essa dupla alemã veio com Cherry Cherry Lady, pedida da nossa querida Laís, também do bairro Poço Grande. O Porto do Som também aportou por aqui, cantando Talvez Seja Amor, bebê. 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
6: Oito horas e 12 minutos no 89 na pista e uma boa noite para nós todos.
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6: 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No Grand Finale desta noite de sexta-feira, aqui no nosso 89 na pista, sortearemos para você um sabão em pó da marca Girando Sol e um amaciante de roupas da marca IP, presente da loja Rabi. Sortearemos também uma carga de gás da Gás Camargo. Presentões dessa noite de sexta-feira. Oh, que maravilha, maravilha são as participações de hoje. Nosso WhatsApp estava maluquinho, mas tá gostando, claro que sim. O nosso 89 tá super animado.
8: Boa noite, noite. Cleiton, sou Elisângela do Bairro 7, queria participar de todos os sorteios.
6: Claro, garota, beijo, bom final de semana pra ti também, alô, boa noite.
8: Opa, boa noite, Cleiton. Meu nome é Davi Vicente. Oi, Carvalho, Davi. Moro no Bairro 7, queria participar do sorteio. Claro. Boa noite.
6: Boa noite, garoto. Abraço também para Adriana do bairro Gaspar Mirim. Alô também para Arlete, também do Gaspar Mirim. Olha, Flávio Zancanella, aqui do bairro 7. Abraço também para Éder, do bairro Figueira. Boa noite também para Guilherme Sábel. Ah, daqui a um pouquinho vamos ter sempre, sim, movimento intenso no nosso 89 na pista. Edilene do Santa Terezinha, ótima noite, ótimo final de semana para ti também. Daqui a um pouquinho vamos ter os Filhos do Rio Grande e agora vamos ter a música da banda Águia. Sim, foi pedida no início do programa, mas sabe como é? Eles se atrasaram, pegaram 101 no movimento horroroso, mas chegaram agora. Alô, boa noite.
9: Boa noite, Cleito. É Adriana do bairro 7.
6: Oi, Adriana.
9: Iniciar essa noite de sexta e pra fechar com chave de ouro, toca a música da banda Águia. Volte, claro. Amor. Beijo.
6: Beijo.

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5: 8h37 no 89 na pista.
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5: Oi, estamos de volta aqui no nosso 89 na pista. Vamos com participações? Claro que sim. Boa noite, mais é VIP. O alô também para Silvia Regina. Oi também para Fábio Frederico. Boa noite, Fábio. Boa noite também para a Lete da Margem Esquerda. Oi também para Adair do Santa Terezinha. Opa, quanta gente bacana chegando. Oi também para a nossa querida a Eronice Farias da Vila Isabel. Manda aquela música bonita, sim, música bonita dos Filhos do Rio Grande. Ah, Nunca é Cedo para Amar, vai para o casal Renato e Terica, Milidária e todos que estão vendo o nosso 89.

0: foi lindo.
1: Quem de nós dois e o Talagaço na pista aqui da 89, noite de sexta-feira, estamos com 13 graus de temperatura. Um rapidíssimo intervalo no retorno. Vamos fazer mais uma sequência, a última sequência de hoje e aí sim os sorteios e brindes de final de semana no nosso 89 na pista.

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7: Beleza, estamos de volta ao nosso 89 na pista. Estão faltando 10 minutos para as 9.
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7: 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Noite boa de sexta-feira para todos nós aqui no 89 na pista, que passou feito um foguete. Rapidíssimo tempo voou por aqui, por aí também. É, isso mesmo, é assim. E assim sendo, nós vamos partir para a última sequência no final do programa. Então, só para lembrar a todos, sortearemos um sabão em pó da marca Girandosol e também um amaciante da marca IP, presente da loja Rabi. E uma carga de gás da Gás Camargo. Estes serão os presentes desta noite. Vamos rapidamente às últimas participações de hoje. Elinir Roncalho, do bairro 7. Ednei, também do bairro 7. Grande abraço. Abraços também para Maísa Vipel, da margem esquerda. Alô também para Silvia Regina, do Santa Terezinha. Fábio Frederico também, boa noite. Noite boa também para Arlete, da margem esquerda. A Dair da Silva, do Santa Terezinha. A todos, aquele abraço e vamos ao 89 na pista. Na pista, Flor de Primavera.